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3: 9:27.
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9: 19 graus.
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2: 9:56.
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0: 19 graus.
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1: E seguimos, né, nessa noite de 1º de maio, tua essência especial, hoje automatizado, mais musical, né, para você curtir aí, fazer a trilha sonora para quem tá com o rádio ligado. Aquele abraço, parabéns pelo Dia do Trabalho, pelo Dia do Trabalhador. Para quem está sem trabalho, a nossa energia positiva, a nossa torcida, né, para que você possa logo conseguir aí, né, se recolocar no mercado de trabalho. Fica aqui a minha torcida para você, viu? Um abraço afetuoso, tudo de bom. Vamos abrindo mais uma hora juntos aqui na Rede Tua Rádio, começando a sequência de sucessos com Dom Paulinho Lima.

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1: 10 horas e 26 minutos.
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1: 19 graus.
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1: 1º de maio, Dia Mundial do Trabalho e do Trabalhador e Dia da Literatura Brasileira. Os aniversariantes do dia:
2: Florentina, Florentina, Florentina de Jesus. Não sei se tu me amas, pra que tu me seduz.
1: O cantor, compositor, humorista e político brasileiro Tiririca.
2: Florentina, Florentina, Florentina de Jesus. Não sei se tu me amas.
1: E o cantor, compositor e produtor musical Ray Parker Jr.

os fatos do dia. Em 1829, nasceu em Fortaleza, capital do Ceará, o escritor José de Alencar. Sua obra mais conhecida é O Guarani, de 1857. Ele morreu em 1877, no Rio de Janeiro, por conta de uma tuberculose. Em 1889, foi criado o Dia do Trabalho por um congresso socialista realizado em Paris. Desde a sua criação, na maioria dos países, seu objetivo é manter a luta pelas boas condições de trabalho e também prestar uma homenagem aos mártires de Chicago, mortos 3 anos antes, durante um protesto e greve nos Estados Unidos, no qual pediam uma jornada de trabalho de 8 horas por dia. Em 1940, o salário mínimo foi instituído no Brasil pelo presidente Getúlio Vargas. Em 1943, Getúlio Vargas sancionou o decreto unificando as leis do trabalho. Assim foi estabelecida a CLT, a Consolidação das Leis do Trabalho, 1994.

0: morreu aos 34 anos o piloto Ayrton Senna. Considerado ídolo nacional, ele morreu em um grave acidente no GP de San Marino, em Imola, na Itália. Senna foi campeão da categoria de pilotos 3 vezes, em 88, 90 e 91. Mário Vivan, para a tua rádio.
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2: 10 horas e 56 minutos.
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0: 19 graus.
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1: Maravilha, essa é a tua rádio. Eu sou Gilmar Ferreira e é um prazer ter você na nossa companhia. Hoje um Tua Essência especial, né? Mais musical. E já chegamos na última hora, né? Passou rápido. Começamos às 7 da noite, né? E já estamos aí na última hora, então, deste 1º de maio. Boa sequência do feriado, do final de semana prolongado. Aproveite aí. Abraço para você. Vamos começando, então, essa última hora, abrindo mais um bloco de sucessos com DJ Bobo.

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4: 11 horas e 27 minutos.
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6: 19 graus.
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2: 11 horas e 56 minutos.
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5: 19 graus.
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Olá, seja muito bem-vindo à madrugada da Rede Tua Rádio neste sábado, começando o final de semana e você ligado aqui nas emissoras que integram a nossa rede, te fazendo companhia com a nossa madrugada até às 5 horas da manhã. Depois do Tua Essência, a madrugada da Rede Tua Rádio chega com música, com a informação e com as mensagens, a reflexão desse novo dia, desse novo fim de semana que se inicia a partir de agora. Mais uma vez, muito obrigado pela tua companhia. Em nome de todos os profissionais que integram a Rede Tua Rádio, obrigado por essa parceria. Paz e bem, bom dia!

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1: Olá, pessoal. O final de semana começa com as instabilidades predominando, com previsão de chuvas e chuvas associadas ainda a temporais, principalmente no período da manhã deste sábado. Ainda com condições para chuvas em forma de pancadas pontualmente fortes, ainda com condições de temporais associados a descargas elétricas, também queda de granizo, além ainda de possibilidade de ventos fortes ao longo do, principalmente do período da manhã. A partir da tarde, essas instabilidades começam a perder força conforme o deslocamento da frente fria. A tendência é que no domingo o tempo já volte a ficar firme em todo o estado e aqui na região da Serra e Campos de Cima da Serra também. Volta a fazer frio, as temperaturas caem bastante. Pela manhã, o domingo pode começar com mínimas entre 3 e 5 graus. À tarde, as máximas variam entre 13 e 15 graus, ou seja, um domingo com cara de inverno, com sensação de frio. Para a semana que vem, pelo menos na segunda-feira, ainda é o frio que predomina com tempo firme. A partir de terça-feira, rapidamente, as temperaturas entram em elevação. Com a previsão do tempo, Kátia Valente.
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2: Meia-noite e 14 minutos.

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Tá aí a boa música aqui da Rede Tua Rádio. Você que está nessa madrugada, muito obrigado pela companhia, muito obrigado pela audiência. Nós vamos juntos até às 5 horas da manhã com os nossos quadros, com as nossas mensagens, os momentos de reflexão, né? Que a gente dá aquela respirada mais funda, faz aquele momento de espiritualidade sempre presente aqui na Rede Tua Rádio. Bom dia!

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0: Amigos ouvintes, Falando com Deus, nosso momento de encontro, e é sempre muito bom estarmos juntos. Quando estamos chegando à metade de nossa tarde, damos uma pausa e por uns instantes nos unimos nesta reflexão que traz o seguinte pensamento: aprenda com o ontem, viva para o hoje e tenha esperança no amanhã. Aprenda com o ontem, viva para o hoje e tenha esperança no amanhã. Todos nós vivemos uma vida um tanto exigente. São compromissos, necessidades novas, problemas e desafios. Há muita coisa nos envolvendo. Tem momentos que pensamos em não dar conta do recado. O segredo consiste em viver bem cada momento. Temos que aprender com o ontem, mas não esquecer que o ontem já passou e não volta mais. Ao mesmo tempo, não podemos perder a esperança no amanhã. O mundo não está perdido, como muitos afirmam. O amanhã será sempre uma nova possibilidade. Mas o segredo em relação ao ontem e prevendo o amanhã consiste em viver para o hoje. O único tempo que nos pertence é o hoje. Portanto, vamos viver bem o hoje. Guardemos em nosso coração este pensamento. Aprenda com o ontem, viva para o hoje e tenha esperança no amanhã. E sobre todos os ouvintes, a bênção de Deus, Pai, Filho e Espírito Santo. Amém.
1: Meia-noite e 37 minutos.

fim de semana chegou e você está aqui na madrugada da Rede Tua Rádio nesse novo dia, neste sábado. Seguimos por aqui com muita música, o espaço da informação e também as mensagens, o momento de reflexão. Como é importante a gente dar aquela paradinha, né? Nem que seja agora de madrugada, mas enfim, você que está aí na audiência, fazer aquele momento de reflexão, né? Aquele momento de pensamento. Como é importante essa respirada que damos em alguns momentos do dia. Seguimos por aqui até às 5 horas da manhã te fazendo companhia. Bom dia, um excelente sábado.

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Aí a boa música da Rede Tua Rádio nessa madrugada, madrugada de um novo dia, né? De um novo dia, que você tenha um excelente dia pela frente. É o desejo de toda a nossa equipe, de todos os profissionais que fazem parte da Rede Tua Rádio. Para você que está nos acompanhando em casa, para você que está trabalhando, fazendo um plantão nessa madrugada, muito obrigado pela companhia, muito obrigado pela audiência. Lembrando que você está sintonizado em uma das emissoras da Rede Tua Rádio. Bom dia!

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1: A vida não é um placar. O importante não é quantas pessoas telefonam para você, nem com quem você saiu ou está saindo. Também não importa se você está ou não namorando alguém. O importante não são os seus sapatos, nem os seus cabelos, nem a cor da sua pele, nem onde você mora. Na vida, nada disso é importante. O importante na vida é quem você ama e quem ama você. É como você se sente em relação a você mesmo. É confiança. É ficar do lado de amigos e substituir o ódio pelo amor. O importante na vida é evitar a inveja, não querer o mal dos outros, superar a ignorância e construir a confiança. É o que você diz e o significado de suas palavras. É gostar das pessoas pelo que elas são e não pelo que elas têm. Acima de tudo, é escolher usar a sua vida para tocar a vida de outra pessoa de um jeito que a fará mais feliz. O importante na vida são as escolhas. Então, escolha ser feliz.
2: Uma hora e 30 minutos.

0: Bonita essa música. Que gostosa.
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1: 2 de maio, Dia Nacional do Ex-Combatente, Dia Nacional da Ética e Dia Mundial de Combate à Asma. Os aniversariantes do dia. A cantora, compositora e atriz britânica Lily Allen.

os fatos do dia. Em 1519, morreu aos 67 anos o cientista, matemático, engenheiro, inventor, anatomista, pintor, escultor, arquiteto, botânico, poeta e músico, Leonardo da Vinci. 1909. Nasceu em Miraí, Minas Gerais, o compositor e cantor de samba brasileiro Ataúfo Alves. Ele morreu em 1969, aos 60 anos.

0: 1997, morreu aos 75 anos em São Paulo, o educador e filósofo brasileiro Paulo Freire. É considerado um dos pensadores mais notáveis da história da pedagogia mundial, tendo influenciado o movimento chamado Pedagogia Crítica. 2018. Morreu aos 63 anos o músico gaúcho Mário Barbará. Mário Vivan, para a tua rádio.
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2: Ele sim.

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1: Olá, pessoal. O final de semana começa com as instabilidades predominando, com previsão de chuvas e chuvas associadas ainda a temporais, principalmente no período da manhã deste sábado. Ainda com condições para chuvas em forma de pancadas pontualmente fortes, ainda com condições de temporais associados a descargas elétricas, também queda de granizo, além ainda de possibilidade de ventos fortes ao longo do, principalmente do período da manhã. A partir da tarde, essas instabilidades começam a perder força conforme o deslocamento da frente fria. A tendência é que no domingo o tempo já volte a ficar firme em todo o estado e aqui na região da Serra e Campos de Cima da Serra também. Volta a fazer frio, as temperaturas caem bastante. Pela manhã, o domingo pode começar com mínimas entre 3 e 5 graus. À tarde, as máximas variam entre 13 e 15 graus, ou seja, um domingo com cara de inverno, com sensação de frio. Para a semana que vem, pelo menos na segunda-feira, ainda é o frio que predomina com tempo firme. A partir de terça-feira, rapidamente, as temperaturas entram em elevação. Com a previsão do tempo, Kátia Valente.
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2: 2 horas e 15 minutos.

Ok, eu vou ficando por aqui. Depois dessa música, vou ficando por aqui, Daniel Rodrigues. Porque agora quem chega aqui na nossa madrugada é o Gilmar Ferreira, para te fazer companhia até às 5 horas da manhã, nessa madrugada de sábado. Mais uma vez, obrigado pela parceria, obrigado pela audiência. Um excelente final de semana a você, a sua família, aos seus amigos. Paz e bem e santa alegria.

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Mas tem uma cobra do mato, cabocla lá do sertão, que traz veneno nos olhos e ataca no coração. 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

0: Santo do dia.
1: Dia 2 de maio, Santo Atanásio Bispo. Atanásio é a figura mais dramática e desconcertante dos padres da Igreja. Defensor da ortodoxia durante a crise ariana. Foi diácono ao lado do bispo Alexandre, a quem acompanhou no concílio de Niceia, no qual foi reafirmada a divindade de Cristo. Depois das perseguições, a Igreja teve uma alta vida intelectual, mas com perigos de desvio da fé. Podia ter sido um período pacífico, mas surgiu a heresia ariana, contra a qual Santo Atanásio foi lutador incansável, elevando-se como um farol da ortodoxia. Atanásio, eleito bispo de Alexandria em 328, foi o principal e incansável defensor da doutrina apostólica. Perseguido pelos imperadores e arianos, foi exilado 4 vezes. Durante certo tempo, refugiou-se no deserto, onde conheceu o grande monge Santo Antão. Por numerosas e involuntárias peregrinações, esteve no Ocidente, em Roma, em Tréveres, onde fez conhecer a vida monacal do Egito. Nasceu na Alexandria, Egito, em 295 e morreu em 373, com 78 anos de idade. 2 de maio, Santo Atanásio, Bispo.
2: Duas horas e 43 minutos.

Faz bem para você ligado com a gente aqui na madrugada da Rede Tua Rádio. Sábado, né? Pois é, mais um final de semana. Então, bom sábado para você. Muito obrigado aí pela companhia. Seguimos juntos. Eu sou Gilmar Ferreira e agora sigo com você nessa segunda parte aqui da madrugada da Tua Rádio. Seguimos com mais músicas, daqui a pouquinho o giro pelas principais informações.

dia 10 de novembro de 1983, o grande general partiu para outras dimensões, deixando em nossos corações uma saudade imortal.

0: nada mais desprezível do que o respeito baseado no medo. Os indivíduos autoritários baseiam-se no medo para manter seu poder. No inconsciente deles habitam os mecanismos de dominação com o propósito de garantir o controle das pessoas ao seu redor, seja no espaço privado ou no espaço público. Na infância e adolescência, o autoritarismo foi praticado por pais, mães, parentes ou responsáveis que deixaram traumas que irão acompanhar a vida mental e emocional dos filhos. Nesta fase, eles controlam os filhos por meio de coisas materiais ou por declarações de afeto, e podem dar tudo menos os direitos deles de serem livres desta relação autoritária. Também encontramos essas relações entre casais, chefes e subordinados, políticos e eleitores. Então vamos analisar o caráter desses sujeitos num olhar sociopsicológico. Assim podemos nos blindar psíquica e espiritualmente no sentido de não aceitar que eles nos rebaixem e que desrespeitem os princípios básicos da boa convivência humana. Hoje os indivíduos autoritários são herdeiros da cultura patriarcal, pois não concordam com valores diferentes dos seus e nem querem saber de alguma ideia oposta às suas. Eles acreditam que estão em cima de um pedestal de mármore mais caro do mundo, mostrando que controlam toda a situação. Além disso, esses sujeitos trazem uma tendência ao sadismo, que precisa vampirizar as pessoas, ou seja, necessitam delas porque os próprios sentimentos de força provêm do fato deles serem senhores de alguém, sendo um traço de dependência patológica inconsciente. Para eles não interessa a nossa capacidade, a nossa criatividade, visto que acham que sempre estão acima de todos. E para tanto, vão colocar no rol dos inimigos aqueles que ousam questioná-los. Esses indivíduos ocupam papéis sociais de pais, maridos, professores, padres, pastores, médicos, governantes e até de patrões. No entanto, eles têm uma visão de mundo rígida, que buscam oprimir quem está sob a sua autoridade. Uma outra coisa que é vital para esses sujeitos não é só o controle absoluto dos outros, mas ainda dominar os pontos mais vulneráveis das pessoas. A sequela psicológica e emocional causada nas relações com esses sujeitos tem levado algumas pessoas ao adoecimento, inclusive a cometer suicídio. E outras, após anos de sofrimento, buscam ajuda terapêutica e espiritual para curar os eventos traumáticos gerados no convívio com gente assim. Portanto, se prevermos como funciona a mente desses indivíduos, teremos condições de lidar com eles, a fim de proteger a nossa dignidade. Aliás, os pilares que escoram essas personalidades são fragilíssimos, já que o poder que eles têm é irracional e desprovido de bom senso. Enfim, o melhor caminho é desarticular as formas autoritárias que humilham a pessoa humana. É encorajar uma coexistência democrática baseada na racionalidade e no equilíbrio. Como bem disse o escritor Albert Camus, nada é mais desprezível que o respeito baseado no medo. Até amanhã.
1: Três horas e 18 minutos.

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Olha, meu amigo, minha amiga, é uma loucura jogar fora todas as chances de ser feliz porque uma tentativa não deu certo. Do livro O Pequeno Príncipe.

Meu caro, minha cara ouvinte, estamos juntos para este momento de reflexão. Eu desejo a você graça e paz. Eu queria falar hoje sobre rituais. Os rituais são importantes na vida. Um ritual para a refeição. Em muitas famílias é costume que se faça uma oração antes da refeição. O ritual da oração em comum, à mesa, dá à comida um caráter de ceia. Não se trata apenas de encher o estômago. A refeição em comum não é um pequeno tempo de satisfazer-se, mas um tempo de ceia. Os gregos chamam a ceia comum de simposium. Eles acentuam que na ceia senta-se junto para apreciar em comum a dádiva divina, mas também para conversar, o que nos liga uns com os outros. Os filósofos gregos desenvolveram seus pensamentos em ceias em comum. A palavra alemã para ceia também significa marca. Significa o tempo marcado para a reunião da refeição. A palavra alemã Mahl significa parecido com ritus, algo medido. A esta raiz de palavras pertence também as palavras mas, que significa medida, e mus, ócio. Na ceia, exercita-se também o ócio. Tem-se tempo um para o outro. Também as palavras latinas, meditare, ponderar, meditar, e medicus, médico ou sábio conselheiro, tem a mesma raiz. O tempo comum das ceias, entendido nesse contexto, quer instaurar uma atmosfera de serenidade no meio da correria do dia a dia. As ceias querem ser salutar para o corpo e a alma. Em todas as religiões, a ceia tem um caráter sagrado. Os judeus têm a ceia pascal, os cristãos celebram a memória da última ceia de Jesus com seus discípulos, como a Santa Ceia da Eucaristia. São Bento, um abade, entende a ceia comum dos monges sempre tendo por base a ceia sagrada celebrada na igreja. A oração à mesa nos torna conscientes de que se trata de dádivas divinas que podem ser degustadas em comum. Nós abençoamos as dádivas para que elas nos fortaleçam em nosso caminho, nos mantenham saudáveis e nos encham de alegria. Agradecemos a Deus por Ele nos alimentar diariamente, por podermos desfrutar de seus dons e da amizade das pessoas nas dádivas que Ele nos dá. A oração, a mesa, dá à ceia um início e um fim. Caro vinte, pensemos nisso.

0: sua família.
1: Um forte abraço para você. Obrigado por estar conosco nesse momento. Deus te abençoe, em nome do Pai, do Filho e do Espírito Santo. Amém.
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3: Três horas e 45 minutos.

Olha, meu amigo, minha amiga, pense que tudo acontece quando você cria as condições corretas. A vida está pronta para acontecer. É só você permitir.

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1: Certa vez, um homem sábio foi às docas para observar os navios entrarem e saírem do porto. Percebeu que quando um navio saía para o alto mar, todas as pessoas no cais festejavam e desejavam boa viagem. Enquanto isso, um outro navio entrou no porto e atracou. De maneira geral, foi ignorado pela multidão. O sábio dirigiu-se às pessoas dizendo: vocês estão olhando as coisas ao contrário. Quando um navio parte, não se sabe o que virá pela frente ou qual será o seu fim. Portanto, na verdade, não há motivo para celebrar. Porém, quando um navio entra no porto e chega ao lar em segurança, este é um motivo para fazê-lo sentir alegria. A vida é aquela viagem e nós somos o navio. Quando nasce uma criança, festejamos. Quando uma alma volta para casa, pranteamos. Porém, se víssemos a vida na terra da mesma maneira que o sábio viu o navio, talvez pudéssemos dizer: o navio terminou sua jornada, enfrentou as tempestades da vida e finalmente entrou no porto. E agora está seguro em casa. Pensemos neste novo dia. O Senhor te abençoe e te guarde. O Senhor faça brilhar sobre ti sua face e se compadeça de ti. O Senhor volte para ti o seu rosto e te dê a paz. O Senhor te abençoe. Pai, Filho e Espírito Santo. Amém.

Muito bem, meus amigos, neste sábado, já na reta final aqui da madrugada, chegamos ao momento do terço, hora que rezamos juntos, a cada dia renovando a fé, a esperança. Muito obrigado por você que reza com a gente aqui na tua rádio.

0: Iniciamos este novo dia com as bênçãos de Deus e proteção de Nossa Senhora, Virgem Maria. Em nome do Pai, do Filho e do Espírito Santo. Amém. Creio
1: em Deus, Pai Todo-Poderoso, Criador do céu e da terra, em Jesus Cristo, seu único Filho, nosso Senhor, que foi concebido pelo poder do Espírito Santo, nasceu da Virgem Maria, padeceu sobre Pôncio Pilatos, foi crucificado, morto e sepultado, desceu à mansão dos mortos, ressuscitou o terceiro dia, subiu ao céu, está sentada à direita de Deus Pai Todo-Poderoso, onde há de vir julgar os vivos e os mortos. Creio no Espírito Santo, na Santa Igreja Católica, na comunhão dos santos, na remissão dos pecados, na ressurreição da carne, na vida eterna. Amém.
0: Pai nosso que estais no céu, santificado seja vosso nome. Venha a nós o vosso reino, seja feita a vossa vontade, assim na terra como no céu.
1: O pão nosso de cada dia nos dai hoje, perdoai as nossas ofensas, assim como nós perdoamos a quem nos tem ofendido. E não nos deixeis cair em tentação, mas livrai-nos do mal. Amém.
0: O anjo do Senhor anunciou a Maria.
1: E ela concebeu do Espírito Santo.
0: Ave Maria, cheia de graça, o Senhor é convosco. Bendita sois vós entre as mulheres, e bendito o fruto do vosso ventre, Jesus.
1: Santa Maria, Mãe de Deus, rogai por nós, pecadores, agora e na hora de nossa morte. Amém.
0: Eis aqui a serva do Senhor.
1: Faça-se em mim segundo a vossa palavra.
0: Ave Maria, cheia de graça, o Senhor é convosco. Bendita sois vós entre as mulheres, e bendito o fruto do vosso ventre, Jesus.
1: Santa Maria, Mãe de Deus, rogai por nós, pecadores, agora e na hora de nossa morte. Amém.
0: O Verbo Divino se fez carne
1: e habitou entre nós.
0: Ave Maria, cheia de graça, o Senhor é convosco. Bendita sois vós entre as mulheres, e bendito o fruto do vosso ventre, Jesus.
1: Santa Maria, Mãe de Deus, rogai por nós, pecadores, agora e na hora de nossa morte. Amém.
0: Glória ao Pai, ao Filho e ao Espírito Santo.
1: Como era no princípio, agora e sempre. Amém.
0: Ó meu bom Jesus,
1: perdoai-nos, livrai-nos do fogo do inferno, levai as almas todas para o céu, e socorrei principalmente as que mais precisarem.
0: Nossa Senhora de Fátima e São Francisco,
1: rogai por nós.
0: E neste sábado, vamos meditar os mistérios gozosos. E neste primeiro mistério gozoso, contemplamos
1: Anunciação do Anjo à Virgem Maria.
0: Pai nosso que estais no céu, santificado seja vosso nome. Venha a nós o vosso reino. Seja feita a vossa vontade, assim na terra como no céu.
1: O pão nosso de cada dia nos dai hoje, perdoai as nossas ofensas, assim como nós perdoamos a quem nos tem ofendido. E não nos deixeis cair em tentação, mas livrai-nos do mal. Amém.
0: Ave Maria, cheia de graça, o Senhor é convosco. Bendita sois vós entre as mulheres, e bendito o fruto do vosso ventre, Jesus.
1: Santa Maria, Mãe de Deus, rogai por nós, pecadores, agora e na hora de nossa morte. Amém.
0: Ave Maria, cheia de graça, o Senhor é convosco. Bendita sois vós entre as mulheres, e bendito o fruto do vosso ventre, Jesus.
1: Santa Maria, Mãe de Deus, rogai por nós, pecadores, agora e na hora de nossa morte. Amém.
0: Ave Maria, cheia de graça, o Senhor é convosco. Bendita sois vós entre as mulheres, e bendito o fruto do vosso ventre, Jesus.
1: Santa Maria, Mãe de Deus, rogai por nós, pecadores, agora e na hora de nossa morte. Amém.
0: Ave Maria, cheia de graça, o Senhor é convosco. Bendita sois vós entre as mulheres, e bendito o fruto do vosso ventre, Jesus.
1: Santa Maria, Mãe de Deus, rogai por nós, pecadores, agora e na hora de nossa morte. Amém.
0: Ave Maria, cheia de graça, o Senhor é convosco. Bendita sois vós entre as mulheres, e bendito o fruto do vosso ventre, Jesus.
1: Santa Maria, Mãe de Deus, rogai por nós, pecadores, agora e na hora de nossa morte. Amém.
0: Ave Maria, cheia de graça, o Senhor é convosco. Bendita sois vós entre as mulheres, e bendito o fruto do vosso ventre, Jesus.
1: Santa Maria, Mãe de Deus, rogai por nós, pecadores, agora e na hora de nossa morte. Amém.
0: Ave Maria, cheia de graça, o Senhor é convosco. Bendita sois vós entre as mulheres, e bendito o fruto do vosso ventre, Jesus.
1: Santa Maria, Mãe de Deus, rogai por nós, pecadores, agora e na hora de nossa morte. Amém.
0: Ave Maria, cheia de graça, o Senhor é convosco. Bendita sois vós entre as mulheres. E bendito o fruto do vosso ventre, Jesus.
1: Santa Maria, Mãe de Deus, rogai por nós, pecadores, agora e na hora de nossa morte. Amém.
0: Ave Maria, cheia de graça, o Senhor é convosco. Bendita sois vós entre as mulheres. E bendito o fruto do vosso ventre, Jesus.
1: Santa Maria, Mãe de Deus, rogai por nós, pecadores, agora e na hora de nossa morte. Amém.
0: Ave Maria, cheia de graça, o Senhor é convosco. Bendita sois vós entre as mulheres. E bendito o fruto do vosso ventre, Jesus.
1: Santa Maria, Mãe de Deus, rogai por nós, pecadores, agora e na hora de nossa morte. Amém.
0: Glória ao Pai, o Filho e ao Espírito Santo.
1: Como era no princípio, agora e sempre. Amém.
0: Ó meu bom Jesus,
1: perdoai-nos, livrai-nos do fogo do inferno. Elevai as almas todas para o céu e socorrei principalmente as que mais precisarem.
0: Nossa Senhora de Fátima e São Francisco,
1: rogai por nós.
0: No segundo mistério gozoso, contemplamos
1: a visita de Maria à sua prima, Santa Isabel. Pai nosso, que estais no céu, santificado seja o vosso nome. Venha a nós o vosso reino, seja feita a vossa vontade, assim na terra como no céu.
0: O pão nosso de cada dia nos dai hoje, perdoai as nossas ofensas, assim como nós perdoamos a quem nos tem ofendido. E não nos deixeis cair em tentação, mas livrai-nos do mal. Amém.
1: Ave Maria, cheia de graça, o Senhor é convosco. Bendita sois vós entre as mulheres, e bendito é o fruto do vosso ventre, Jesus.
0: Santa Maria, Mãe de Deus, rogai por nós, pecadores, agora e na hora da nossa morte. Amém.
1: Ave Maria, cheia de graça, o Senhor é convosco. Bendita sois vós entre as mulheres, e bendito é o fruto do vosso ventre, Jesus.
0: Santa Maria, Mãe de Deus, rogai por nós, pecadores, agora e na hora da nossa morte. Amém.
1: Ave Maria, cheia de graça, o Senhor é convosco. Bendita sois vós entre as mulheres, e bendito é o fruto do vosso ventre, Jesus.
0: Santa Maria, Mãe de Deus, rogai por nós, pecadores, agora e na hora da nossa morte. Amém.
1: Ave Maria, cheia de graça, o Senhor é convosco. Bendita sois vós entre as mulheres, e bendito é o fruto do vosso ventre, Jesus.
0: Santa Maria, Mãe de Deus, rogai por nós, pecadores, agora e na hora da nossa morte. Amém.
1: Ave Maria, cheia de graça, o Senhor é convosco. Bendita sois vós entre as mulheres, e bendito é o fruto do vosso ventre, Jesus.
0: Santa Maria, Mãe de Deus, rogai por nós, pecadores, agora e na hora da nossa morte. Amém.
1: Ave Maria, cheia de graça, o Senhor é convosco. Bendita sois vós entre as mulheres, e bendito é o fruto do vosso ventre, Jesus.
0: Santa Maria, Mãe de Deus, rogai por nós, pecadores, agora e na hora de nossa morte. Amém.
1: Ave Maria, cheia de graça, o Senhor é convosco. Bendita sois vós entre as mulheres, e bendito é o fruto do vosso ventre, Jesus.
0: Santa Maria, Mãe de Deus, rogai por nós, pecadores, agora e na hora da nossa morte. Amém.
1: Ave Maria, cheia de graça, o Senhor é convosco. Bendita sois vós entre as mulheres, e bendito é o fruto do vosso ventre, Jesus.
0: Santa Maria, Mãe de Deus, rogai por nós, pecadores, agora e na hora da nossa morte. Amém.
1: Ave Maria, cheia de graça, o Senhor é convosco. Bendita sois vós entre as mulheres, e bendito é o fruto do vosso ventre, Jesus.
0: Santa Maria, Mãe de Deus, rogai por nós, pecadores, agora e na hora da nossa morte. Amém.
1: Ave Maria, cheia de graça, o Senhor é convosco. Bendita sois vós entre as mulheres, e bendito é o fruto do vosso ventre, Jesus.
0: Santa Maria, Mãe de Deus, rogai por nós, pecadores, agora e na hora da nossa morte. Amém.
1: Glória ao Pai, ao Filho e ao Espírito Santo.
0: Como era no princípio, agora e sempre. Amém.
1: Ó meu bom Jesus, perdoai-nos, livrai-nos do fogo do inferno, e levai as almas todas para o céu, e socorrei principalmente as que mais precisarem. Nossa Senhora de Fátima e São Francisco,
0: rogai por nós. É no terceiro mistério gozoso, onde contemplamos
1: o nascimento do menino Jesus.
0: Pai nosso que estais no céu, santificado seja vosso nome. Venha a nós o vosso reino, seja feita a vossa vontade, assim na terra como no céu.
1: O pão nosso de cada dia nos dai hoje, perdoai as nossas ofensas, assim como nós perdoamos a quem nos tem ofendido. E não nos deixeis cair em tentação, mas livrai-nos do mal. Amém.
0: Ave Maria, cheia de graça, o Senhor é convosco. Bendita sois vós entre as mulheres, e bendito o fruto do vosso ventre, Jesus.
1: Santa Maria, Mãe de Deus, rogai por nós, pecadores, agora e na hora de nossa morte. Amém.
0: Ave Maria, cheia de graça, o Senhor é convosco. Bendita sois vós entre as mulheres, e bendito o fruto do vosso ventre, Jesus.
1: Santa Maria, Mãe de Deus, rogai por nós, pecadores, agora e na hora de nossa morte. Amém.
0: Ave Maria, cheia de graça, o Senhor é convosco. Bendita sois vós entre as mulheres, e bendito o fruto do vosso ventre, Jesus.
1: Santa Maria, Mãe de Deus, rogai por nós, pecadores, agora e na hora de nossa morte. Amém.
0: Ave Maria, cheia de graça, o Senhor é convosco. Bendita sois vós entre as mulheres, e bendito o fruto do vosso ventre, Jesus.
1: Santa Maria, Mãe de Deus, rogai por nós, pecadores, agora e na hora de nossa morte. Amém.
0: Ave Maria, cheia de graça, o Senhor é convosco. Bendita sois vós entre as mulheres, e bendito o fruto do vosso ventre, Jesus.
1: Santa Maria, Mãe de Deus, rogai por nós, pecadores, agora e na hora de nossa morte. Amém.
0: Ave Maria, cheia de graça, o Senhor é convosco. Bendita sois vós entre as mulheres, e bendito o fruto do vosso ventre, Jesus.
1: Santa Maria, Mãe de Deus, rogai por nós, pecadores, agora e na hora de nossa morte. Amém.
0: Ave Maria, cheia de graça, o Senhor é convosco. Bendita sois vós entre as mulheres, e bendito o fruto do vosso ventre, Jesus.
1: Santa Maria, Mãe de Deus, rogai por nós, pecadores, agora e na hora de nossa morte. Amém.
0: Ave Maria, cheia de graça, o Senhor é convosco. Bendita sois vós entre as mulheres, e bendito o fruto do vosso ventre, Jesus.
1: Santa Maria, Mãe de Deus, rogai por nós, pecadores, agora e na hora de nossa morte. Amém.
0: Ave Maria, cheia de graça, o Senhor é convosco. Bendita sois vós entre as mulheres, e bendito o fruto do vosso ventre, Jesus.
1: Santa Maria, Mãe de Deus, rogai por nós, pecadores, agora e na hora de nossa morte. Amém.
0: Ave Maria, cheia de graça, o Senhor é convosco. Bendita sois vós entre as mulheres, e bendito o fruto do vosso ventre, Jesus.
1: Santa Maria, Mãe de Deus, rogai por nós, pecadores, agora e na hora de nossa morte. Amém.
0: Glória ao Pai, ao Filho e ao Espírito Santo.
1: Como era no princípio, agora e sempre. Amém.
0: Ó meu bom Jesus,
1: perdoai-nos, livrai-nos do fogo do inferno, e levai as almas todas para o céu, e socorrei principalmente as que mais precisarem.
0: Nossa Senhora de Fátima e São Francisco,
1: rogai por nós.
0: Quarto mistério gozoso, contemplamos
1: a apresentação de Jesus no templo. Pai nosso que estais no céu, santificado seja o vosso nome. Venha a nós o vosso reino, seja feita a vossa vontade, assim na terra como no céu.
0: O pão nosso de cada dia nos dai hoje, perdoai as nossas ofensas, assim como nós perdoamos a quem nos tem ofendido. E não nos deixeis cair em tentação, mas livrai-nos do mal. Amém.
1: Ave Maria, cheia de graça, o Senhor é convosco. Bendita sois vós entre as mulheres, e bendito é o fruto do vosso ventre, Jesus.
0: Santa Maria, Mãe de Deus, rogai por nós, pecadores, agora e na hora da nossa morte. Amém.
1: Ave Maria, cheia de graça, o Senhor é convosco. Bendita sois vós entre as mulheres, e bendito é o fruto do vosso ventre, Jesus.
0: Santa Maria, Mãe de Deus, rogai por nós, pecadores, agora e na hora da nossa morte. Amém.
1: Ave Maria, cheia de graça, o Senhor é convosco. Bendita sois vós entre as mulheres, e bendito é o fruto do vosso ventre, Jesus.
0: Santa Maria, Mãe de Deus, rogai por nós, pecadores, agora e na hora da nossa morte. Amém.
1: Ave Maria, cheia de graça, o Senhor é convosco. Bendita sois vós entre as mulheres,
2: e bendito é o fruto do vosso ventre, Jesus.
0: Santa Maria, Mãe de Deus, rogai por nós, pecadores, agora e na hora da nossa morte. Amém.
2: Ave Maria, cheia de graça, o Senhor é convosco. Bendita sois vós entre as mulheres, e bendito é o fruto do vosso ventre, Jesus.
0: Santa Maria, Mãe de Deus, rogai por nós, pecadores, agora e na hora da nossa morte. Amém.
2: Ave Maria, cheia de graça, o Senhor é convosco. Bendita sois vós entre as mulheres, e bendito é o fruto do vosso ventre, Jesus.
0: Santa Maria, Mãe de Deus, rogai por nós, pecadores, agora e na hora de nossa morte. Amém.
2: Ave Maria, cheia de graça, o Senhor é convosco. Bendita sois vós entre as mulheres, e bendito é o fruto do vosso ventre, Jesus.
0: Santa Maria, Mãe de Deus, rogai por nós, pecadores, agora e na hora da nossa morte. Amém.
2: Ave Maria, cheia de graça, o Senhor é convosco. Bendita sois vós entre as mulheres, e bendito é o fruto do vosso ventre, Jesus.
0: Santa Maria, Mãe de Deus, rogai por nós, pecadores, agora e na hora da nossa morte. Amém.
2: Ave Maria, cheia de graça, o Senhor é convosco. Bendita sois vós entre as mulheres, e bendito é o fruto do vosso ventre, Jesus.
0: Santa Maria, Mãe de Deus, rogai por nós, pecadores, agora e na hora da nossa morte. Amém.
2: Ave Maria, cheia de graça, o Senhor é convosco. Bendita sois vós entre as mulheres, e bendito é o fruto do vosso ventre, Jesus.
0: Santa Maria, Mãe de Deus, rogai por nós, pecadores, agora e na hora da nossa morte. Amém.
2: Glória ao Pai, ao Filho e ao Espírito Santo.
0: Como era no princípio, agora e sempre. Amém.
2: Ó meu bom Jesus, perdoai-nos, livrai-nos do fogo do inferno, e levai as almas todas para o céu, e socorrei principalmente as que mais precisarem. Nossa Senhora de Fátima e São Francisco,
0: rogai por nós. E no quinto mistério gozoso, contemplamos
2: a perda e o encontro de Jesus.
0: Pai nosso que estais no céu, santificado seja vosso nome. Venha a nós o vosso reino. Seja feita a vossa vontade, assim na terra como no céu.
2: O pão nosso de cada dia nos dai hoje. Perdoai as nossas ofensas, assim como nós perdoamos a quem nos tem ofendido. E não nos deixeis cair em tentação, mas livrai-nos do mal. Amém.
0: Ave Maria, cheia de graça, o Senhor é convosco. Bendita sois vós entre as mulheres, e bendito o fruto do vosso ventre, Jesus.
2: Santa Maria, Mãe de Deus, rogai por nós, pecadores, agora e na hora de nossa morte. Amém.
0: Ave Maria, cheia de graça, o Senhor é convosco. Bendita sois vós entre as mulheres, e bendito o fruto do vosso ventre, Jesus.
2: Santa Maria, Mãe de Deus, rogai por nós, pecadores, agora e na hora de nossa morte. Amém.
0: Ave Maria, cheia de graça, o Senhor é convosco. Bendita sois vós entre as mulheres, e bendito o fruto do vosso ventre, Jesus.
2: Santa Maria, Mãe de Deus, rogai por nós, pecadores, agora e na hora de nossa morte. Amém.
0: Ave Maria, cheia de graça, o Senhor é convosco. Bendita sois vós entre as mulheres, e bendito o fruto do vosso ventre, Jesus.
2: Santa Maria, Mãe de Deus, rogai por nós, pecadores, agora e na hora de nossa morte. Amém.
0: Ave Maria, cheia de graça, o Senhor é convosco. Bendita sois vós entre as mulheres, e bendito o fruto do vosso ventre, Jesus.
2: Santa Maria, Mãe de Deus, rogai por nós, pecadores, agora e na hora de nossa morte. Amém.
0: Ave Maria, cheia de graça, o Senhor é convosco. Bendita sois vós entre as mulheres, e bendito o fruto do vosso ventre, Jesus.
2: Santa Maria, Mãe de Deus, rogai por nós, pecadores, agora e na hora de nossa morte. Amém.
0: Ave Maria, cheia de graça, o Senhor é convosco. Bendita sois vós entre as mulheres, e bendito o fruto do vosso ventre, Jesus.
2: Santa Maria, Mãe de Deus, rogai por nós, pecadores, agora e na hora de nossa morte. Amém.
0: Ave Maria, cheia de graça, o Senhor é convosco. Bendita sois vós entre as mulheres, e bendito o fruto do vosso ventre, Jesus.
2: Santa Maria, Mãe de Deus, rogai por nós, pecadores, agora e na hora de nossa morte. Amém.
0: Ave Maria, cheia de graça, o Senhor é convosco. Bendita sois vós entre as mulheres, e bendito o fruto do vosso ventre, Jesus.
2: Santa Maria, Mãe de Deus, rogai por nós, pecadores, agora e na hora de nossa morte. Amém.
0: Ave Maria, cheia de graça, o Senhor é convosco. Bendita sois vós entre as mulheres. E bendito o fruto do vosso ventre, Jesus.
2: Santa Maria, Mãe de Deus, rogai por nós, pecadores, agora e na hora de nossa morte. Amém.
0: Glória ao Pai, ao Filho e ao Espírito Santo.
2: Como era no princípio, agora e sempre. Amém.
0: Ó meu bom Jesus,
2: perdoai-nos, livrai-nos do fogo do inferno. Levai as almas todas para o céu e socorrei principalmente as que mais precisarem.
0: Nossa Senhora de Fátima e São Francisco,
2: rogai por nós.
0: Infinitas graças vos damos, soberana rainha, pelos benefícios que todos os dias recebemos de vossas mãos liberais. Dignai-vos agora e para sempre tomar-nos debaixo de vosso poderoso amparo, e para mais nos obrigar-nos, vos saudamos com uma salve rainha.
2: Salve, Rainha, Mãe de Misericórdia, vida, doçura, esperança nossa, salve. A vós bradamos, degredados filhos de Eva. A vós suspirando, gemendo e chorando neste vale de lágrimas. Eia, pois, advogada nossa, esses vossos olhos misericordiosos a nós volveis. E depois desse desterro, mostrai-nos Jesus, bendito o fruto do vosso ventre. Ó clemente, ó piedosa, ó doce sempre Virgem Maria,
0: rogai por nós, Santa Mãe de Deus,
2: para que sejamos dignos das promessas de Cristo.
0: Juntos rezamos o Santo Terço, que possamos ficar com as bênçãos de Deus e proteção de Nossa Senhora. Em nome do Pai, do Filho e do Espírito Santo. Amém. Paz e bem.
2: Santa alegria.
0: Louvado seja o nosso Senhor Jesus Cristo.
2: Para sempre seja louvado.
3: 4 horas e 54 minutos.

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1: Olá, bom dia, muito bom dia, forte abraço. Manhã de sábado, hoje, dia 2 de maio. É o dia de número 122. Faltando 243 dias para acabar o ano, gente. Hoje é dia do Nacional de Luta pela Cidadania, Dignidade e Direitos Humanos da Política Nacional sobre Drogas. Hoje é Dia Nacional do Ex-Combatente, Dia Nacional da Ética, aniversário de Guapiara em São Paulo e Umbuzeiro no estado da Paraíba. Hoje, portanto, faltando 243 dias para acabar o ano. Abrindo Tá Na Hora de hoje, neste sábado, trazendo por aqui os Bertucci de casa, depois o Dilon Ramos. Um bom dia a todos, paz e bem, o Tá Na Hora, gente, até às 7 da manhã neste sábado. Paz e bem, um bom dia.
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2: 16 graus.
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1: Dia 2 de maio, Santo Atanásio Bispo. Atanásio é a figura mais dramática e desconcertante dos padres da Igreja. Defensor da ortodoxia durante a crise ariana. Foi diácono ao lado do bispo Alexandre, a quem acompanhou no concílio de Niceia, no qual foi reafirmada a divindade de Cristo. Depois das perseguições, a Igreja teve uma alta vida intelectual, mas com perigos de desvio da fé. Podia ter sido um período pacífico, mas surgiu a heresia ariana, contra a qual Santo Atanásio foi lutador incansável, elevando-se como um farol da ortodoxia. Atanásio, eleito bispo de Alexandria em 328, foi o principal e incansável defensor da doutrina apostólica. Perseguido pelos imperadores e arianos, foi exilado 4 vezes. Durante certo tempo, refugiou-se no deserto, onde conheceu o grande monge Santo Antão. Por numerosas e involuntárias peregrinações, esteve no Ocidente, em Roma, em Tréveris, onde fez conhecer a vida monacal do Egito. Nasceu na Alexandria, Egito, em 295 e morreu em 373, com 78 anos de idade. 2 de maio, Santo Atanásio, Bispo.
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3: 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Bom dia, gente, tá na hora aqui da tua Rádio Fátima. Paz e bem.
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0: 16 graus. 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
3: 5:10.
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3: 16 graus.
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9: Vamos seguindo, gente, nessa manhã. Alô, meu amigão Pelé, Terezinha Fiat, Odair, ali no bairro São João, um abraço. Bom dia pro Sadia, Dona Almira, lá em Campestre da Serra. Bom dia, um abração, meu amigo José Fontana e a Dona Mercedes na Raia Gaúcha. Bom dia, um abraço pro Podarírio Maciel, a Dona Maria de Lourdes. Obrigado pela audiência e pela companhia. Alô, Esmeraldo Bandeja e a Tere. Bom dia pro meu amigo Ari de Lima Campo, o Jari César Dallagnol. Bom dia pro Ari Bueno e a Clarice da Capela do Caravaggio. Ari Maciel e a Dona Isabel ali no bairro Santa Terezinha ouvindo a gente. Bom dia. A Maria Pereira Nunes do bairro São José. A Maria José Gomes, um abração. Obrigado pela companhia. O Biônico, bom dia. Tio Gelson Vanin, um abraço. O Luiz Carlos Perottori, nosso amigão. Bom dia e um abraço também lá pro Joãozinho no bairro Franciose e o João Alencar Luz. Um bom dia para vocês, gente. Obrigado pela audiência e pela sintonia. Vamos seguindo aqui no Tá Na Hora nessa manhã, trazendo agora aqui na tua Rádio Fátima sequência de boa música nesta manhã de sábado. Agora tem Oswaldir e Carlos Magrão, Lago Verde Azul. Depois, Gildo de Freitas, Saudades da Minha Terra. Um abraço e um bom dia para tia Yara Aparecida de Melo, também a Terezinha Macedo, seu Antônio, lá no Rincão Bela Vista, em Bom Jesus, ouvindo a gente. Um bom dia para vocês.
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1: Olá, segura aí que hoje eu vou trazer uma série de curiosidades para você. As baratas existem há 120 milhões de anos, antes mesmo dos dinossauros vagarem pela Terra. As abelhas podem picar outras abelhas. Geralmente, elas fazem isso se se sentem ameaçadas ou se estiverem protegendo o território. Uma cervejaria no Canadá fabrica cerveja utilizando água de icebergs de 20 mil anos. A qualquer momento, há aproximadamente 2 mil tempestades acontecendo na Terra. Como os humanos, os coalas possuem impressões digitais individuais e únicas. Em média, uma pessoa anda o equivalente a 3 vezes ao redor do mundo durante a vida. O núcleo da Terra é tão quente quanto a superfície do Sol. A Islândia cresce 5 centímetros por ano por causa de suas placas tectônicas em movimento. O deserto do Saara tem temperaturas que podem atingir os 136 graus. O Sol é tão grande que cerca de 1 milhão de planetas Terra caberiam dentro dele. E os arrepios que você sente ao ouvir música são causados pelo fato de o seu cérebro liberar a dopamina. Essa é nossa curiosidade de hoje. Eu volto amanhã com muito mais.
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2: 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Bom dia, uma ótima manhã para você na companhia aqui da tua Rádio Fátima.

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1: Olá, amigos e ouvintes. No sábado, as instabilidades seguem predominando e principalmente na madrugada, início da manhã, podemos ter ainda as chuvas associadas a temporais por aqui. Então, ainda há muita atenção, principalmente no período da manhã de sábado. Ao longo da tarde, aos poucos, as instabilidades vão perdendo força aqui na nossa região. E aí, tudo indica que no domingo o tempo já volta a ficar firme e vamos ter o frio voltando a predominar um pouquinho mais forte na nossa região. Com a previsão do tempo, Kátia Valente.
0: Graus.
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5: 5:26.
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5: 16 graus.
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11: Hora de irmos até a nossa central de conteúdos, onde está Ladimir Fabris com as primeiras informações deste sábado, gente. Um bom dia, Ladimir.
12: Então, muito bom dia a você, Ronaldo. Bom dia também para os nossos ouvintes. Sábado! E aqui já estamos com a nossa equipe reunida na Central Fátima de Conteúdos, porque a partir das 6 horas vamos ampliar estes e outros assuntos. Cartório Eleitoral de Vacaria terá plantão hoje e amanhã do meio-dia às 5 horas da tarde. Instituto Federal de Vacaria recebe inscrições para curso gratuito na área de informática. Com bolsa de estudo entre R$100 e R$600 até a próxima terça-feira. Prefeitura de São José dos Ausentes já iniciou serviços de terraplanagem para a construção de uma nova unidade básica na localidade do Silveira. Investimento de R$2 milhões. PRF registrou mais um acidente no famoso trevo da BR-116 com a Avenida Samuel Guazelli. Um excelente final de semana a você e também para os nossos milhares de ouvintes. Ronaldo.
11: Obrigado, Vladimir, e as informações do jornalismo nesta manhã. Já já tem aqui na tua Rádio Fátima a história da música com o Benito Gobetti. E agora, João Chagas Leite, Ave Sonora, depois os Monarcas, Império das Estâncias, Pião Carreiro e Zé Paulo seguindo seus passos. Bom dia, gente. Tá na hora até às 7 aqui na tua Rádio Fátima. Paz e bem.
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3: 5 horas e 42 minutos.
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3: 16 graus.
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8: Alô, um bom dia pro tio Zé Guedes, meu amigão. Alô, tio Zé Guedes, um abraço. Tio Ari Piton, bom dia. Bom dia pro Piruluito, o Ernestides Bobsim. Bom dia pro Aldenor Carlotto Sonera. Um abraço, bom dia pro meu amigo Irineu Magro. Bom dia pro Gilberto Fachini, um abração. Também na sintonia nessa manhã, o Diomar Padilha lá em Bom Jesus. Seu Aristides Costa, um abraço para vocês. Obrigado sempre pela sintonia. O João Fiat lá na Fazenda do Tigre em Bom Jesus. Tio Eloir Barros também, um abração e um bom dia. Vamos para a história da música nesta manhã de sábado.
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9: A história de hoje é sobre Valdik Soriano. Euripides Valdik Soriano nasceu em 13 de maio de 1933, no sertão da Bahia. Ainda criança, trabalhou como lavrador. Foi peão, motorista de caminhão e garimpeiro de ametista até os 25 anos de idade. A inspiração veio de seus ídolos Nelson Gonçalves, Orlando Silva e Lupicínio Rodrigues. Foi para São Paulo em 1958 para tentar a carreira de cantor ou de artista de cinema, outro sonho que acalentava muito. Enquanto buscava oportunidade nas rádios, trabalhava como faxineiro, servente de pedreiro, motorista de caminhão e engraxate. Assim conseguiu gravar seu primeiro LP, intitulado Quem És Tu. No final dos anos 50, adotou o visual que se tornaria uma marca registrada. Paletó, chapéu preto e óculos escuro. Além disso, no cinema foi protagonista de Paixão de um Homem, em 1972, baseado na vida real do cantor. Gravou mais de 80 discos ao longo da carreira, eternizando sucessos como Paixão de um Homem, Eu Não Sou Cachorro Não, Se Eu Morresse Amanhã e Perfume de Gardênia. E vamos ouvir Valdik Soriano.

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1: Bom, gente, finalizando essa primeira parte aqui do Tá Na Hora, na sequência você fica com muita informação desta manhã, tá certo? Deixa eu mandar um bom dia, um abração lá pro meu amigo, lá em Bom Jesus, o Mauro Gilberto, também o tio Mica e toda a família, um abraço, a Benta e o Gringo, bom dia pro seu Velocino e a dona Nedir Zardo, o Gilberto Ferreira, o Laurindo Riva lá no Capão da Herança, o Tato Artista, alô pessoal aí da Feira do Mercado Público, um abraço pra vocês, o Manuel Luiz Couto Baladão, bom dia pro Odilon Ribeiro, professor Valdecir de Matos, um abraço e um bom dia pra Doroti Barbosa, também um bom dia pro Clodoveu Bisotto, o Flori Reis, um abraço, o Joel de Jesus da Muitos Capões, o Antônio Lima Uzete, um bom dia, obrigado pela companhia de vocês, gente, um abraço, obrigado sempre pela audiência de todos aqui na nossa programação. Seu Velocino e a dona Nedir Zardo também, um bom dia para vocês, né? O Amantino da Silva Ferreira, dona Zenaide, lá no Passo do Carro, obrigado, gente, pela companhia de vocês, também o seu Dinarte Antunes, paz e bem a todos e um bom dia. Fechando por aqui com o Tia Barbaridade, é sábado dia. Ótimo sábado a todos, gente. Paz e bem.
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0: fechar essa gaita até sábado que vem.
1: Dezesseis graus.

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6: Bom dia! Alegria, alegria, alegria. Viva intensamente este novo dia 2. 2 de maio. Se ligue, já estamos no mês 5 de 2026. Estamos na fase da lua cheia. A estação é outono e é sábado, então. Sábado! Sábado que estamos iniciando com o tempo estável em Vacaria região. Choveu! E choveu muito. Desde os 52 minutos da madrugada de hoje, 52 minutos, começou a chuva e não parou mais. Ela continua. Obrigado, Papai do Céu, pela chuva abençoada, chuva. É, Deus, raios, trovões aí, mas uma chuva tranquila. Graças a Deus aqui, contrário de outros municípios do estado, aqui não deu problema nenhum. Graças a Deus, chuva necessária, bem-vinda. 6 horas, 1 minuto, ainda é noite em Vacaria. E na nossa maravilhosa, extraordinária região dos Campos de Cima da Serra. Temperatura boa, muito boa, 16 graus. A chuva persiste, então deixa que chova. Às 6 horas e 1 minuto, com tempo estável, 16 graus. Sábado, para muitos o feriadão continua, mas para outros vamos trabalhar. Estou então lhe desejando de coração, o melhor dia da sua vida.
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6: Um recado especial, muito especial para você e para mim também. Me dê um minuto de sua atenção. Senhoras e senhores ouvintes, mais um dia Deus está nos oportunizando gratuitamente. Então valorize as coisas boas da tua vida. Então tenha determinação, seja persistente, tenha muita disposição neste novo dia, que as dificuldades tu vai vencer e tu será mais feliz. Então, viva este novo dia com intensidade. Dê valor às coisas boas da tua vida. Elimine as coisas negativas. Vá em frente sem medo, para que novas conquistas você possa obter. Neste novo dia, lute. Acredite em você. Abrace a tua vida. Ajude. Partilhe o pão. Estende a mão para o teu irmão. E principalmente faça o bem. Porque fazendo bem, a tua alma e o teu coração também vão se sentir bem. E não esqueça de agradecer a Deus, por mais este dia, por vocês ter aí saúde, por você ter uma família, por você ter trabalho, por você poder

0: lutar e vencer com as tuas próprias forças e com a ajuda dele também. Então, agradeça a Deus por tudo aquilo que ele te oportuniza diariamente. E por onde você passar, todos os dias, semeie o amor, semeie a paz, seja humano. E principalmente, não pare diante das dificuldades, nem cruze os braços, nem baixe a cabeça. Por quê? Porque Deus vai te ajudar para que as dificuldades você possa superar, a fim de que você possa encontrar a tua felicidade.
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0: Alô, ouvintes, 6:05, ainda é noite, chove, oh, chuva boa, 16 graus, bom dia, muito obrigado pela sua sintonia, um excelente dia e que Deus possa sempre estar do teu lado, te ajudando e te iluminando. Então faça o bem, seja uma pessoa do bem, que você sempre vai se dar bem, inclusive depois da morte também.
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0: Vamos em frente, porque vamos até a Central Fátima de Conteúdos e a partir de lá você vai acompanhar estes e outros assuntos. Então, anote aí, alô rádio escuta. 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Cartório Eleitoral de Vacaria terá plantão hoje e amanhã, do meio-dia às 5 horas da tarde. Eleitor deve levar documentos originais e um comprovante de endereço atualizado. O Hospital Nossa Senhora da Oliveira está cadastrando doadores de sangue para duas campanhas que irão acontecer em Vacaria nos dias 20 e 27 deste mês. Instituto Federal de Vacaria recebe inscrições para curso gratuito na área de informática, com bolsa de estudo entre R$100 e R$600. Até terça-feira próxima, são 20 vagas. Prefeitura de São José dos Ausentes já iniciou serviços de terraplanagem para a construção da nova unidade básica da localidade do Silveira. Investimento de R$2 milhões. Previdência Social paga os benefícios e a primeira parcela do 13º salário para os aposentados finais 1 e 6, na próxima segunda-feira. Rapaz detido pela Guarda Municipal por estar consumindo bebida alcoólica no interior da Praça da Outro Filho e por desacatar a guarnição. Houve a necessidade de uso de meios moderados, força progressiva para imobilizá-lo. PRF registra mais um acidente no famoso trevo da BR-116 com a Samuel Guazelli. Foi ontem pela manhã. Homem detido em flagrante pela Guarda Municipal por estar furtando objetos de um caminhão. Ele tentou fugir, mas a guarda está bem fisicamente e conseguiu detê-lo. Campeonato Amador de Vacaria Série B terá 9 jogos neste domingo. Brasileirão, tua Rádio Fátima transmite hoje Atlético Paranaense Grêmio e amanhã Inter e Fluminense. Aguenta, coração.
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0: Opa! Vamos lá, porque é sábado e muita gente trabalha até no sábado, no domingo, no feriado. que nem ontem. Ah, coisa boa, coisa abençoada, maravilhosa. Trabalhar durante a semana, mas também trabalhar durante o final de semana e feriado. Sim, temos que agradecer a Deus e agradecer muito pelo nosso trabalho. Então vamos em frente, quem vai trabalhar neste sábado. E quem não vai trabalhar está descansando, está aí de feriadão. É, não precisa mais trabalhar, está aposentado. Não agradeça, não esqueça de agradecer a Deus aí pelo teu trabalho. Porque foi pelo teu trabalho que você conseguiu tudo que você tem hoje. 6 e 9. Vamos em frente, 16 graus, tempo instável na Vacaria e na região dos campos de cima da serra. 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Alô, tia Isaura, da Que Útil, nossa gerente, gente boa. Vamos acordando, tia Isaura, tá na hora de trabalhar. 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A temperatura de 16 graus. Quem está no telefone aí, 3231-7500, já vou lhe atender. Muito obrigado pela sua ligação. Não desligue o telefone que já vou lhe atender. E o WhatsApp. Alô, Tivanor Bortolotto. Alô, Vardir. Alô, Jean aí, meus meteorologistas. Quanto é que choveu nas últimas horas aí? Manda dizer quanto é que choveu aí nas últimas horas aí, meus meteorologistas aí. Tem o Ivanor Bortolotto, tem o Vardir, o Baguila, gente boa, de coração e saldo bancário também. Tem o Jean no Imperial aí. Pessoal, pode mandar da região também quanto é que choveu aí. E aqui o WhatsApp já tá bombando. Aqui, a tia Neura, lá na Anarec, Caxias do Sul, bom dia. Um abençoado final de semana, tu já tô na escuta. Oh, obrigado. Alô, Borghetti, saúde para você. Aqui, ó. Buongiorno, massa piova esta mattina. No, nos é massa, no. Alô, Raul Sequin. Quem não entende italiano, ele tá dizendo bastante chuva. Não, tá bocho. Deixa chover aí. Precisamos de chuva aí. Deixa chover aí. Graças, certo, Raul. Uns trucão. O Raul é o motora das meninas maravilhosas, aquelas meninas maravilhosas lá do Lázaro, lá, que trabalham lá nas flores lá. Alô, dona Romilda! Dona Romilda trabalha durante o dia e de noite lá no Lázaro. É? Pra criar dois filhos. Essa é guerreira. Essa é guerreira, hein? Alô, dona Romilda. Durante o dia trabalha varrendo as ruas de Vacaria ali pra Linha Verde. Ela sai às 5:30, já pega o ônibus às 6 e já vai trabalhar no Lázaro. Essa é guerreira. Alô, as meninas do Lázaro aí, um abraço. As meninas do hospital também, os guri aí, trabalhando, já estão se movimentando. Um abraço pra vocês aí. E do comércio aí, supermercados, onde estamos de folga aí, merecida folga aí. Dia do trabalho aí. É, dia do trabalho, merecida folga. Hoje todo mundo trabalhar, graças a Deus. 6:13, 16 graus. Vamos lá, com tempo instável, conferir os fatos que marcam este 2 de maio.
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2: 2 de maio, Dia Nacional do Ex-Combatente, Dia Nacional da Ética e Dia Mundial de Combate à Asma. Os fatos do dia. Em 1519, morreu aos 67 anos o cientista, matemático, engenheiro, inventor, anatomista, pintor, escultor, arquiteto, botânico, poeta e músico, Leonardo da Vinci. Em 1997, morreu aos 75 anos em São Paulo, o educador e filósofo brasileiro Paulo Freire. É considerado um dos pensadores mais notáveis da história da pedagogia mundial, tendo influenciado o movimento chamado Pedagogia Crítica. Mário Vivan, para a tua rádio.
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0: Às 6 horas e 14 minutos, tempo instável. Agora dá uma chuvinha, tá fraca, mas tá chovendo ainda. A temperatura de 16 graus é noite nos Campos de Cima da Serra. Estamos indo para o lado do inverno, as noites vão espichando e os dias vão encurtando. E aqui está a nossa equipe, Betão Carneiro, Ronaldo Pontel, Fábio Achiller, Júlia Rodrigues, Silvio Silveira Ramos, Luiz Barreto, Caio Pivoto, Franciele Lochaider, Gislaine Moraes, Gerência Alexandre Dalbello, Superintendente Frei Valdo Freitas. Não esqueci, não. Você também faz parte da nossa equipe. Muito obrigado.
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0: 6h15. Vamos lá, quem vai trabalhar, não vamos se atrasar. E quem vai dirigir, sai uns minutos antes de casa aí. Cuidado redobrado no dia de chuva aí. 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É Nutriplanta. 6h16, fechou. 6 horas 16 minutos, 16 graus. 6 horas 16 minutos, 16 graus. Alô, tia Marlene, que já me ligou aqui. Queria saber se as lotéricas vão trabalhar hoje. Sim, mas só a lotérica aqui do Éder, tá? A lotérica aqui do centro que vai funcionar hoje, tá? O Índio, alô Índio, compadre Iberê, ali da lotérica da Glória hoje vai estar fechado. Mas a lotérica do tio Éder aí vai funcionar, tá? Vai funcionar sem problema nenhum. E a chuvarada aí ontem, principalmente, ocasionando sérios problemas aí, alguns estragos, infelizmente, estragos, danos em Caçapava do Sul, Uruguaiana, São Gabriel e Rosário do Sul. Em Rosário do Sul choveu 200 milímetros ontem. É bastante chuva aí. Mas graças a Deus, nenhuma pessoa ferida, machucada aí com gravidade por causa do temporal ontem no Rio Grande do Sul. E aqui na nossa região, essa madrugada choveu e choveu e choveu bastante. Mas é uma chuva calma e abençoada. 6h17. 16 graus, tempo instável, é noite. O espaço comercial, já volto com as informações aí, inclusive da Guarda Municipal, que teve que usar meios moderados ontem para um rapaz aí que desacatou a guarnição, mas ele foi acalmado. 6h17.
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1: É, então quem vai trabalhar hoje eu vou te ajudar. Olha a hora. 6h22, 6h22, 16 graus, tempo instável, lentamente a noite saindo e lentamente o novo dia chegando. Vamos em frente, agradecendo a sua companhia. 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Bom dia! 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Choveu 90 milímetros aqui no Quebra-Dente. Barbaridade, foi uma chuvarada. Mas tá bom assim, Betinho, né? Graças a Deus não deu problema nenhum. Tava precisando ir pra mexer aí também com as águas aí dos rios, dos açudes, das fontes aí. É, água é vida, deixa que chova aí. Quando a chuva é calma, tranquilo, como aconteceu aqui, tudo certo aí, graças a Deus aí. Alô, Joel, lá na Campagro, no Campestre. Move-te fora, Pian de Soldi. Bom giorno. Alô, pessoal do Campestre. O Joel trabalhando normalmente hoje lá na Campagro, tá? Normalmente lá. 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Por falar em Campestre, alô, gurizada do Campestre, Keno, Pachola, o Nene, Oscar Miquelon, tá dormindo Oscar ainda. Tem lá o John Argenta, o Jeremias. Ah, tem também lá o Os Emer, tem o Miro de Equilim aqui no São Manuel. Armando, alô, Armando, açúcar lá Budande, certo? Ali tem o Volney Magrinelli também. É, o pessoal da lá. Ah, tem o Benato lá na... Alô, Benato, lá no Campestre. Benato, mete-te fermo. Se tomasse esguelto, mete-te fermo. E domán e domenega. Demo pregar e não laurar, certo? Dimán, demo pregar, não laurar, certo, Benato? Tô dizendo pro seu Benato que amanhã é domingo. Não é dia de trabalhar. Amanhã é dia de rezar. Vamos em frente.
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1: Então vamos com o trânsito, 6h25, 6h25. 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Polícia Rodoviária Federal de Vacaria registrou acidente ontem. Às 8h50 da manhã, na BR-116, trevo com a Samuel Guazelli, o famoso trevo da Samuel Guazelli. Ocorreu uma colisão envolvendo um Palio e uma carreta. Houve apenas danos materiais. A Guarda Municipal, ontem, atendeu a 2 acidentes apenas com danos materiais. Um dos veículos foi recolhido ao depósito credenciado do Detran, que se envolveu num dos acidentes. E também nas últimas horas, a Guarda Municipal notificou apenas um condutor. Ontem pela manhã, a Guarda Municipal foi acionada por uma mulher, tendo em vista que seu veículo estava estacionado em via pública. E quando ela foi sair, constatou que o veículo estava danificado por um outro veículo, sendo que estava sem condições de trafegar devido aos danos ocasionados por esse veículo, sendo que o veículo ocasionador do acidente também estava no local, porém o seu condutor fugiu do local. Então foi lavrado o boletim por parte da Guarda Municipal e o veículo que ocasionou o acidente foi abandonado no local e o condutor fugiu a pé, foi recolhido ao depósito credenciado do Detran. A Guarda Municipal ontem pela manhã flagrou um rapaz consumindo bebida alcoólica no interior da Praça da Outro Filho. Ele foi informado de que era proibido de estar consumindo bebida alcoólica naquele local, conforme legislação atual, sendo que o rapaz, né, foi orientado desta legislação. No momento em que ele estava sendo orientado pela guarnição da Guarda Municipal, o mesmo passou a desacatar a guarnição, sendo que foi dado então voz de prisão. Momento em que ele empreendeu fuga, mas foi acompanhado a pé por um guarda municipal. Nossa, guarda está bem fisicamente, está muito bem, está aqui, ó. O guarda alcançou ele a pé e ou conseguiu imobilizá-lo. Porém, diante do seu estado de ânimo, que estava alterado, resistência, desacatou a guarnição, houve a necessidade de uso de meios moderados para algemá-lo e conduzi-lo ao plantão da delegacia. A Guarda Municipal também foi acionada por populares, tendo em vista que um rapaz estava arrombando a gaveta de ferramentas de um caminhão. Quando a viatura chegou no local, conseguiu verificar que o rapaz estava tentando arrombar a gaveta, porém, com a aproximação da viatura, ele tentou fugir a pé, mas a guarda o seguiu e 2 quadras à frente onde estava estacionado o caminhão, ele foi abordado, resistiu à abordagem e daí, a guarda usou meios moderados para o acalmá-lo. Ele foi algemado e levado para o plantão da delegacia. Com ele, senhoras e senhores ouvintes, a guarda prendeu 1 faca de cozinha, 1 mochila com 2 refletores de caminhão, 1 chave de rodas de veículo, um macaco hidráulico também de caminhão, também 20 litros de óleo de motor e outros objetos que ele havia retirado da gaveta do referido caminhão. O proprietário do caminhão esteve no local e identificou todos os objetos como de sua propriedade. O rapaz foi levado pela guarda até o plantão da delegacia, onde foi lavrado o flagrante por furto. Foram as informações da Guarda Municipal do Trânsito para Comercial de Alimentos Pelissério e Monte Alegre. 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Alô, Cristiano, dona Fabiana, bom dia. 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Bom dia. Eu volto com muito mais informação. É logo mais depois dos comerciais.
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1: Então, confere. Olha a hora, 6h37. 6h37, 16 graus, tempo instável. Começando aquele clarear o dia. 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Às 6h38, 6h38, temperatura de 16 graus aqui na Avenida Moreira Paz. Alô, seu Marcos Paim. Um abraço pro senhor. Alô, Gelson. Saúde, o pessoal que tá mandando o WhatsApp acordado, se movimentando aí. Vamos em frente, então. Vamos conferindo agora, às 6h39.
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1: Previsão do tempo. 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Alô, minha amiga Kátia Valente, como o tempo vai se comportar então neste final de semana, Kátia?
2: Olá, pessoal. O final de semana começa com as instabilidades predominando, com previsão de chuvas e chuvas associadas ainda a temporais, principalmente no período da manhã deste sábado. Ainda com condições para chuvas em forma de pancadas pontualmente fortes, ainda com condições de temporais associados a descargas elétricas, também queda de granizo, além ainda de possibilidade de ventos fortes ao longo, principalmente do período da manhã. A partir da tarde, essas instabilidades começam a perder força conforme o deslocamento da frente fria. A tendência é que no domingo o tempo já volte a ficar firme em todo o estado e aqui na região da Serra e Campos de Cima da Serra também. Volta a fazer frio, as temperaturas caem bastante. Pela manhã, o domingo pode começar com mínimas entre 3 e 5 graus. À tarde, as máximas variam entre 13 e 15 graus, ou seja, um domingo com cara de inverno, com sensação de frio. Para a semana que vem, pelo menos na segunda-feira, ainda é o frio que predomina com tempo firme. A partir de terça-feira, rapidamente, as temperaturas entram em elevação. Com a previsão do tempo, Kátia Valente.
1: 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Gripe Tosse, que você encontra na farmácia do Tio Éder, aqui pertinho da tua Rádio Fátima, e também na farmácia do hospital. 6h41. Vamos em frente neste 2 de maio. Vamos homenagear então os aniversariantes.
3: Nessa data tão importante, o nosso feliz aniversário a você do Clube da Amizade. Que bom celebrarmos a vida, este dom tão maravilhoso, tão precioso que Deus nos deu de presente. Receba o nosso abraço carinhoso neste dia de festa e alegria. Parabéns por mais este ano de vida.
4: Parabéns a você, aniversariante do dia 2 de maio. Em Monte Alegre dos Campos, Andresa Finger dos Santos recebe os parabéns da filha Andrelise, das netas Anelise e Andriele e da bisneta Isis. Em Campestre da Serra, Carla Fauro Pegoraro recebe os parabéns do esposo Olinto, dos filhos Júlia, Gustavo e do neto Ravi. Em Guabiju, Gilmar Antônio Detone recebe os parabéns dos seus familiares. Em Campestre da Serra, João Almir de Oliveira recebe os parabéns da esposa e dos filhos. Em Monte Alegre dos Campos, João Goberto Rosa da Silva recebe os parabéns de sua madrinha, mãe Clori, que é agente do Clube da Amizade, do seu padrinho César, da sua irmã Roseli e do seu sobrinho Davi Miguel. Em Esmeralda, Joyce Teixeira de Paula recebe os parabéns dos seus pais, João Nides e Márcia. Em Esmeralda, Lenir Furlan Vígolo recebe os parabéns do esposo Idalci, dos filhos Luan, Alana, da nora Renata e do neto Lucas. Em Campestre da Serra, Luana Boeira Rec recebe os parabéns dos pais Valderi e Simone e do irmão Darlan. Em Vacaria, Marília de Camargo Vieira recebe os parabéns dos pais Dirceu e Isaira, da irmã Victoria, dos filhos Laura e Davi e do esposo Giancarlo. Em Campestre da Serra, Reinaldo Basi recebe os parabéns da esposa Maria, dos filhos Valcir, Jefferson, Fátima e Viviane e dos seus netos e bisnetos. Em Esmeralda, Simone de Paula Zaparoli Vans recebe os parabéns do esposo Lucas, dos filhos Lucas Augusto e Gabriel e dos pais. Em Vacaria, Solide Vargas Tavares recebe os parabéns dos familiares e amigos. Em Monte Alegre dos Campos, Vitor Miguel Silva dos Santos recebe os parabéns dos pais, avós e irmãos. Feliz aniversário e receba o carinho da tua Rádio Fátima.
1: É muita saúde, 6h44, 6h44. Alô, tio Dilão e no Gaspareto, ontem era dia de São José Operário, isso aí. Shalom, meu irmão. 6h44, quem tá perguntando aqui da feira de hortifruti e granjeiro no mercado público, normal, tá normal. Alô, feirantes no mercado público. Parou de chover, dá pra você ir na feira aí, agora aí. Pessoal lá tem muitas ofertas aí. Alô, Laurindo, como você está? Pien de soldi, bom giorno. Um strucon. A dona Rosa também, sua nora, Agta, já estão ali no mercado público. Vem lá do São Francisco, acordaram às 3 da manhã. O pessoal abençoado esse aí. 6h44, 16 graus, calorão do dia, não chove mais em Vacaria. Vamos ao espaço comercial, depois eu volto com informações aí para você continuar bem informado e atualizado. Bom dia, sábado.
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1: Então, muito obrigado pela sua companhia. Olha a hora, 6h51, parou a chuva, clareando na Vacaria, no Campos de Cima, da certa temperatura, 16 graus, tá muito bom. E boa também foi a chuva essa madrugada. Chuvarada boa! 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Vamos em frente, clareando o dia na Vacaria. Agora com as cotações, Cooperval, valores que crescem na cooperação, atenção associada do Cooperval. 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É com ele, Ronaldo. Então se apresente.
2: As cotações com informações da Cooperval, a saca da soja, R$ 121,00. O milho disponível no valor de R$ 62,00. O trigo a R$ 1.300 a tonelada, dependendo do prazo de pagamento e o PH, com o dólar cotado a R$ 4,98. Informações da Emater, o arroz 50 quilos a R$ 63,93. Boi quilo vivo R$ 11,69. Cordeiro quilo vivo R$ 12,64. Saca do feijão, R$ 143,73. O suíno quilo vivo, R$ 6,36. E a vaca quilo vivo, a R$ 10,33.
1: 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E Cooperval, valores que crescem na cooperação. 6h54, parou a chuva, já clareou o dia, 16 graus na nossa linda e perfumada Vacaria. Vamos em frente então, trazendo notícias do campo. 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Chega aí, colega Luiz, e a informação, colega, se apresente.
21: Ao destacar os desafios do setor avícola durante a cerimônia de posse da Organização Avícola do Estado do Rio Grande do Sul, o presidente executivo José Eduardo dos Santos manifestou preocupação com o uso de grãos para a produção de etanol. Diversos setores se apresentam para ser mais um consumidor de grãos como o de biocombustíveis, que são muito importantes, mas com certeza todos precisam capitanear ações para aumentar a produção de grãos no estado do Rio Grande do Sul. Reconduzido à presidência do Conselho Diretivo, o diretor-presidente da AgroSul, Nestor Freiberger, afirmou que o estado não é autossuficiente na produção de milho, um dos principais insumos para a ração de frango. Novos consumidores poderão surgir para a produção de etanol, e apesar do combustível alternativo ter suma importância, ainda assim são necessárias políticas públicas e união de esforços para aumentar a produção de milho no estado. Da Central de Conteúdos da tua Rádio Fátima, Luiz Barreto.
1: 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Fone WhatsApp da Leite, 3232-1022. 6h56, alô, Fufa! Lá na Capela São Paulo, em Campestre, diz que choveu lá na Capela São Paulo, 110 milímetros, barbaridade, que chuvarada. Abraço, Fufa, completando hoje 68 anos. Tá novo, guri. Parabéns, Rufa. Saúde, meu irmão. Deus te abençoe. O Anderson vai aí hoje pagar a festa pra ti. Às 6h56, vamos para as informações da área da segurança. E o jovem, simpático, casal Valdir e Ivone já estão prontos para trabalhar. 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Corpo de Bombeiros de Vacaria registrou apenas uma saída ontem e foi para auxiliar uma pessoa que teve um mal súbito. Em termos de área de segurança, a Brigada Militar não registrou ocorrências de destaque nas últimas horas. Só a Guarda Municipal que teve duas ocorrências aí e que foram detidas pessoas e levadas para a delegacia. No interior da Praça da Outro Filho, um rapaz estava consumindo bebida alcoólica. Quando a guarda orientou que ele não poderia consumir bebida no local, ele desacatou a guarnição e tentou sair correndo. Mas daí foi alcançado, reagiu, foi imobilizado, foi usado meios moderados e ele foi acalmado até o plantão da delegacia. E também na madrugada, um rapaz estava arrombando a gaveta de um caminhão. Quando vi a aproximação da viatura da Guarda Municipal, também tentou correr, mas não adiantou. Nossa guarda está muito bem fisicamente, o alcançou, ele reagiu, ele foi acalmado com força progressiva, meios moderados e também foi para a delegacia. Só que este, o delegado plantonista, lavrou flagrante por furto. 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

0: Saúde merece atenção e cuidado. De Campestre da Serra, Bruna Zanotto Goulart para a tua Rádio Fátima.
1: 6h59, tempo encoberto, vamos com 16 graus. Conferir o destaque de Esmeralda.
2: A Prefeitura Municipal de Esmeralda aderiu ao programa Terra Cidadã e implantou uma unidade de atendimento aos beneficiários da reforma agrária do assentamento Dom Orlando Dotti, localizado em nosso município. Os serviços oferecidos são regularização fundiária, levantamento de demandas e auxílio ao acesso de políticas públicas, organização e atualização de cadastros e utilização de plataformas digitais para alteração e a emissão do CCU. Funciona juntamente à UMC, Unidade Municipal de Cadastramento do INCRA, na Prefeitura Municipal. De Esmeralda, Simone do Amaral, para a tua Rádio Fátima.
1: Agora, com 16 graus, tempo encoberto, vamos conferir o destaque de Monte Alegre dos Campos.
3: A Secretaria da Agricultura informa que já iniciou as encomendas de mudas frutíferas, sendo possível encomendas até o dia 1º de julho e entrega no dia 6 de julho. Para mais informações, entrar em contato pelo telefone 54 99684-2413. De Monte Alegre dos Campos, para a tua Rádio Fátima, Letícia de Onda Silva.
1: E o destaque final é lá do Pinhal.
4: A Secretaria de Saúde informa aos beneficiários do Bolsa Família que a pesagem do Bolsa Família já iniciou. Na UBS da sede, de segunda a sexta-feira, das 10 horas ao meio-dia e das 14 às 16 horas. Na UBS da Celso Gregório, de segunda a sexta-feira, das 9 às 15 horas. De Pinhal da Serra, Emily Duarte, para a tua Rádio Fátima.
1: 7 horas, tempo encoberto, não está chovendo agora, temperatura de 16 graus. Vamos agradecer a Deus pela vida, por mais esse dia e pela chuva também.
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6: Havia um cego que pedia esmola à entrada do viaduto do Chá em São Paulo. Todos os dias passava por ele, de manhã e à noite, um publicitário que deixava sempre alguns centavos no chapéu do pedinte. O cego trazia pendurado no pescoço um cartaz com a frase: "Cego de nascimento, uma esmola, por favor." Certa manhã, o publicitário teve uma ideia. Virou o letreiro do cego ao contrário e escreveu outra frase. À noite, depois de um dia de trabalho, perguntou ao cego como é que tinha sido o seu dia. O cego respondeu muito contente: "Até parece mentira, mas hoje foi um dia extraordinário. Todos que passavam por mim deixavam alguma coisa. Afinal, o que é que o senhor escreveu no letreiro?" O publicitário havia escrito uma frase breve, mas com sentido e carga emotiva suficientes para convencer os que passavam a deixarem algo para o cego. A frase era: "Em breve chegará a primavera e eu não poderei vê-la." Na maioria das vezes, não importa o que você diz, mas como você diz. Pensemos neste novo dia: o Senhor te abençoe e te guarde. O Senhor faça brilhar sobre ti sua face e se compadeça de ti. O Senhor volte para ti o seu rosto e te dê a paz. O Senhor te abençoe, Pai, Filho e Espírito Santo. Amém.

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7: Bom dia! Alegria, alegria, alegria. Viva intensamente este novo dia 2. 2 de maio, senhoras e senhores ouvintes. É, já estamos no mês 5 de 2026. Estamos aí no sábado, então. Sábado, choveu. E choveu muito, e bem-vinda à chuva que aconteceu na madrugada. Começou 52 minutos desta madrugada e foi até agora há pouco. Agora não está chovendo, o tempo encoberto, 16 graus. Bom dia, bom dia, 7777. Muito obrigado, então, pela sua sintonia neste novo dia. E olha aqui, ó. Tenho um recado para você. Me dê 15 segundos de sua atenção. Só 15 segundos. Eu digo assim para você. Por onde você passar hoje, com quem você conversar hoje, semeie o amor, semeie a paz, contagie os corações de quem se aproximar de você. Afinal, tudo depende do teu modo de viver. Tudo depende do teu modo de viver. Para você ser mais feliz. Então vamos em frente. Às 7:08, eu digo que está chegando no seu rádio, no seu celular, no seu computador. Tem gente que nos acompanha aí pelas redes sociais aí. Muito obrigado. 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Uns trucão. 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
7: Vamos trazer os assuntos que serão ampliados a partir de agora, 79, tempo encoberto, não chove em Vacaria, 16 graus. 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Corrida e caminhada pelos 59 anos da tua Rádio Fátima acontece amanhã a partir das 8 horas com a participação de mais de 300 atletas. Cartório Eleitoral de Vacaria terá plantão hoje e amanhã do meio-dia às 5 horas da tarde. Eleitor deve levar documentos originais e um comprovante de endereço atualizado. Hospital Nossa Senhora do Oliveira está cadastrando doadores de sangue para duas campanhas que irão acontecer em Vacaria nos dias 20 e 27 deste mês. Instituto Federal de Vacaria recebe inscrições para curso gratuito na área de informática com bolsa de estudo entre R$ 100 e R$ 600 até a terça-feira próxima. São 20 vagas. Previdência Social paga os benefícios e a primeira parcela do 13º salário para os aposentados finais 1 e 6 na próxima segunda-feira. Prefeitura de São José dos Ausentes já iniciou o serviço de terraplanagem para a construção da nova unidade básica da localidade do Silveira. Investimento, R$ 2 milhões. Rapaz detido pela Guarda Municipal por estar consumindo bebida alcoólica no interior da Praça Daltro Filho ontem pela manhã. Ele desacatou a guarnição, que teve que usar meios moderados para o acalmá-lo. PRF registra mais um acidente no famoso trevo da BR-116 com a Avenida Samuel Guazelli. Foi ontem pela manhã. Homem detido em flagrante pela Guarda Municipal, furtando objetos de um caminhão no bairro Petrópolis ontem de madrugada. Ele tentou fugir, mas foi alcançado, reagiu, ele foi acalmado, foi usado meios moderados. Campeonato Amador de Vacaria Série B terá 9 jogos neste domingo. Brasileirão, tua Rádio Fátima transmite Atlético Paranaense e Grêmio hoje à noite e amanhã Inter e Fluminense. Aguenta, coração. 7:13, estes e outros assuntos vamos ampliar a partir de agora. 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A713. Alô, Cláudio Miro Vida. Bom dia, acordou cedo hoje, hein? Um abraço, meu irmão. Alô, Valdir, tá lá em Torres, lá no litoral, descansando. Um abraço, meu irmão. Diz que tá na nossa sintonia via internet. Muito bom. Vamos em frente.
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7: Às 7h14, quem vai trabalhar não vai se atrasar. Vamos se mexer e vamos com força e disposição aí. E com bota fé aí que hoje vai ser mais um dia bom aí na tua vida. É só tu fazer o bem que tu vai se dar bem. 7h14, previsão do tempo para a Farmácia Avenida do Tio Éder. 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E a informação é contigo, amiga Kátia.
9: Olá, pessoal. O final de semana começa com as instabilidades predominando, com previsão de chuvas e chuvas associadas ainda a temporais, principalmente no período da manhã deste sábado. Ainda com condições para chuvas em forma de pancadas pontualmente fortes, ainda com condições de temporais associados a descargas elétricas, também queda de granizo, além ainda de possibilidade de ventos fortes ao longo, principalmente do período da manhã. A partir da tarde, essas instabilidades começam a perder força conforme o deslocamento da frente fria. A tendência é que no domingo o tempo já volte a ficar firme em todo o estado e aqui na região da Serra e Campos de Cima da Serra também. Volta a fazer frio, as temperaturas caem bastante. Pela manhã, o domingo pode começar com mínimas entre 3 e 5 graus. À tarde, as máximas variam entre 13 e 15 graus, ou seja, um domingo com cara de inverno, com sensação de frio. Para a semana que vem, pelo menos na segunda-feira, ainda é o frio que predomina com tempo firme. A partir de terça-feira, rapidamente, as temperaturas entram em elevação. Com a previsão do tempo, Kátia Valente.
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10: Bom dia, seu Vladimir. Aqui
7: dia.
10: É a Rosa.
7: Gente boa.
10: Parabéns pelo aniversário da nossa Rádio Fátima. Estou pronta para correr amanhã.
7: Mas
10: pelo aniversário. Parabéns a todos que trabalham.
7: Oi, a tia
10: Faz
7: Rosa.
10: Um trabalho muito bonito, muito lindo. Um grande abraço para vocês.
7: Obrigado.
10: E meus parabéns. Amanhã, se Deus quiser, já estou prontinha para correr pela nossa Rádio Fátima, pela nossa vacaria. Deus abençoe a todos e a nós todos.
7: Aí, tia Rosa, mas que beleza, tia Rosa. Então, aí, ó, a tia Rosa é uma das mais de 300 pessoas já inscritas para a grande corrida e também a caminhada amanhã. Amanhã vai bombar aqui em frente à tua Rádio Fátima, Assis Brasil, Samaguazel, ali a Rua Padre Anchieta. Alô, Jurandir! Dá uma segurada ali, dá uma água pro pessoal que vai chegar lá embaixo, lá no São João, e vai voltar 5 quilômetros. É, o pessoal sai daqui, Cis Brasil, pois chega na Samuel, pega a esquerda, vai até ali a Padre Anchieta, dobra a direita, passa em frente ali o Negrinho. Alô, Negrinho! É, na Padre Anchieta aí, Negrinho, aí, dá uma água pro gurizado que passar correndo aí amanhã, hein? Vai lá no São João e volta aí, e tem a caminhada também. E atenção! Atenção, você que está inscrito para a corrida e caminhada dos 59 anos da tua Rádio Fátima amanhã, tá? Seguinte, hoje, das 9h às 11h30 e das 2h às 5h da tarde, hoje você pode retirar teu kit na Dupé Esportes. Dupé Esportes já pode tirar o kit hoje. E amanhã, quem vai correr tem que tirar o seu kit aqui em frente à Rádio Fátima das 6h15 às 7 horas, tá? Por causa de todo o sistema aí que a empresa Leão da Serra tem que fazer com o chip e tal, para depois saber quem vai ganhar, quem chega primeiro, o tempo de cada um, etc, etc. Então, vou repetir, hoje pode retirar o kit na Dupé Calçados ou amanhã das 6h15 às 7 horas aqui em frente à Rádio Fátima. A senhora vai correr também amanhã? Vai? Não, a senhora está bem. Eu sei que a senhora está bem fisicamente e financeiramente também, né? Então a senhora vai concorrer também, dona Eustê? Vamos, né? Amanhã. Alô, irmão Betão Carneiro, amanhã o Betão vai bombar também na caminhada. Não, não vai correr, o irmão Betão vai caminhar, né?
11: É?
7: É, tá bem fisicamente e financeiramente.
11: Melhor. É melhor ele caminhar.
7: É, melhor tu caminhar, tá, Betão? A dona Erci tá te avisando, é melhor tu caminhar. E tá bem forte, bem cuidado, bem zelado, nosso irmão Betão. Ah, 7:19, 16 graus, tempo encoberto, não tá chovendo não. Eu vou ao espaço comercial e já volto. Bom dia, sábado.
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7: Então, obrigado pela sua companhia. Quem vai trabalhar? Olha a hora, não vá se atrasar. 7h25, 7h25, 16 graus. Aqui, tempo encoberto. Aqui do estúdio panorâmico da tua Rádio Fátima. Aqui é um privilégio. Que quarto andar. Enxerga longe aqui. Olha aí pro lado de Laje, olha aí pro lado da Coxilha Rica, aí, pro lado do Paz do Socorro aí. Barbaridade, dá pra ver aqui uns relâmpagos, velho, uns riscos, velho, no céu aí. Rui a chuvará. Alô, Jair Marinho, Lages aí. Tá batendo água aí, minha amiga. O pessoal do Coxilha Rica aí. Também ali do Vista Alegre, Bela Vista, do Bela Vista aí. Um abraço para vocês. 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Quem está perguntando aqui, por gentileza, sobre as lotéricas, hoje vai abrir só a lotérica do Éder, tá? Que é aqui na descida Moreira Paz e lá no centro, tá? O Índio aí, com o Padre Iberê, a lotérica da Glória, hoje estão de folga aí. Mas o Éder aí tá abrindo, vai abrir normalmente a lotérica ali, tá? Alô, dona Karine, funcionária aí do tio Éder, a filha mais querida da tia Eva ali do São José. Alô, tia Eva, tá apaixonada, tia Eva. 7h27, vamos em frente, vamos trazer o esporte com o nosso colega irmão Betão. 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E a informação, colega, bom dia, Betão.
20: Bom dia, Vladimir. Estamos chegando com os principais destaques esportivos deste final de semana. Amanhã, domingo, Campeonato Municipal de Amadores Série B, terceira rodada, campeonato organizado e coordenado pela Secretaria de Esportes e Lazer do município de Vacaria. No campo do Guarani, 9 horas e 30 minutos, tem Ponte Preta B contra União PDC. 13h30, Resenha contra Santa Fé. 15h30, Santa Cruz contra São Caetano B. No campo do Cristal, amanhã, domingo, 9 horas e 30 minutos, Borgueados e Academos. 13h30, Planalto e Ferroviário. 15h30, Esporte em Vila Nova. No campo do Esporte Clube Brasil, domingo, 9 horas e 30 minutos, PCV e Atlético Guerreiros. 13h30, PSG e Tempestade. 15h30, Pumas e Vila Real. Essa é a terceira rodada da Série B do Campeonato Municipal de Amadores de Vacaria. Pelo Campeonato Brasileiro, a dupla Grenal joga nesse final de semana. Hoje, 20 horas e 30 minutos, em Curitiba, Atlético Paranaense e Grêmio. Você acompanha aqui na Tua. Lua na nossa Rádio Fátima. Amanhã, domingo, 18 horas e 30 minutos em Porto Alegre, no Beira-Rio, Internacional e Fluminense. Também você acompanha aqui na tua Rádio Fátima. Esses os principais destaques esportivos deste sábado. Grande abraço, ótimo final de semana a todos.
7: Valeu, Betão. 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Bom dia, Vladimir. Choveu 72 milímetros aqui na porteirinha. Artemio. Buongiorno, Artemio. Grazie. 72 milímetros. Lá em na comunidade de São Paulo, Campestre, o Fufa diz que choveu 110 milímetros. O Betinho, abençoado Betinho, diz que aqui no Quebradente choveu 90 milímetros. Foi bastante água. Graças a Deus aí. Veio a chuva boa aí, sem problema nenhum aqui para a nossa região aí. 7h30, 7h30, 16 graus. Alô, pessoal de Esmeralda e também de Campestre. Alô, pessoal de Campestre. Hoje ao meio-dia vai estar aqui o secretário do programa da Prefeitura. O programa da Prefeitura vai estar aqui o jovem, competente, senhor secretário da Educação, professor Beto. Tem informações importantes para vocês ali de Campestre. Hoje ao meio-dia, o professor Beto. E o pessoal de Esmeralda... Ali pela 1h30, 1h45, hoje vamos ter aqui a psicóloga Vanessa Andreata participando do programa da Prefeitura aí. Programa da Prefeitura de Esmeralda, entre 1h30 e 1h45. De Campestre é um pouquinho mais cedo, é meio-dia. E também tem o programa aí de Pinhal, que é 1h35. E antes, a 1h, tem o programaço aí, Vida Rural. Essa dupla que tá bombando em Vacaria, região Bonese e Poleto. Alô, Poleto, bom giorno! Vamos ter fora, Sucre Budande. 7h31, 16 graus, já voltamos. Bom dia.
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7: Então, obrigado pela sua sintonia. Olha a hora, 7h35, aqui em Vacaria, bairro Fátima, estúdios da tua Rádio Fátima. Tempo encoberto, 16 graus. Alô, Jean, diz que choveu 50 minutos no Imperial esta madrugada. Bom também. 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Ali no antigo DACA. 7h37, a temperatura neste momento está em 16 graus. Alô, Nereu Oliveira, obrigado pelo WhatsApp. Alô, Márcio, tela em Túlio Monteiro já bombando nas ruas de Vacaria. Obrigado, Márcio, obrigado pela informação aí. Um bom dia para você, meu irmão. Vamos em frente, 7h37, agora vamos conferir então.
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7: 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Bom, em termos de loterias, ontem, 1º de maio, não tivemos o sorteio, tá? Não tivemos sorteio ontem das loterias. Mas hoje teremos Mega. Prêmio previsto da Mega hoje, R$3.500.000. Hoje vamos ter Loto Fácil, prêmio previsto para hoje, da Loto Fácil, 5 milhões. Quina, também tem Quina hoje. Sorteio previsto para hoje é de R$6 milhões a quina. Então, são esses sorteios que vamos ter no dia de hoje das loterias. 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Tem mais um espaço comercial. Eu já volto com as informações do trânsito e da segurança. Guarda Municipal deteve em flagrante no Petrópolis na madrugada um rapaz que estava arrombando um caminhão. Ele reagiu, foi usado meios moderados e ele foi para a delegacia.
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1: 7h45, aqui é a tua rádio. Tua Rádio Fátima, 59 anos ao seu lado, 16 graus, tempo encoberto. 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Às 7h46, vamos para as informações da área do trânsito e também da segurança. 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A Polícia Rodoviária Federal registrou acidente ontem, às 8h50 da manhã, na BR-116, no famoso trevo com a Avenida Samuel Guazelli. Colisão entre um Palio e uma carreta. Houve apenas danos materiais. A Guarda Municipal ontem atendeu a 2 acidentes apenas com danos materiais e notificou um condutor. Ontem pela manhã, a proprietária de um veículo que deixou mesmo estacionado em via pública acionou a Guarda Municipal porque, ao sair com o seu veículo, constatou que um outro veículo havia colidido com o seu e ocasionado grandes danos no mesmo, sendo que o veículo causador do acidente estava abandonado no local. Porém, o motorista fugiu a pé, mas já está identificado. A Guarda Municipal também ontem pela manhã identificou um rapaz que estava no interior da Praça Daltro Filho consumindo bebidas alcoólicas. Quando os agentes foram falar para ele de que existe uma legislação que é proibido consumir bebida alcoólica no interior da Praça Daltro Filho, o mesmo desacatou os agentes da guarda. Tentou fugir a pé, mas um dos guardas, que está bem fisicamente, o acompanhou e conseguiu alcançá-lo. Ele reagiu, daí chegou mais agentes da guarda, conseguiram imobilizá-lo através de força progressiva, meios moderados. Ele foi acalmado, algemado e suavemente levado para a delegacia. Na madrugada de ontem, no bairro Petrópolis, populares informaram a guarda que um rapaz estava arrombando a gaveta de um caminhão. Quando ele viu a aproximação da viatura, tentou fugir a pé, mas 2 quadras depois, onde estava o caminhão, ele foi alcançado pelos agentes da guarda. Resistiu à abordagem. Mais uma vez a guarda teve que usar força progressiva, meios moderados. Ele foi contido e algemado. Com ele foi encontrado uma faca de cozinha, uma mochila com 2 refletores de caminhão, uma chave de rodas de veículo. Também foi encontrado um macaco hidráulico de caminhão e ainda estava com um galão de óleo de motor 20 litros. O rapaz, então, foi levado para a delegacia de polícia, sendo que o proprietário do caminhão reconheceu todos os objetos como de sua propriedade. Na delegacia, foi lavrado o flagrante por furto. E ele foi para o presídio. e a guarnição do Corpo de Bombeiros ontem, às 6h11 da tarde, esteve na rua Capitão Rivadavia Danese, bairro Seminário, porque desconhecidos colocaram fogo em vegetação e as chamas se aproximaram de uma residência. A guarnição esteve no local com 3 bombeiros e um caminhão autobomba-tanque. 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Agora 7h50, aqui tempo encoberto, 16 graus, não está chovendo agora. Vamos ao espaço comercial, já volto para fechar o programa aí, porque já está chegando. Tradição, usos e costumes, nosso grande programa aí, com nosso grande patrão, Nilson Hoffmann. É bom esse Nilson.
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1: Então, obrigado pela sua sintonia. Confere, confere. 7h56, 16 graus por aqui, tempo encoberto. 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E fala com o doutor Marcelo, diz que tu ouviu esse comercial, que ele dá um desconto especial para você. 7h57, quem está perguntando aqui sobre o cartório eleitoral, o cartório abre hoje e amanhã. Hoje e amanhã, do meio-dia 5. Do meio-dia 5, tá? Tem que levar os documentos originais e um comprovante de residência atualizado. E quarta-feira, dia 6, é o último dia de biometria, fazer título, transferência, porque tu precisar regularizar a tua situação, você que não votou nas últimas eleições, quarta-feira é o último dia. Mas aproveite hoje e amanhã, não deixe para segunda, terça ou quarta, que vai dar longa fila lá. Então já estou avisando. E vai com paciência, vai com calma, com tranquilidade, que vocês vão ser muito bem atendidos no cartório eleitoral. Porque há mais de um ano nós estávamos avisando que o dia 6 de maio era o último dia. Então, quem deixou para os últimos dias, tenha paciência e empatia ali no cartório eleitoral. Outro detalhe importante, o pessoal está perguntando da feira, se está acontecendo hoje no mercado público. Está normal a feira também neste sábado ali no mercado público. 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
4: 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A tua presença sempre continuará no meio de nós e jamais esqueceremos de você. 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

muito bom dia! É mais um saldo, né? O primeiro saldo do mês de maio aí, né? 2026. Tá passando ligeiro, né? Bom dia pra Júlia lá no estúdio, né? Bom dia possível, que não sei pra onde é que anda, mas saiu de férias de novo. O Silvio tá igual as notas de 200. Me aparece e me desaparece. Entra no meu bolso e foge ligeiro. Bom dia pra você. Bom dia pro Vladimir, né? Apareceu no saldo. Saldo passado, eu tava preocupado, né? Até fui lá na rádio fazer o programa de lá, porque o Betão lá e o Ronaldo me disseram que o Vladimir tava de folga. Bárbara, pensei, mas tá bem, não? Tudo bem. Não, saúde boa, tudo, só que mandaram ele pra casa um pouco pra descansar, ficar um pouco com a família, porque, né, senão ele não sai de lá da rádio. O homem gosta do que faz. Um abraço pra você, Vladimir. O saldo passado eu tava olhando lá. Naquela reunião lá do CTG, né, que tava bastante gente, eu não enxergava o Vladimir. Mas será que tem? Aí tive que perguntar, né? Um abraço, meu irmão velho, que Deus te dê muitos e muitos anos de saúde para tocar, né? Para nós ligar a Rádio Fátima de manhã cedo e ouvir o Vladimir. Ah, temos que arrumar mais força moderada aí para a guarda municipal, né? Porque o que eu tava ouvindo hoje de manhã, o que eles fizeram de força. E ainda bem que é moderada, né, Vladimir? Um abraço. 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Um abraço aí pro Omar. Ei, amanheceu chovendo, né? E amanheceu chovendo ali na estância do Omar, tá lá, né? Por certo, essa hora já tá mateando, ouvindo o programa do Deus. Este é que é bom. 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Um abraço! E parabéns aí por dia do trabalhador, né, seu Valmir? Valmir Paulo Minuto. Esse não precisa dizer que trabalha, né? Até podia trabalhar menos se quisesse, mas não quer. Trabalhador que é um doido, né? Por isso que ele veio para as vacarias aí, né? E aqui cresceu, floresceu e tá aí. Produzindo, plantando, comercializando e trazendo força, divisa, poderes econômicos para a vacaria. Tem muita gente que diz que trabalha, na verdade só se faz, mas tem uns que trabalham mesmo. Esse eu garanto.
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É só tu dizer, pá, ouvi o programa do Nilson lá, nem é do Nilson, é da rádio, mas o Nilson que tá aqui, né? Já 17 anos de novo, né, Ladimir? Portanto, um abraço para vocês. Outra coisa que eu quero dar aqui, né? Porque às vezes o Paulo Liberti, os comerciais do Nilson, às vezes é um testamento, mas tem que dizer, né? Se você tá aí, meu parceiro, pensando em se aposentar, acha que já tem direitos, agnocínio o quê? Será que eu tenho? Será que não tenho? Tu não vá pros botecos, tu não vá pra fila do banco, tu não saia daí, homem do céu. Ou a mulher também, né? É perguntando, ah, será que eu vier me aposentar? Será que eu posso contar o tempo que eu trabalhei lá com meu pai? É, porque quando tinha 10 anos já tinha talão de produtor. Fica quieto, rapaz, não pense em dizer nada. Não fique procurando chifre em cabeça de cavalo. Não tem tique-tique, não tem tique-tique nem lero-lero. Pega teus documentos, tudo, e vai direto lá no martelo. Que é bom. Lá ele vai te dizer certinho. Aí tu não fica aí, né, procurando coisa. Porque um te diz uma coisa, tu diz outra, daqui a pouco tu entra em parafuso. Então, não fica falando, nem a tua idade, nem que quer se aposentar. Pegue tudo o que você acha que tem ali, documento, carteira, né, de trabalho, talão de produtor, tudo, e leva lá no martelo, tá? E o versinho aí, ó, ó o versinho, ó. É, não tem tique-tique, não tem tique, não tem lero-lero. Pega teus documentos e vai lá no martelo. Lá tu tem a certeza do que tá fazendo. Bem, Juliano, daqui a pouco vou mandar as mais barcas. Recém começou o mês de maio, o homem velho já amanheceu destrambelhado. Não para mais de falar. Mas aqui vamos tocar uma, Júlia, aqui, ó. Essa música aqui, ó, só pra vocês terem uma ideia. É, ele vai me odiar, mas eu vou dizer. É, quando eu era guri, eu já ouvi o Peruquim cantando isso aqui, ó. China Linda. É, não é? Eu me lembro do Peruquim cantando. A gente viajou muito tempo junto, narrando por daí, por aí. De vez em quando ele pegava o violão e cantava essa música aqui, eu fazia umas pajadas do meu jeito, bom Jesus. É com os mirinhos, né, Júlio? Os mirinhos. China Linda. E depois com José Cláudio Machado, Prestes Minuano. Olha só. Tudo coisa boa. Toca, Júlio!

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1: 8:23.
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7: 16 graus.
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Puxa, minha raça gaúcha. E minha gente, estamos de volta para mais um pedaço aí do Tradições e Costumes pela tua Rádio Fátima da Vacaria. 59 anos no ar sem nunca desligar e nem mesmo te abandonar. Eita, que bom. É, temos de aniversário, né? Já passamos, agora já vamos contando para os 50 e... 59 já foi. Agora vamos começar a contar os dias para chegar nos 60. E se Deus quiser, é o que nós queremos. Tá lá, né, Ladimir? Ô, Betão, é, vamos fazer um regimezinho, vamos se cuidar para nós chegar nos 60 da rádio. 61, quem sabe? 62, se Deus deixar. 63, se a gente se cuidar. 64, se ninguém nos chamar. Só para não deixar a rima perder. 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
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É isso aí, né? 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Eita, que bom! Bem, vamos tocar mais um pouco, né? Porque conversa, como é que diz a Paulinho? Ô, Paulinho, foi embora pra cidade. Conversa é boa, mas demais enjoa, né? Bem, vou pagar uma dívida aqui, ó. Vou pagar uma dívida que tô devendo, que essa aqui era pra ter saído sábado passado. Maria, meu Deus do céu, Maria da Fazenda Vista Alegre. A Maria que esses dias eu fui lá, né? Fui lá almoçar com o Pedro Júnior, a Maria fez um carreteiro que, meu Deus do céu. O azar meu que eu tava com o regime sentado do lado do doutor. Tive que comer um pouco, mas me dá vontade de comer mais, né? Até hoje, até agora eu tô me lembrando, você podia ter me servido um pouquinho mais. Fez um carreteiro com feijão, mais gostoso do mundo. E eu fiquei de oferecer uma música para Maria. Mas eu tinha perdido o bilhetinho aqui do Gabriel. O Gabriel e o Gustavo são dois curizão que moram lá na Fazenda Vista Alegre. Que estão estudando bastante. Isso eu ouvi dizer, e o Pedro me garantiu. E ele disse na minha frente, e quando o Pedro disse, não precisa. Que os guri não, já deve estar aí uns 14, 15 anos, estão estudando bastante. E ele disse, ó, esses aqui vão estudar e vão se formar, vai ser dois veterinários, e ele vai pagar a faculdade. Diz, ó, esses guri vão se formar em veterinário, que os dois querem ser veterinário, tanto o Gabriel como o Gustavo, e o Pedro Júnior, não, a faculdade eu vou pagar, e eles vão estudar e vão se formar, e vão trabalhar na Vista Alegre. Parabéns aí pro Pedro, parabéns Gustavo, parabéns o Gabriel, obrigado Maria, um abraço também pro Pablo, pro Juca e pro Tomás, que são os braços direitos lá do Pedro Júnior, da Fazenda Vista Alegre. E eu sentado lá naquela área,
descobri por que o seu Pedro Luz botou de Vista Alegre, porque a vista é linda mesmo, e além de linda, é alegre, e pega longe, enxerga longe, isso que é bom. Bem, vamos tocar umas músicas então, né, Jânio? Vamos oferecer então pra Maria lá. Maria, fica me devendo mais um carreteiro. Qualquer dia eu apareço, não digo quando, mas quando me der fome eu vou pra lá. Deixa pra mim. É com Mauro Moraes e o Marengo cantando então pra vocês. E logo em seguidinha, nós vamos tocar essa outra aqui, Júlio. Tu toca aí, deixa pra mim e depois volta pra cá, que eu tenho um carinho especial pra tocar essa próxima música aí. Tem nem vou anunciar agora. Toca, Júlio, só a primeira, só a quarta então. Vamos nessa!

Muito obrigado, muito obrigado. Alô, São Pedro! Vou tocar a música de vocês aí, viu, Cassio? Chegue mais perto do rádio aí. Mas, minha gente, eu vou dar uma parada aqui, até porque eu vou falar umas coisas aqui que vai me deixar uma lágrima caindo aqui em cima do nariz. Essa semana partiu para a querência eterna, partiu para a última morada, conhecido nosso, um exemplo gaúcho, seu Pedro Paim de Almeida, tio Pedro. Há muitos anos, desde que eu cheguei nas vacarias aí, né? Referência aí do pessoal da Coxilha Grande ali. Grande, grande Coxilha Grande, né? De tanta gente. E quantos rodeios bons nós fomos pra lá, né? Tempo do seu Zeca, Martim, todo o pessoal que fazia rodeio, nós ia pra lá com o Peruquim, com o Perunaço, velho. E o tio Pedro tava lá sempre, alegre, faceiro, tocando sua acordeona. Os aniversários do Cici, que nós tínhamos derrubado de terneiro. Era gente botando bago de boi na grelha, outros assando carne, e o tio Pedro segurando na acordeona, e de vez em quando a gente tomava uma geladinha e proseava um pouco. Eu não pialava, né? Nunca fui de fazer muita força, mas ficava ali com o tio Pedro, proseando, horas de prosa. E foram tantos e tantos anos, né? Né, Pedro Gerson? A gente era feliz, né? Era feliz naquela churrascada, aquelas derrubadas, castração a pialo. É tanta gente que já foi. Tanta gente que já foi. E agora foi mais um dos esteios aí de São Pedro. Quero mandar meu sentimento para a Ivani, né? A Ivani, Peruquinha, esposa do tio Pedro, o Cal, Antônio Carlos, o Volney, o Moacir, a Dinamara, o Dilermando. Meu sentimento, meu abraço. E dizer para vocês que quando eu falo isso aqui no rádio, é uma pura verdade. Não estou aqui rasgando o bacheiro de ninguém. É que eu digo porque, na verdade, eu tinha muito carinho por ele. E não faz muito tempo, nós nos encontramos ali no supermercado, ali no IMEC. Não estou fazendo propaganda para o IMEC também. E aí, a dona Ivani tinha ido para lá com o tio Pedro. E aí nós nos encontramos ali no restaurante do Melo. Alô, Melo, muito bom por sinal. Sentamos ali até almoçamos junto, né? Tio Pedro, eu, a Vania, a dona Dinari. E ela estava me dizendo que o tio Pedro estava com 92, hein? Ele tinha ido lá no supermercado fazer o rancho e tinha esquecido do café. Daí até perguntei, mas esqueceu só do café? Só. Aí nós viemos aqui, pegar o café que ele esqueceu, vamos almoçar aqui. Aí a Dinari disse, então, tá melhor que o Nilson. O Nilson esquece a metade da nota. Então veja bem, o tio Pedro com 92 tinha feito fazer o rancho, né? Para ir lá para São Pedro, tinha esquecido o café. Mas foi bom. Foi bom que nós encontramos lá, aprovemos mais um pouco, contamos uns causos. E a vida seguiu seu rumo. Um abraço aí para a família, um abraço para todos os sobrinhos aí, né? Porque são muitos, muitos sobrinhos aí do tio Pedro. Inclusive o Pedro Gerson, velho, que tá galopando os 80 aí, né? O Idaci Peruquim. Tanta gente já virou 60, outros já viraram 70. E sempre chamaram de tio Pedro. Ah, tio Pedro. Que Deus tenha um lugarzinho reservado, especial pro tio Pedro lá na querência eterna. E que sempre nós dê o consolo de guardar um lugarzinho para nós. Um abraço para vocês, meu sentimento para a família. Vai fazer falta. Mas foi, viveu uma vida longa, deixa um legado espetacular. E ainda dá para dizer de boca cheia, você foi um homem bom. E olha, minha gente, quando alguém vem pro rádio dizer assim, você foi um homem bom, é porque é bom mesmo, porque ninguém vem aqui para encher linguiça e dizer bobagem. Então, tomara que um dia diga de mim também, você foi um homem bom, tá bom? Conselho para vocês. E aí, para aqueles que ficam, vamos tocar então, homenagem ao pessoal da Coxilha Grande aí, né? O Cassiano Ferreira cantando, Oriundos. Homenagem para todo o pessoal da Coxilha Grande aí, tá bom, minha gente? Grande Coxilha Grande. Um abraço para vocês e vai-se embora. Toca, Julia!

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2: 8:52.
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5: 16 graus.
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quero meu ofício de peão para mais um pedacito do tradição. Tradição e costumes pela tua Rádio Fátima da Vacaria, 59 anos no ar. Das 8 às 11, cravadinho. Já vamos galopando aí quase os 17 anos de novo. Mas como dizia minha saudosa parente, escute lá, meus. 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

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Bem, vamos tocar mais umas músicas, né? Porque é coisa boa, né? Tocar umas músicas boas. Ah, agora há pouco. agora há pouco já me passaram um WhatsApp aqui, né? Mas como é que tu fazia uma homenagem pro tio Pedro, que faleceu com 93 anos, e é tio do Pedro Gerson, que tá com 80. Acontece que eles eram oito, nove irmãos. E o Pedro Gerson é filho da mais velha, da dona Elza. Dona Elza Almeida Peroni, que é a mãe do Peronaço aí, né? Então, por isso que o Peroni é do sobrinho mais velho do tio Pedro aí, né? É, mas eu vi o Peroni sempre chamando tio. Até eu me acostumei a chamar de tio Pedro. Então, tá explicado aí, ó. Os bocudos aí que estão. Ainda bem que estão me ouvindo, né? É, quando a gente diz umas coisas aqui que eles rebatem, achando que não tá certo, é sinal porque estavam com o rádio ligado. Tá bom? Vamos tocar umas músicas pra vocês então. Vamos pedir pra Júlia tocar pra vocês agora Guaço Piano. Essa música aqui que o Miguel Bica emplacou, bonitaça, barbaridade. E depois, quero fazer uma homenagem para todos os homens trabalhadores desse Brasil. Especialmente para o pessoal que trabalha no campo. Porque tem o pessoal da cidade e trabalha, mas o pessoal do campo trabalha muito mais. Porque lá no campo não tem relógio, né? Não tem relógio ponto, não se bate ponto. Lá quando o dia clareia, com o sol ilumina, o pessoal já tem que estar. Já tem que estar no serviço. Já tem de a cavalo para campelhar, já tem que estar lá na lavoura para plantar, portanto, nossa homenagem a todos os trabalhadores, porque tem os trabalhadores que trabalham para render e tem aqueles trabalhadores que trabalham esperando o relógio bater, que tem também, né? E o Senai Maiká gravou essa música aqui que eu fui buscar essa semana para homenagear a todos os trabalhadores, aqueles que saem o soro do rosto. E com o sonho no rosto, cria seus filhos. Trabalhando. Homem rural, toca, Júlia! E agora eu vou pegar esse Rick.

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0: 9:10.
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0: 16 graus.
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moçada, porque o tempo lá fora tá meio, tá meio enroscado, tá meio feio, mas como dizia o tropeiro, velho, daqui a pouco ainda dá para trabalhar. 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Quer ganhar um desconto bom? Vai lá, diga que tu tá me ouvindo, mas diga mesmo. E me ouça, né? Não me abandone, não me largue, não me deixe. 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E vou mandar um abraço especial pro Gustavão, né? É, o Gustavo Barcelo aí, que o Augusto, o filho dele, daí agora é dia 5, né? Já tá chegando um ano do guri, meu Deus do céu. Seu Augusto Barcelos, tá aí, né? Um abraço também para todos aqueles que estão nos ouvindo aí. O Preto, onde é que anda, Preto? Eita, o Preto vai estar sumido, mas daqui a pouco dá-lhe cara aí numa festa, daqui a pouco se encontramos. Ainda bem que estamos se encontrando nas festas, né, Preto? Vamos nessa. 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
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Ah, que é bueno, barbaridade. Mas agora vamos tocar umas músicas para vocês também, né? Porque daqui a pouco vão dizer, mas o velho hoje amanheceu meio estrambelhado, não para mais de prosar. Mas de vez em quando dá vontade de prosar, né? Dá vontade também. Vamos tocar aí, né? A música que vem agora é para vocês aí, né? Assim Como Eu Vim ao Mundo. Essa música aqui é do Cássio Sarturi, que é filho do Nenito Sarturi. Nenito é um poeta velho consagrado aí, com mais de 1.500 músicas por ele feitas, gravadas, e estão aí, né? No mercado musical gaúcha, estampa gaúcha do Nenito e do Cássio, seu filho aí, que é um grande tocador de violão, escreveram essa letra aí, Assim Como Eu Vim ao Mundo. E depois, O Princípio e o Fim. O Princípio e o Fim com Marcelo Oliveira. Marcelo Oliveira, que era meio gordito assim, né? E agora tá fino que nem assobio de papudo. Toca, Júlia!

0: Obrigado, Santiago.
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1: 9:31. 2025 é um ano de comemoração. 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
2: 16 graus.
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Vamos que vamos, mais um pedacito do Tradição aí na tua Rádio Fátima, 90.5 aí no teu rádio, parceiro. 59 anos no ar, sem nunca te abandonar. É, mandar um abraço pro seu Chico, lá nos potreirinhos, né? Pousada lá do potreirinho do seu Chico lá, que essa hora já deve ter tirado o leite, já estão mateando. Mandar um abraço também pro Omar, que me mandou uma foto aqui, né? Tá lá na estância, tá lá na cabanha com fogo no galpão, pinhão na chapa, Camargo. Daqui a pouco sai a música aí, sai a música aí. É, o Omar que quer ouvir o contraponto com o Cristiano Quevedo. Mas agora, minha gente, eu tô trazendo para vocês o que já há muitos anos eu tô aqui no programa falando exatamente isso aqui. Que saudade. A gente vê, às vezes, algumas duplas sertanejas, alguns poetas, alguns compositores. Ah, porque a saudade dói, porque a saudade me machuca, porque eu chorei de saudade. Agora o Vani Dardi escreveu aí nas redes sociais, se for saudade. Porque a saudade não machuca, saudade não. Saudade é... A gente só tem saudade do que é bom. Isso há muitos anos já falo aqui no rádio. Se a mulher for embora, não é saudade. Aí é lembrança. E não é da boa, né? Se tu teve alguma rodada de um cavalo, tu não sente saudade da rodada. Tu pode até se lembrar dela, mas não sente saudade. A gente só sente saudade do que é bom. E o Vani escreve aqui, não. Saudade é mais que uma lembrança. Muito mais que recordar. É que a vida quis aguardar para nós brindar por herança. Deu um tempo de bonança para depois, num tempo cris, cobrir de outras matriz a nossa realidade, porque só sente saudade quem um dia foi feliz. Se for por saudade, não fere, não judia nem magoa, e bem que a nossa provoa das ausências que nós querem, é distantes interferem a nossos dias atuais na magia de quem é capaz da gente voltar pra gente só para ter novamente o que já teve e não temos mais. Saudade é um tipo de viagem, sempre num caminho inverso, o passado e o regresso, tendo a vida por bagagem, com perfumes somos imagens de afeites e sobreviventes, de ressurgir nos presentes, dos feitos que nos transportam a um tempo que não volta para nos retornar de novo para a gente. Aí, meio trupicado, porque estou lendo aqui no celular e às vezes... Mas é um poema lindo, né? A saudade não machuca. Saudade é mais que lembrança, é mais do que recordar. É que a vida quer guardar, nos brindar por herança. Tá bem, minha gente? Vamos lembrando também. Obrigado aí, obrigado para aqueles que ouviram, obrigado para aqueles que ficaram perto do rádio aí, né, para ouvindo o poema aí do Vani Dardi, se for saudade. 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
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Bem, Júlia, então vamos tocar o que agora? Vamos tá aí, né? É, as músicas que vêm agora. A Júlia vai tocar para vocês, então, a música que o Omar quer aí, né? Vai para você, Omar, aí. Que o Cristiano quer ver do contraponto. É de bom gosto, mano. É, além de ser um excelente produtor da vacaria da nossa Rodoplast, tem um bom gosto musical, né? E a nossa música gaúcha, para quem gosta, minha gente, e quem não gosta vai aprender a gostar, porque ela é raiz, ela é força. Claro que tem muito nheco-nheco por aí, mas tem muita coisa boa. Até porque tem muita gente trabalhando, produzindo. E claro que nesse grande envolvimento de música, sai alguma coisa bem boa. Vamos, sair alguma coisa mais ou menos, mas bem ruim também não sai. Então, essa aqui é das boas. E eu sempre digo, aqui tem que tocar os clássicos. Se eu não sei, os meus amigos me ajudam. Então vamos, Júlia. Contraponto com o Cristiano Quevedo. E depois, Da Onde Vem a Minha Voz, com o Nilton Ferreira. Olha aí, dois clássicos. Essa dá pra dizer que é. Toca, Julia!

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1: 9:51.
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2: 17 graus.
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5: 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Vou conversar com a Mel, que é da Leão da Serra. Já muita gente passou por aqui, né, Mel? Bom dia.
6: 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Então vem retirar seu kit, que daí amanhã a gente fica mais liberado, vocês podem chegar um pouquinho mais tarde, não precisa chegar muito cedo. E é isso aí, vem retirar seu kit.
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5: 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Daqui a pouco a gente volta, eu quero te contar mais sobre a movimentação por aqui e te trazer mais novidades. Estamos de volta com...

dia, tamo de volta, mais um pedacito aí do Tradição, chegando na tua rádio 90.5 aí, meu parceiro. Bem, escute lá, nascer é uma possibilidade, ou um milagre da natureza. Viver é uma consequência, mas envelhecer é um privilégio. Por isso, não viva a vida pensando em morrer. Viva a vida pensando em envelhecer. Que lindo, né, tio? Não é meu, mas gostaria que fosse. Um pedaço também esteja, mas tá aí, né? Bom pensamento. Não viva a vida pensando na morte. Né? Pensando em morrer. Viva a vida pensando em envelhecer. Eita! E a gente lá em Boa Jesus, tem os nossos amigos Von Sovisk lá. Eita! Gente que está trabalhando, produzindo. São grandes produtores. Isso é que importa. Mudando o chapadão das Bom Jesus lá. É, são produtores, beneficiadores e comercialização de batata, milho, soja, trigo e aveia para todo o Brasilzão aí, né? Há mais de 40 anos, os Von Sovisk que estão produzindo, especialmente ali na cidade de Colina. Oh, meu bom Jesus, velho. Vamos valorizar quem planta, vamos valorizar quem ajuda, vamos valorizar quem trabalha na terra. Que trabalhar na terra, minha gente, não é ir lá só sujar as mãos para dizer que trabalhou. Tem que ir lá trabalhar. É. Quem tem calo nas mãos não pede esmola na rua. Pode escrever isso aí, né? 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E tem gente ainda atrapalhando quem planta, quem cresce. Esse é meu Brasil. Um Brasil diferente. Um Brasil da nossa gente. É um Brasil rural. 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

0: 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Bem, minha gente, vamos tocar mais umas músicas aí, né? Porque hoje o programa tá muito bom. O tempo lá fora não tá muito bom, tá meio enferruscado. Mas como dizia o tropeiro velho, ainda dá para trabalhar. E agora vamos trazer para vocês aí o João de Almeida Neto. Tomara que a Júlia tenha separado lá com o João de Almeida Neto. Porque essa letra aqui é do Gildo de Freitas. Mas eu gosto de ouvir a letra na voz do João. Quem sabe os ouvintes também gostam na voz do Gildo, mas na voz do João fica diferente, né? João de Almeida Neto, uma garganta privilegiada nesse Rio Grande. E depois eu pedi para a Júlia tocar aí, com Porca Véia, Morena Luxosa. Essa letra, Morena Luxosa, me disseram que é a autoria do Daniel Torres. É um grande poeta que escreveu muitas letras para os cantores sertanejos, para os cantores de carreiro, para os caipiras. E depois o tio Aldo Corso, grande gaiteiro ali da região de São Marcos, trouxe ela mais adaptada aí a valsa no jeitão do tio Aldo, e depois o Porca Véia imortalizou. Morena Luxosa. Só pela letra, só pela rima, só pela busca de rimas ricas. Muita gente que está aí, né? Seu Sebastião Peruquim, né? José Sebastião Peruquim, sabe o que eu estou falando. Quem vai buscar rimas ricas não fica procurando rimas pobres. E essa letra dá uma grande demonstração do que é rimas ricas, né? Sequências de rimas bem feitas. Toca, Júlia!
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1: 10 horas e 15 minutos.
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1: 17 graus.
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Bem, Júlia, vamos tocar mais umas músicas aí, vamos fazer esse bloco, daqui a pouco voltamos mais uma vez para trazer para vocês mais algumas informações, mais umas músicas. E agora há pouco eu estava falando aí, né, de rimas bem feitas, até porque essa letra aqui do Daniel Morena Luxuosa é um show de rima, né, peruca? É um show de rima aí, né? Rimas bem feitas, rimas rebuscadas. E eu acho que já fui um declamador, mas não sou mais, porque a cabeça também não ajuda. Mas quando o Jaime Caetano Brau esteve aqui em Vacaria, e nós tivemos a honra aí, quando fomos patrão do CTG, trazer o Jaime Caetano Brau aqui para fazer uma pajada ponto a ponto, como se dizia na época, com o Manuel Rosas, um argentino que ele tinha feito uma pajada lá em 68 e não pôde terminar. Daí o Jaime foi embora, não terminou aquela pajada e ficou muito sentido, né? Porque os políticos não deixaram ele terminar, queriam discursar e a pajada não terminou. E quando eu fui convidar ele, que eu era patrão, encontrei ele lá no Parque de Esteio, lá na Expo Inter, e convidei, Jaime, vai à Vacaria agora, eu sou patrão. Ah, daí ele me chamava de Nilcinho. Nilcinho, para você eu vou. Mas tu tem que trazer aquele castelhano para nós terminar aquela pajada. Não, eu mando buscar ele. E aí veio aqui para a Vacaria, fez a pajada, foi um espetáculo. E foi a última vez que ele veio à Vacaria. Logo em seguida aí faleceu, fazer o quê? A vida levou. Mas uma coisa que ele me contou. Um dia, comendo um carneirito lá, tomando um vinho. Daí, eu disse, Jaime, os teus poemas são pajadas, são poemas. Diz ele, tem uns que são pajadas mesmo. Tem uns que eu fiz como pajada e depois virou poema. Mas tem o meu poema, que era uma pajada que virou poema, que é um clássico do Jaime Caetano Brau, é Tio Anastácio. Quem conhece Tio Anastácio sabe a capacidade de rima que o Jaime tinha aí, chamado então as tal de rimas ricas e rimas pobres, né? Vou dizer aqui mais ou menos o que eu me lembro aqui, ó. Entre a ponte e o lajado na venda do Bonifácio, conheci Tio Anastácio, negro velho já tordilho, diz que muito quebra e potrilho, hoje pobre despilchado, de tirador remendado num petiço douradilho. Olha a rima, né? Olha a rima! Esse não precisa rebuscar a rima, né? A rima vem pronta. A rima vem por excelência. Por isso, minha gente, estou contando para vocês, não porque sou sabido, só porque eu aprendo com os outros. Muitas vezes no passado, lá, quando eu não lidava só com gineteada, eu fui jurado de alguns trovadores, inclusive aqui na Vacaria. Fiquei na mesa lá da avaliação, ouvindo os trovadores e dizendo qual é o melhor. Então, o pessoal sempre tinha um respeito, até porque eu não sou trovador, mas a gente conhece de rima. Então, quando o trovador entra trovando, alguém quer fazer uma pajada, e entra fazendo o verso, e daqui a pouco descampa aí por cantando, chorando, rimando, né? Quando o trovador vem cantando, eu entro aqui cantando, daqui a pouco saio rimando, daqui a pouco me vou embora chorando, isso se chama rimas pobres. Quando o pajador ou o trovador vai em busca de rimas fáceis, né? Que é o ão, galpão, torrão, garrão, quer dizer, aí é fácil, né? Aí até eu, que não sou trovador, vai em busca do ão, tu canta um dia inteiro no garpão, né, meu irmão? Ou quando tu acha que vai perder a rima, tu porque eu entrei rimando, né? Quando ele vem cantando, rimando, chorando, cantando, né? Desviando, é fácil cantar. Eu quero rebuscar outras rimas, que são as ricas, aquelas que não rima com tudo, aquelas que só rima na cabeça do pajador bom. Eita, tá explicado aí. Pessoal que me perguntou, não sei tudo, hein? Eu guardo aquilo que eu aprendi nesses 70 e poucos anos de vida. E agora, Júlia, vamos trazer para vocês então aí. A alma não envelhece, com Miguel Marques.
Esse índio velho lá da Santiago do Boqueirão. Nas gargantas privilegiadas do seu Rio Grande do Miguelzito. Faz tempo que não vem a vacaria. E depois, meus amores, Cumarenco. Toca, Juliana!

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4: 10:37.
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8: 17 graus.
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1: 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Um abraço, seu amigo. 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Valeu? Um abraço para vocês. 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Bem, minha gente, vamos agradecendo também todo o pessoal aí que tá anunciando aqui com a gente. 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Tá bom, minha gente? Júlia, vou deixando meu muito obrigado para vocês, para todos os nossos ouvintes, parceiros. Se gostaram do programa, não desliga ainda, porque tá, tem música para frente. E se gostaram mesmo, volte sábado que vem. Às 8 horas estaremos aqui, se Deus quiser. E haverá de querer, porque eu sou um homem velho de fé, minha gente. Vamos pedir para a Júlia tocar para vocês agora, Carreteiro Gaúcho, com o Erlon Pérez. E certa feita aqui no rodeio, nós estávamos lá no galpão, do pessoal do festival. Teve uma época lá que o falecido Zaguinho, Luiz Gonzaga Gervino, era o cozinheiro lá do pessoal do festival. E o Elo chegou e disse: olha, Zaguinho, fiz uma música para você chamado Carreteiro Gaúcho. Me lembro até hoje, quando o Elo cantou, o Zaguinho se emocionou, porque é o Carreteiro Gaúcho. Me lembrando dele agora. Que Deus tenha um lugar bem bonito lá na Querência Eterna e que a gente possa lembrar. A gente possa lembrar com saudade, que é muito bom. O verso do Vanidade que eu estava dizendo para vocês hoje, é muito bom a gente lembrar dos amigos que partiram, das coisas boas que a gente viveu. Mais uma vez provando que a saudade é uma coisa boa. Saudade não é coisa ruim, não. E lembrar dos amigos, dos momentos que a gente viveu, sempre é bom. Porque a saudade faz bem, tá bom? Saudade do meu amigo velho que partiu novo. E depois, Poncho Molhado com José Cláudio Machado. Outro clássico da música gaúcha, tá bom? Se der tempo, a Júlia toca para vocês aí com o Perisca Greco. Para encerrar o programa, especial de primeiro. Tá bom, Júlia? Três músicas chamadas, o programa se encerra por aqui. Meu muito obrigado, meu abraço. Mais uma vez, obrigado para a Júlia e para todos vocês que tiveram do outro lado do rádio. Aqueles anunciantes, patrocinadores, como a gente diz aqui. Um abraço bem grande. E, minha gente, graças a Deus, o programa Tradição de Costumes tem uma leiva bonita de grandes anunciantes. Se às vezes você acha que é um pouco exagerado, mas nós estamos felizes, porque se temos um programa que tem bastante gente anunciando, tem bastante gente esperando para anunciar nessas 3 horas do saldo, é porque tem audiência. Graças a Deus. Obrigado, seu Alexandre. Obrigado, meus amigos, meus companheiros lá da Rádio Fátima, nos seus 59 anos. E vamos ter que brindar, né, Alexandre? Vamos ter que brindar, né, Vladimir? Nem que faça uma vaquinha aí. Vamos brindar os 59. Até sábado que vem, se Deus quiser. Já haverá de querer, porque eu sou um homem de fé. Tchau, gente.

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2: 10 horas e 53 minutos.
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2: 17 graus.
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2: 11 horas e 1 minuto.
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0: 17 graus.
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1: Ok, nós estamos chegando nesta manhã de sábado aqui no nosso pré-jogo, pré-jogo pela tua, pela nossa Rádio Fátima de Vacaria. Hoje é sábado, minha gente, hoje é sábado, amanhã é domingo. E amanhã é o grande dia, é o dia do evento da tua, da nossa Rádio Fátima, em comemoração aos 59 anos da Rádio Fátima de Vacaria. Estou com muito prazer aqui no nosso pré-jogo, nesta manhã de sábado, recebendo aqui os proprietários, coordenadores desse evento que acontece amanhã, domingo, aqui em Vacaria. Eu estou recebendo aqui o Fabiano Costa Cardoso e a Mel Cardoso, que são da empresa Leão da Serra, que organiza esse evento. Também estou com a Franciele, nossa colega de trabalho, que batalhou, que está coordenando através da rádio também esse evento, que é essa corrida, 5 quilômetros, caminhada 3 quilômetros, corrida kits. Então, você vai ficar sabendo de todas as ações, as informações aqui na tua Rádio Fátima, nesta manhã, dentro do nosso pré-jogo neste sábado. Inicialmente, vou começar pela Mel. Mel, bom dia, tudo bem, Mel?
2: Bom dia a todos os ouvintes.
1: Tudo certo?
2: Tudo certo.
1: Só aguardando amanhã?
2: Só aguardando, estamos todos ansiosos.
1: Bom, hoje pela manhã o pessoal começou já a retirada dos kits hoje pela manhã, não é?
2: Isso. Nós estamos entregando os kits lá na Dupé Esportes, então, desde as 9:30 da manhã até as 11:30 agora, depois das 2 até as 5 da tarde.
1: Até as 5 da tarde hoje também o pessoal pode retirar o seu kit, quem fez as inscrições, não é?
2: Isso. Pode ir lá retirar o kit que a gente vai estar lá entregando.
1: Entregando lá. O que contém esse kit aí, Mel?
2: Esse kit, então, tem o número de peito, que ele é essencial para o pessoal, principalmente que vai correr os 5 quilômetros, né? E tem a camiseta também, para quem se inscreveu a tempo de ter a camiseta ali, a gente também vai estar entregando.
1: Bom, eu quero saber também com o Fabiano, né?

0: O Fabiano é o pai da Mel. A Mel é filha do Fabiano, viu? Gente boa aqui, gente boa. Fabiano, como é que surgiu essa ideia do União da Serra de organizar esses eventos, hein?
1: Bom, quem conhece a União da Serra, ela já tem uma história desde 2020. Os proprietários da antiga Leão da Serra, que a gente costuma dizer assim, sobre nova gestão, era o Rodrigo Talamini e o Fernando Leão, né? O Fernandinho Marcial.
0: Fernandinho Marcial, grande Fernandinho, um abraço.
1: Então, assim, ocorreu a história assim, o Fernando entrou a fundo na questão política, acabou não sobrando mais tempo para ele, né? Nós, como corredores de rua já há algum tempo, então recebemos uma proposta de aquisição da empresa. O ano passado. A gente pensou, não pensou muito, né?
2: Não.
1: E aceitamos a proposta e adquirimos a empresa, né? Já faz um ano que a gente está na batalha aí nas corridas de rua.
0: Bom, e faz um ano que vocês estão à frente da Leão da Serra aí. Muitas corridas, muitas organizações de eventos vocês fizeram já?
1: Sim, o ano passado ali foi um ano bom. Nós fizemos ao todo 17 eventos em Vacaria e na região, contando com cronometragens, que a gente faz um serviço terceirizado também, né? De cronometragens em provas na região aí. Norte do Rio Grande do Sul e sul de Santa Catarina.
0: Importante realmente. E agora, amanhã, nós teremos aí a corrida, o evento da Rádio Fátima, 59 anos. Todo atleta vai receber o seu kit, já está recebendo desde hoje pela manhã, né? E a Mel já explicou o que contém esse kit, o horário para retirada, hoje à tarde também, você pode ir na do pé lá e retirar o seu kit. E se a pessoa não conseguir retirar no sábado, que horário ele pode retirar amanhã, domingo, hein, Mel?
2: Então, amanhã, a partir das 6h15 até as 7h, a gente também vai estar entregando os kits, né? Porque vai ter pessoal de fora que vai vir, que provavelmente não venha no sábado. Então, no domingo, a gente também vai estar entregando ali pela parte da manhã.
0: Bom, esse evento do Leão da Serra, através da Rádio Fátima, vai constar de uma caminhada, da corrida Kids e da corrida de 5 km, não é isso, Fabiano?
1: Isso. O evento, a corrida de 5 km, é o principal do evento, né? Então, assim, nós trazemos também sempre a caminhada, de 3 km para incentivar o pessoal, ou que está começando a correr, para conhecer como funciona um evento, né?
0: É importante realmente. Fran, tudo bem, Fran?
3: Tudo bem, Betão? Tudo bem, Fabiano, Mel?
1: Tudo bem.
0: Bom, você coordenou através da Rádio Fátima, como é que está vindo esses preparativos para amanhã, esse evento aí, Francia?
3: Preparativos tudo em ordem, foi bem desafiador, foi bem, assim, bastante ansiedade, né, muita responsabilidade, porque por ser a primeira corrida da tua Rádio Fátima, por eu ter trazido, né, essa ideia, e agradeço ao Alexandre por ter acreditado nesse projeto, e foi tudo assim redondinho, deu tudo certo e só na expectativa para a corrida de amanhã.
0: É verdade, está aí a Fran, que através da Rádio Fátima, ela que coordena aqui pela Rádio Fátima esse evento de amanhã. Para a empresa Leão da Serra, Fabiano e Mel, como é que está o sentimento da realização dessa prova em especial? Porque é a primeira que a Rádio Fátima faz aqui na cidade e também na região, não é?
1: Sim, é a primeira. A gente fica muito feliz por isso, né? Então, estão ocorrendo muitas primeiras corridas na região, principalmente em Vacaria também. Então, assim, por ser a primeira corrida da rádio bem divulgada, né? Então, assim, a gente está bastante feliz. Como a Fran disse, nós estávamos muito ansiosos também, a gente sempre fica, né? Agora, assim, como a gente gosta de correr, e hoje nós estamos nos bastidores, então, assim, a emoção é diferente. Então, assim, a gente sente muito bem fazendo isso, né? Então, a gente é muito gratificante.
0: Bom, qual é o percurso que vai ser essa corrida da Rádio Fátima amanhã, hein?
1: Então, a largada será ao lado da Rádio Fátima, né? Seguindo pela Avenida Assis Brasil, até o Sicredi, na Avenida Samuel Guazelli.
0: Certo.
1: Dobrando à esquerda, segue até dobrando à direita na Padre Anchieta, em direção ao Cristal Futebol Clube. Chegando em frente ao Cristal, né, vai ter a marcação, vai estar todo demarcado o trajeto, a pessoa vai fazer a volta e vai voltar pelo mesmo fluxo.
0: Como é que vocês fiscalizam a largada e a chegada aqui em frente à Rádio Fátima, né? Aqui na lateral aqui da Rádio Fátima, né?
1: Uhum.
0: O aquecimento também vai ser aqui?
1: Vai ser aqui no pátio
0: da igreja de Fátima.
1: Isso.
0: A partir de que horas, a corrida está marcada para iniciar às 8h, a partir de que horas começa o aquecimento dos atletas?
1: Geralmente 15 minutos antes, 20 minutos antes, daí se tem um evento, por exemplo, Zumba, ou aquecimento com o professor de educação física. Então ali com 20 minutos antes da largada começa esse movimento.
0: Bom, outra informação, Fabiano, e também a Mel e também a Fran podem entrar no bate-papo aí, não é? A caminhada, ela também necessita que as pessoas façam aquecimento para a caminhada aí?
2: Sim, é importante que todo mundo faça esse aquecimento, né? Até porque vai estar friozinho, agora começou o inverno aqui em Vacaria, vai estar friozinho, então é importante que todo mundo esteja bem aquecido, com o corpo bem quente para começar ali a correr, a caminhar, e as crianças também, né? Pode participar desse aquecimento.
0: Bom, os atletas que não conseguiram pegar o seu kit no sábado, hoje, eles podem pegar amanhã pela manhã? Qual é o horário que eles têm que chegar?
2: Sim, eles podem pegar amanhã. Eles podem pegar das 6h15 da manhã até as 7 da manhã. A gente vai estar entregando.
3: Isso, a entrega aí vai ser aqui na frente, na tua Rádio Fátima, né? Onde já a gente já vai estar concentrado, todo o pessoal vai estar aqui já, então a concentração será aqui. E a entrega desses kits que não foram retirados, né, que não serão retirados hoje, pode ser retirado amanhã, sim, das 6h15 até 7 horas da manhã.
0: Importante esse fato aí. Como é que é a largada? A largada é diferenciada, porque nós teremos também uma corrida kits, não é? Essa corrida kits é depois ou é anterior? Como é que é, Fabiano?
1: Não, primeiro a gente larga os atletas dos 5 quilômetros.
0: Tá.
1: Em seguida, sai o pessoal da caminhada. Então, assim, a gente aguarda chegar a última pessoa da corrida dos 5K, que pode ser de 40 minutos a uma hora, né? Todo mundo ter chegado. A corrida Kids, ela ocorre no intervalo de tempo do fechamento da prova, ou seja, o fechamento do processo de cronometragem para definição das categorias, para premiação. E durante esse meio tempo, até a premiação, a gente faz a corrida Kids. Então a gente organiza o pessoal, organiza as crianças por idade e bota o pessoal para correr.
0: Bom, quem é que chega primeiro? O pessoal da corrida ou o pessoal da caminhada, hein?
1: Em geral, mais o pessoal da corrida.
0: Né?
1: Sim.
0: A caminhada é 3 quilômetros somente, né? Vão chegar depois, né?
1: 3 quilômetros, é.
0: Não vai atrapalhar a caminhada com a corrida?
1: Não. O pessoal sempre assim já tem uma certa experiência, né? O pessoal da caminhada se mantém justamente bem à direita da via, né?
0: Bom, tem premiação da corrida, tem premiação da caminhada, como é que é?
2: Sim, temos premiações. Então a corrida ali dos 5 quilômetros, a gente tem a geral, né? São os 5 primeiros masculinos e 5 primeiros femininos que vão ganhar o troféu. E depois a gente também tem das categorias, né? Então a gente vai ter também do primeiro ao quinto lugar nas categorias masculino e feminino. Aí só difere ali as idades, né? Por categoria.
0: Como é que vocês sabem quem chegou primeiro na categoria até 20 anos, até 30 anos, até 60 anos, até 70 anos? Como é que vocês sabem quem chegou primeiro, hein?
1: Assim, isso é o sistema de cronometragem através de chip RFID, que ele nos dá essa categoria automática aí. Então, as pessoas se inscrevem, recebem o número de peito, então eles participam e a leitura desse chip é feita na largada e na chegada. Então, ele já classifica automático ali com alguns ajustes, né? Às vezes ali, mas já dá a classificação em tempo real.
0: Bom, nós estamos batendo um papo aqui com o Fabiano Costa Cardoso, com a Mel Cardoso, que são da empresa Leão da Serra. Também está comigo aqui a nossa colega Franciele, não é, que coordena através da Rádio Fátima esse evento que acontece amanhã, domingo, com largada e chegada, hein? A largada é às 8 horas aqui de frente à Rádio Fátima, pelo Assis Brasil, Samuel Guazelli, Padre Anchieta, volta pelo mesmo local, não é? Vai até o Cristal e volta pela Padre Anchieta, Samuel Guazelli, e volta aqui pela Assis Brasil, chegando em frente à tua Rádio Fátima. Eu peço licença a eles, peço licença, senhores ouvintes, eu vou rápido espaço comercial, mas eu volto na sequência para dar continuidade nesse nosso bate-papo aqui no nosso pré-jogo nesta manhã de sábado.
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6: 11 horas e 15 minutos. 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
10: 18 graus.
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0: Ok, nós estamos de volta aqui na tua, na nossa Rádio Fátima, nesse segundo bloco, batendo um papo com o Fabiano e também com a Mel Cardoso, que são os proprietários da empresa Leão da Serra, que promove as corridas, que promove os eventos e promove essa grande festa da tua, da nossa Rádio Fátima, em comemoração aos 59 anos. Está comigo aqui também a Fran, a Franciele, que coordena através da Rádio Fátima esse evento que acontece amanhã e domingo, hein, Fran?
3: Isso mesmo, uma grande expectativa, né, Betão? É a primeira corrida da tua Rádio Fátima, uma grande responsabilidade. E eu trago uma pergunta aqui, né? Que geralmente o pessoal tem perguntado se o trajeto é seguro, é sinalizado, como que é sinalizado, como que é feito essa segurança.
2: Então, o trajeto, sim, ele é bastante sinalizado, né? A gente sempre sinaliza bastante, vai ter cones sinalizando. A gente tem staffs ao longo do trajeto sinalizando onde tem que dobrar, onde tem que voltar. E também a gente tem o apoio da Guarda Municipal, né? Que sempre vai com batedores na frente dos primeiros ali da corrida. E também vem fechando sempre a caminhada com os últimos atletas. Então é bem sinalizado, é bem seguro. O pessoal da guarda ali ajuda bastante nós na questão do trânsito, fechando algumas ruas, pedindo para um carro parar ali, um carro parar lá. Então é bastante seguro, sim.
0: Quanto tempo demora um atleta, o homem, para percorrer esses 5 quilômetros aí na corrida? Em média, Fabiano?
1: Vamos começar pelo pessoal de elite, pode ser?
0: Sim, pode ser, pode ser.
1: Bom, o pessoal de elite, para esse trajeto aqui, eu acredito que vai fechar na casa dos 15 minutos, perto dos 16. É um trajeto basicamente plano e rápido, sabe? Então vai ser bem interessante. As mulheres, geralmente, mulheres da categoria...
2: As mulheres de elite ali?
0: Sim, mulher de elite.
1: Chegam por volta dos 22, 23, né?
2: Mas olha que tem mulher aí que eu acho que vai fazer uns 18, 19.
0: Deixa eu ver com a Fran qual é o tempo que ela vai fazer. Qual é o tempo que vai fazer, Fran?
3: Ah, não, meu tempo não é assim, não é elite ainda, mas é uns 27, 28.
2: Ela vai estar curtindo, né? Vai curtir essa primeira corrida,
3: isso,
2: né, Fran?
3: Isso, com certeza, né? Vai ser uma honra, né?
0: Organizar e poder correr, não é? Bom, as pessoas se preparam. As mulheres têm mais participação nessas preparações, nesses eventos que vocês realizam nas corridas, hein?
1: Olha, isso varia de evento para evento. Na cidade ainda a maioria são homens.
0: São homens,
1: são
0: na
1: homens,
0: corrida?
1: Na corrida.
0: E no dia a dia, no treino que a gente vê pelas ruas da cidade aí?
1: Tem mais mulheres do que homens nos treinos. Nos treinos em grupo, né?
0: Uhum. O que que vocês falam, o que que vocês podem falar, orientar aí as pessoas que vão participar da corrida aí na noite anterior? Um bom sono, com a alimentação, como é que é?
2: A gente sempre fala, né? A gente como corredor também sabe como que é essa preparação. Então, sempre tem os atletas ali mais de elite que se preparam bem, dormem muito bem, comem ali um carbo, né, uma massa, alguma coisa, vão dormir cedo, acordam de manhã, fazem ali a alimentação que já está acostumado a fazer, né? Que em dia de prova é bom a gente não fazer o que a gente nunca fez, sabe? Fazer só o que está acostumado ali. Mas também tem outros que vêm só para se divertir, né? Então, um dia antes ali, come um X, um rodízio de pizza... No outro dia tá com muita energia, né? Mas são esses que geralmente vêm mais pra curtir, né? Porque o pessoal da elite ali segue a risca uma dieta ali, tem nutricionista, tem tudo. Mas a gente pede pra comer, né? Bem, um dia antes ali, um carboidrato, alguma coisa. De manhã também fazer uma alimentação, né? Mais leve. Mas não correr de estômago vazio, que às vezes a gente teve atletas ali que às vezes dão o máximo ali e chegam desmaiando, mas... Sempre tem ambulância, tudo certo também.
0: Bom, tem toda a situação de segurança, saúde, o pessoal vai estar aí também, terá água, terá banana, maçã, esse negócio todo aí, não é?
2: Sim, na chegada sempre tem água e as frutas ali para os atletas, então eles também vão estar bem equipados.
0: Qual é o tênis, qual é a roupa que um corredor usa, hein? E também na caminhada, também qual é a orientação que vocês passam, Fabiano?
1: Assim, ó, tem que ser um tênis leve de preferência, né? Então tem muitas marcas hoje, assim, uma vez eram bem isoladas as marcas e as roupas para competição e tênis eram muito caros. Agora está bem acessível para todo mundo. Então, um tênis mais leve que tu tiver, usa uma meia confortável também, que é muito importante, um calção leve, né? A camiseta, corre com a camiseta do evento, é muito importante. Fica bonito, né? O evento fica bonito com isso, né? Mas assim, ó, uma roupa leve que te dê mobilidade.
2: E a gente vai ter fotógrafos também, né? Então...
0: Sim.
2: É bom correr com a camiseta para ter umas fotinhas aí de recordação.
0: Tá. O que nós teremos de premiação, hein? Tanto na corrida, na caminhada, na kids, o que nós teremos de premiação?
1: Então, assim, ó, é dividido por categorias a premiação, né? Nós teremos lá do primeiro ao quinto geral, masculino e feminino, troféu.
0: Certo.
1: Nas categorias do primeiro ao quinto, masculino e feminino também, troféu do primeiro ao terceiro. E do quarto ao quinto lugares... Medalha diferenciada.
0: Tá ok. Bom, a empresa Leão da Serra, qual é a programação, o que vocês têm de programação agora, logo aí pra frente, Fabiano?
1: Tá, então falando primeiro dessa corrida magnífica aí da...
0: Que acontece amanhã, não é?
1: Acontece amanhã. No próximo final de semana, nós temos na cidade de Correia Pinto. Será num sábado, 16h30 na cidade de Correia Pinto. O dia 17... Em Vacaria teremos a corrida
2: do hospital.
1: Uhum. Do centro de oncologia, né? E o dia 23, Tupanci do Sul. Então a gente fecha o mês cheio aí de corridas na região, né? Tanto Santa Catarina como o interior do Rio Grande do Sul.
0: Bom, e essa organização dessa corrida, o que representa para a comunidade a primeira corrida da Rádio Fátima, hein?
1: Ó, é algo diferenciado, assim, sabe? Então nunca nenhuma fez, vai ser muito especial. O pessoal tá atrás, tá gostando demais da corrida. Então, já superou as expectativas de inscrições, né? A gente pensava em 200, não vai chegar aos 300 e tá indo, né? Então, tá sendo muito buscada essa corrida aí.
0: Tá ok, eu quero agradecer aqui a presença do Fabiano e também da Mel Cardoso, que são da Leão da Serra, coordenadores, proprietários da Leão da Serra, e que organizam esse evento que acontece amanhã aqui em Vacaria, 59 anos da tua, da nossa Rádio Fátima. Agradecer também a minha colega Franciele, né, que coordena através da Rádio Fátima esse evento. E amanhã a gente estará trazendo também todas as informações. A corrida inicia às 8 horas, mas a partir das 7 horas, minha gente, já tem concentração, já tem aquecimento aqui em frente à Rádio Fátima. Amanhã, domingo, você acompanha o nosso trabalho. Mel, obrigado pela sua presença. Fabiano, parabéns pelo trabalho de vocês. Parabéns. Obrigado, Fran, também. Ronaldo, eu vou rápido espaço comercial, nós voltamos em seguida, não é, Ronaldo? Com as informações esportivas, Campeonato Municipal de Amadores e o Campeonato Brasileiro. É isso, Ronaldo. Voltamos em seguida.
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10: 11 horas e 25 minutos.
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12: 18 graus.
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0: Ok, Ronaldo, olha, estou te aguardando, hein, para amanhã, domingo, hein, você participar e você é a atração amanhã na corrida da tua Rádio Fátima. Amanhã, a partir das 7 horas da manhã, a concentração, às 8 horas é a largada aqui, Ronaldo. Você se preparou durante 2 meses aí para fazer os 5 quilômetros em 22 minutos, hein, Ronaldo? Apostamos tudo em você. Grande, Ronaldo, quais são os principais destaques do Campeonato Brasileiro e do Campeonato Municipal de Amadores de Vacaria, Ronaldo?
16: Tudo bem, Betão?
0: Tudo bem, tudo
16: 22,
0: bem.
16: 22 não, né?
0: 22
16: não,
0: minutos.
16: Não, prometi nunca 22 minutos, nunca.
0: Ei, qual é o tempo?
16: 40 tá bom, né?
0: Ah, tá ótimo. Só participar tá bom.
16: É bom, né?
0: Ah, só participar.
16: Participação tá bom. Já tá valendo, né, Betão?
0: Tá valendo.
16: Cruzar a linha de chegada.
0: Cruzar a linha de chegada já é uma vitória. Realmente, é. Você chegar na passar... É. A chegada já é uma
16: já
0: vitória.
16: Já tá ótimo, né, meu amigo?
0: Já tá ótimo.
16: Vamos lá, então. O Betão, nós temos nesse final de semana aí, né, os jogos da dupla Grenal. Temos o Campeonato Amador, domingo, na parte da manhã, em 3 campos aqui da cidade. Nós teremos os jogos no Campo do Guarari, às 9h30, Ponte Preta B e União PDC. 1h30, jogam Resenha e Santa Fé. 13h30, o Santa Cruz enfrenta o São Caetano B, jogos de domingo no Campo do Guarani. No Campo do Cristal, 9h30, teremos Morgueados e Academos. 1h30, o Planalto enfrenta o Ferroviário. 13h30, o Sporting joga contra o Vila Nova. E no Campo do Brasil, 9h30, tem PCV contra o Atlético Guerreiros. 1h30, PSG e Tempestade. 13h30, Pumas e Vila Real. Os jogos desse domingo, então, no Campeonato Amador de Futebol de Campo Série B, que vai aí para a sua terceira rodada. Betão, também nós temos os jogos da dupla Grenal, que o pessoal vai estar acompanhando aqui na tua Rádio Fátima. Hoje, sabadão, começa a rodada, é a 14ª rodada do Brasileirão. 16h, Botafogo e Remo no Engenhão. No Allianz Parque, 18h30, Palmeiras e Santos. No Barradão, Vitória e Coritiba. Às 20h30, jogo que você vai acompanhar aqui na tua Rádio Fátima, na Arena da Baixada, Atlético Paranaense e Grêmio. Parada dura aí pro tricolor. Ah, também hoje, Cruzeiro e Atlético Mineiro, Betão. Olha o clássico aí, depois daquela brigaçada que deu aí na final do Campeonato Mineiro. Hoje se encontram novamente no Mineirão, Cruzeiro e Atlético, 21h, hoje. Amanhã, domingo, clássico Carioca, 16h, Flamengo e Vasco. Amanhã, domingo, também às 16h, São Paulo e Bahia, no Morumbis. No Beira-Rio, amanhã, com transmissão da tua Rádio Fátima, 18h30, Internacional e Fluminense. E também amanhã, Chapecoense e Bragantino na Arena Condá. E no Maião, Mirassol contra o Corinthians, às 20h30. Brasileirão tem o Palmeiras líder com 32 pontos, Flamengo e Fluminense tem 26, São Paulo 23 na quarta posição, Atlético Paranaense quinto com 22, sexto lugar para o Bahia com 21, sétimo Coritiba 19, Botafogo e Bragantino tem 17, o Vasco é décimo colocado com 16, Grêmio e Cruzeiro também tem 16 pontos, Vitória tem 15, Corinthians 15, Atlético Mineiro, Internacional com 14 e abrindo a zona de rebaixamento, o Santos também com 14 e mais para trás o Mirassol com 9, o Remo com 8 e a Chapecoense com 8 pontos. Final de semana aí de emoção no Brasileirão.
12: O Internacional tem o mesmo número de pontos que o Santos, que está na zona do rebaixamento.
16: E o Atlético 14, Mineiro também.
12: É, 14.
16: Quem bobear esse final de semana entra na zona de rebaixamento. Entra na zona de
12: rebaixamento, é. O campeonato vai até dia 31 de maio, depois tem a parada para a Copa do Mundo.
16: Tu perceba, hoje é dia 1º de maio, já tá. Falta aí um mês para a gente já estar em clima de Copa, né?
12: Verdade.
16: Então, passou rápido aí esse ano, Betão, tá passando rápido, já tá na hora da Copa do Mundo, meu amigo. Piscou... É hora da Copa do Mundo, meu amigo.
12: O Grenal tem que vencer alguns jogos aí para não entrar na... Ficar 52 dias aí na zona, não é?
16: E me diga uma coisa, você levaria o Neymar para a Copa, Betão?
12: Não.
16: Não?
12: Não.
16: De jeito nenhum?
12: Não, levaria o Pedro.
16: Pedro, tá certo.
12: Não, por quê?
16: Tem aquele jogador do Cruzeiro também que tá jogando muita bola. Eu não vi ninguém pedir ele na seleção, o Matheus, né?
12: É.
16: E aí ninguém tá pedindo ele, mas o Neymar, todo mundo fala, né? Mas eu acredito que, eu acho que o Ancelotti também não vai levar, né?
12: Acho que não vai levar. A pressão de alguns órgãos de imprensa do centro do país é forte. Mas tem outros órgãos também de imprensa que são contrários, alguns comentaristas.
16: Ó, Betão, dia 13 de junho, estreia contra o Marrocos. Dia 19 de junho, segundo jogo com o Haiti. Terceiro jogo contra a Escócia, dia 24 de junho.
12: Agora, dia 18 de maio, acontece a convocação da seleção brasileira.
16: Então
12: tá? Já 26 jogadores.
16: Já estamos em clima, hein?
12: Tem 54 que estão na lista.
16: Vários locais da cidade já estão vendendo aí o álbum da Copa, com as figurinhas. É clima de Copa já, né, Betão?
12: Você chegou a fazer álbum quando era criança?
16: Tô louco. Muitos. Campeonato Brasileiro, Copa do Mundo. Coisa boa.
12: Eu também.
16: Saudades.
12: Tem álbuns lá guardados, às vezes, claro, não conseguia preencher, tinha prêmios e faltava uma figurinha, faltava duas figurinhas. Deus o livre.
16: Eu nunca consegui preencher meu álbum, nunca. Mas aí um amigo meu que preenchia todos, né? Conseguia, tinha dinheiro pra comprar
12: figurinha.
16: Aí enjoou, me disse uma vez, quer ficar com meus álbuns? Eu digo, quero ficar. Me deu todos os álbuns deles completos, Brasileirão 89, 91... 93, Betão. Campeonato Brasileiro 95.
12: Sim. Ah, um monte de relíquia. De 90 pra cá, eu tenho alguns álbuns que eu fazia pro meu filho, sabe? Os meus mesmo, quando era mais jovem, não tenho mais de tanta mudança que nós fizemos.
16: Mas é uma alegria, é divertido demais.
12: Mas pro meu guri, eu fiz álbum. Até hoje.
16: Quem puder fazer, faça, porque é divertido.
12: Faça pro seu filho, faça pro seu afilhado, faça pra sua filha, faça pra sua filha. Vale a pena, realmente.
16: Muito legal mesmo.
12: Agora, só quero saber o seguinte, como é que eles fizeram a seleção brasileira? Quem é que vai figurar nesse álbum aí? Quais as figurinhas? Se nem a convocação saiu ainda.
16: Eu acho que é um somatório de quem jogou as eliminatórias, né, Betão? Quem tem atuado mais aí, desde que o Ancelotti assumiu, eles vão fazer uma conta assim, sabe? Mas é claro que alguns vão estar fora e outros que não estão no álbum vão estar dentro. Sempre acontece isso no álbum, porque é impossível, né?
12: Vou comprar um pacotinho hoje de tarde pra ver se eu consigo um álbum.
16: Vamos fazer a coleção eu e você.
12: Vamos fazer.
16: Então tá feito. Vamos comprar o álbum e fazer a coleção de figurinhas eu e você.
12: E depois vamos participar do bafo também.
16: Vamos lá. Bater bafo aqui na rádio.
12: Bafo aqui na rádio.
16: Obrigado, Betão.
12: Grande abraço, ótimo final de semana.
16: Então,
12: até amanhã de manhã, hein?
16: É verdade.
12: Amanhã de manhã aqui na corrida, 7 horas da manhã já estou aí amanhã.
16: Isso mesmo, 7 horas a gente está aqui, gente. Venha prestigiar. Um abraço a todos, um ótimo final de semana. Amanhã, corrida da tua Rádio Fátima, comemorando os 59 anos da tua Rádio Fátima. A gente vai estar todo mundo aqui no Largo de Fátima, largada às 8 horas, concentração já a partir das 7. Vem curtir com a gente. Paz e bem, meus amigos.
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18: 11 horas e 34 minutos.
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20: 18 graus.
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1: A você que está ligado na tua Rádio Fátima, sintonizado no tempo de ser igreja, nossa fraterna saudação de muita paz e de muita esperança. Neste quinto domingo da Páscoa, somos mergulhados mais ainda no mistério do ressuscitado que se manifesta presente no meio de nós. Pela nossa adesão a Cristo ressuscitado, ele se revela a nós como caminho, verdade e vida. E ninguém chega ao Pai senão por ele. Participemos ativamente, né, das celebrações neste final de semana. Hoje, paróquia da Catedral, celebração na Comunidade Sagrada Família às 15 horas. Hoje também no Santuário, batizados às 14 e às 15 horas. São dois grupos. Na Catedral, a missa às 18 horas. Amanhã, domingo, Nossa Senhora do Caravaggio, Bairro Imperial Franciose e Comunidade São Cristóvão do Monte Claro, celebração eucarística às 9 horas, como de costume. E na Catedral, 10 e 15 e 18 horas. Formação dos novos ministros da Eucaristia e da Palavra, quarta e quinta-feira, 19h30, na cripta. São dois dias, porém, cada um escolhe um dos dias, ou quarta ou quinta. É o mesmo curso acontecendo em dois momentos para facilitar que todos possam participar. Logo mais iremos iniciar com o grupo que atuará nas missas da semana. E um terceiro grupo ainda, especificamente para os enfermos. Aguardem que logo mais reuniremos estas equipes também. Neste domingo, na missa das 18 horas, nós teremos a posse do novo Conselho Administrativo da Comunidade da Catedral. De dois em dois anos, sai uma parte, né, os que completam dois anos, e entra um novo grupo. Então, sempre o Conselho se renova uma vez por ano, em torno de 50% dele. Isso também se reestrutura na sua organização interna, coordenação, secretaria, tesouraria e assim por diante. Então, nesse domingo, participemos da posse do novo conselho que estará à frente dos serviços administrativos da comunidade da Catedral. Primeiro domingo do mês, amanhã, domingo, primeiro domingo, é o churrasco da Catedral. Então adquira o seu ingresso, vem aí escolher o teu espeto de carne, a tua linguiça campeira, a cuca, e tudo isso nos ajuda, né, nos restauros e nas reformas da casa paroquial, na conservação daquilo que precisa ser conservado em nosso belo patrimônio que temos. A festa do Divino está se aproximando, 23 de maio, os ingressos da Tortelada com os missionários do Divino. E a novena do Divino, de 15 a 23 de maio, às 19 horas, na Catedral. Com exceção dos sábados e domingos. Sábados e domingo permanece às 18. Durante a semana, 19 horas. Todos convidados. Recordamos ainda que todas as sextas-feiras temos adoração ao Santíssimo às 17h30 horas, portanto, meia hora antes da missa. E no primeiro domingo de cada mês, em frente à imagem aqui ao lado da Catedral, se encontra o Terço dos Homens às 17 horas. Faça parte deste belo movimento. Homens de todas as idades com o seu terço na mão, diante da imagem de Nossa Senhora, rezando por si, por suas famílias e pelo mundo inteiro. Participe desse belíssimo movimento. A você desejamos um abençoado final de semana. Fique com Deus e até o próximo sábado, com a graça de Deus.
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2: Paz e bem é o programa da Paróquia Nossa Senhora de Fátima, chegando até tua casa, tua comunidade. Celebramos neste sábado e domingo o Senhor ressuscitado que se apresenta à nossa comunidade como o caminho que conduz ao Pai, a verdade que liberta e a vida que se doa a toda a humanidade. Jesus sempre apontou para o Pai e devemos continuar confiando em Deus, ele nos diz, mas de agora em diante creiam também em mim. Jesus é o melhor caminho para crer em Deus. Jesus é o melhor caminho para chegar até a casa do pai. E o programa para este sábado, um dos freis vai estar ajudando no atendimento às confissões no retiro do CLJ, às 14 horas, no centro de formação. Tem missa na comunidade São José Monte Alegre dos Campos pelos falecidos Adelino Scaim Alves e Jaci Maciel Alves, 14h30. Missa na comunidade São Francisco Monte Alegre, 14h30. Na comunidade das Irmãs, 15 horas. Missa na comunidade Nossa Senhora da Saúde, 16 horas. E na Santo Antônio, 16 horas. Missa na comunidade São Judas, primeiro ano de falecimento, de Zenaide Teles Bueno, 18 horas. Missa na Matriz, 18 horas. Missa na comunidade São João Batista, 19 horas. E segunda noite da novena, na comunidade Consoladora, 19h30. No domingo, missa e batizados na Igreja Matriz, 9 horas. Missa na comunidade São Cristóvão, Jardim dos Pampas, 9 horas. Missa na comunidade Santa Catarina, em honra a Santa Paulina, no Passo do Carro, 10h30. Missa na Matriz, às 19 horas. E missa da novena, na comunidade Consoladora, 19h30. Segunda-feira, dia 4, quarta noite da novena, na comunidade Consoladora, 19h30. Na terça-feira, dia 5, quinta noite da novena, na comunidade Consoladora, 19h30. No dia 6, quarta-feira, missa com bênção da saúde na Igreja Matriz, às 16 horas, e à noite, continuação da novena na Consoladora, 19h30. No dia 7, quinta-feira, missa na comunidade São Sebastião, Petrópolis, 17 horas, e continuação da novena na comunidade Consoladora, 19h30. No dia 8, sexta-feira, missa no hospital às 15 horas, missa na Igreja Matriz, 18 horas, e novena na Consoladora, 19h30. No dia 9, sábado, missa na comunidade das Irmãs, 15 horas, pastoral carcerária, 15 horas, missa na comunidade Santa Bárbara, Barcelos, 16 horas, missa na comunidade do Carmo, primeiro ano de falecimento de Gilberto Vieira Guerreiro, 16 horas, missa na comunidade Santa Luzia, Santana, 18 horas, na Matriz, 18 horas, missa na comunidade São Peregrino Pradense, 19 horas, missa de Bodas de Ouro de Luiz e Jussara, na comunidade da Luz, 19 horas, e última noite da novena na comunidade Consoladora, às 19h30. No domingo, dia 10, missa na Igreja Matriz, às 9 horas, missa da festa na comunidade Nossa Senhora Consoladora, às 10h30, missa da festa na comunidade São Judas, festa das mães, às 10h30, missa na comunidade Nossa Senhora do Caravaggio, Raia Gaúcha, 14h30, na comunidade do Sagrado Coração de Jesus, Invernada Borges, 16 horas, e na Matriz, às 19 horas. Pela intercessão de Nossa Senhora de Fátima, Deus abençoe a todos, em nome do Pai, do Filho e do Espírito Santo. Amém.
3: Nesta data tão importante, o nosso feliz aniversário a você do Clube da Amizade. Que bom celebrarmos a vida, este dom tão maravilhoso, tão precioso que Deus nos deu de presente. Receba o nosso abraço carinhoso neste dia de festa e alegria. Parabéns por mais este ano de vida.
4: Parabéns a você, aniversariante do dia 2 de maio. Em Monte Alegre dos Campos, Andresa Finger dos Santos recebe os parabéns da filha Andrelise, das netas Anelise e Andriele e da bisneta Isis. Em Campestre da Serra, Carla Fauro Pegoraro recebe os parabéns do esposo Olinto, dos filhos Júlia, Gustavo e do neto Ravi. Em Guabiju, Gilmar Antônio Detone recebe os parabéns dos seus familiares. Em Campestre da Serra, João Almir de Oliveira recebe os parabéns da esposa e dos filhos. Em Monte Alegre dos Campos, João Goberto Rosa da Silva recebe os parabéns de sua madrinha, mãe Clori, que é agente do Clube da Amizade, do seu padrinho César, da sua irmã Roseli e do seu sobrinho Davi Miguel. Em Esmeralda, Joyce Teixeira de Paula recebe os parabéns dos seus pais, João Nides e Márcia. em Esmeralda. Lenir Furlan Vígolo recebe os parabéns do esposo Idalci, dos filhos Luan, Alana, da nora Renata e do neto Lucas. Em Campestre da Serra, Luana Bueira Rec recebe os parabéns dos pais Valderi e Simone e do irmão Darlan. Em Vacaria, Marília de Camargo Vieira recebe os parabéns dos pais Dirceu e Isaira, da irmã Victória, dos filhos Laura e Davi e do esposo Giancarlo. Em Campestre da Serra, Reinaldo Basi recebe os parabéns da esposa Maria, dos filhos Valcir, Jefferson, Fátima e Viviane e dos seus netos e bisnetos. Em Esmeralda, Simone de Paula Zaparoli Vans recebe os parabéns do esposo Lucas, dos filhos Lucas Augusto e Gabriel e dos pais. Em Vacaria, Solide Vargas Tavares recebe os parabéns dos familiares e amigos. Em Monte Alegre dos Campos, Vitor Miguel Silva dos Santos recebe os parabéns dos pais, avós e irmãos. Feliz aniversário e receba o carinho da tua Rádio Fátima.
3: A paz de Jesus e o amor de Maria estejam em seu coração. E o Senhor os abençoe, hoje e sempre, na abundância do amor, da saúde, da alegria, da paz e de todo bem. Em nome do Pai, do Filho e do Espírito Santo. Amém.
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6: Louvado seja nosso Senhor Jesus Cristo, para sempre seja louvado. A minha cordial e tradicional saudação a todos os diocesanos da querida Diocese de Vacaria, a todos os que passam aqui pela nossa região e nos acompanham por alguma das rádios distribuídas em nosso território, e a todos aqueles e aquelas que nos acompanham pelas redes sociais. Aqui é Dom Silvio Guterres Dutra, bispo diocesano, que tenho uma alegria muito grande de, a cada sábado, compartilhar com vocês experiências importantes da nossa vida de fé na Igreja Diocesana, no Brasil ou no mundo inteiro. Começo hoje, mesmo atrasado, rendendo graças a Deus pelos 60 anos da presença das Irmãs Angélicas de São Paulo em nossa diocese. Elas celebraram dignamente na semana passada, no último domingo, dia 26, na paróquia de Caseiros, esses 60 anos de presença evangelizadora. Nossa diocese é grata demais, de coração, às Irmãs Angélicas por esse tempo longo de presença, de sinal da evangelização, da presença de Deus naquela querida comunidade de Nossa Senhora da Conceição de Caseiros. Recebam, queridas Irmãs Angélicas, as que estão presentes entre nós agora, mas também fazendo memória de todas as que passaram já pela casa das irmãs em Caseiros e aquelas que virão no futuro. Já rendemos graças a Deus pela fidelidade, perseverança e colaboração com a evangelização em nossa diocese. Parabéns para vocês e parabéns para nós, que temos a graça de contar com o dom do carisma das Irmãs Angélicas em nossa diocese de Vacaria. Quero lembrar ainda também do que aconteceu essa semana, que eu não fiz menção na semana passada no programa, que foi o 20º Encontro Nacional de Presbíteros. Nós tivemos, nas duas semanas anteriores, a Assembleia Nacional da CNBB, onde nós, bispos, estivemos em Aparecida, e agora, nessa semana que se encerra, nós tivemos o Encontro Nacional de Presbíteros, já o 20º encontro. E a nossa diocese esteve representada com dois presbíteros, o padre Lindomar, de Lagoa Vermelha, e o padre Tiago, de Tupanci. O encontro esteve conduzido em torno do tema presbíteros no contexto digital, um tema extremamente atual, apontando as potencialidades, as possibilidades de evangelizar nesse mundo digital, mas também trabalhando os riscos e os desvios que podem, infelizmente, acontecer quando não se tem o discernimento correto da presença, por exemplo, dos presbíteros nas redes sociais, no mundo digital. Certamente nos enriqueceremos com aquilo que os nossos dois representantes trarão para nós dos frutos deste encontro. Padre Lindomar e Padre Tiago foram eleitos pelos seus colegas presbíteros e por isso representam legitimamente a nossa diocese neste encontro em Aparecida. Esse final de semana acontece também o 74º CLJ Momento. Nosso movimento dos jovens vai crescendo na quantidade de jovens atraídos, envolvidos. E neste final de semana, por 3 dias, sexta, sábado e domingo, um grande grupo de jovens está aqui em Vacaria, na Casa de Formação, vivendo esse momento forte de reflexão, de catequese, de encontro com o nosso Senhor Jesus Cristo. O orientador espiritual deste encontro é o padre Dimar Scopel, aqui de Vacaria. Rezemos pela missão dele, mas também por todos os demais que trabalham oferecendo a novos jovens uma grande experiência de fé. Temos para a semana que segue um momento importante de formação para os presbíteros da nossa diocese de Vacaria. Todos os presbíteros, os religiosos e os diocesanos. Temos 2 momentos fortes de grande encontro durante o ano. Um no primeiro semestre, que nós chamamos de formação permanente dos presbíteros. E depois, no segundo semestre, obviamente, o retiro espiritual dos presbíteros. E agora, essa semana, começando na segunda-feira, dia 4, ao meio-dia, e indo até quarta-feira, ao meio-dia, dia 6, teremos com a assessoria do professor Luciano Marques de Jesus, da PUC de Porto Alegre, um encontro de formação sobre o sentido da vida. Tema importantíssimo num período da história que vivemos, testemunhando tantas pessoas angustiadas, sofridas, tanto fenômeno de depressão, muitas vezes de crise em relação ao sentido da vida. Teremos a graça de nos encontrar 3 dias para refletir, rezar, compartilhar a nossa experiência com uma assessoria qualificada do professor Luciano Marques de Jesus. Ao comunicar esse curso de formação dos padres, dos presbíteros, peço encarecidamente a compreensão de todos vocês, leigos e leigas das comunidades, que entendam a ausência dos seus padres nesses 3 dias. Não estarão passeando, não estarão fazendo turismo, mas estarão se formando para poder atender vocês de forma melhor, mais qualificada na vida cotidiana da paróquia. E termino fazendo memória a uma data muito importante dessa semana, que é dia 8 de abril de 2026, que será marcada a primeiro ano da eleição do Papa Leão XIV. O Robert Francis Prevost, o nosso americano, agora Papa da Igreja do mundo inteiro. Como o tempo passa rápido, já se vão 12 meses daquele dia espetacular em que nós ansiamos pela fumaça branca lá no Vaticano e tivemos como presente a grande figura do Papa Leão XIV, que vem conduzindo dignamente, corretamente, com muita serenidade, a Igreja no mundo inteiro e colaborando para um mundo de paz. Rendamos graças a Deus pelo aniversário da eleição do Papa Leão e manifestemos mais uma vez o nosso carinho e apreço a ele, rezando por ele. É dia 8 de maio, o aniversário da eleição do Papa, que para nós, dia 8 também aqui na Diocese, é dia especial de oração pelas vocações. Será um momento duplo de compromisso de oração pelas vocações, unindo o Papa à nossa prece mensal especial pelas vocações. Muito obrigado pela escuta. Deixo sobre todos vocês agora as bênçãos de nosso Deus. Ele que é Pai, Filho e Espírito Santo. Amém.
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8: Estimados ouvintes da Rede Tua Rádio, nossa saudação franciscana de paz e bem. O Evangelho da liturgia deste final de semana nos apresenta Jesus como caminho, verdade e vida. Diante da perturbação, do medo e da insegurança dos discípulos, Jesus dá a certeza que quem está com ele está bem. E onde ele está, não pode haver angústia e tristeza. Jesus é o caminho para o Pai. E é tudo o que as pessoas necessitam para a sua salvação. Isto é, para ter vida plena. Quando alguém aceita seguir o caminho percorrido por Jesus, inevitavelmente conhecerá a verdade e terá a vida. Jesus não é apenas um mestre ou profeta, mas a própria ponte entre a humanidade e Deus. O caminho de Jesus passa pelo irmão, pela comunidade, passa pelo serviço, passa pela promoção da paz e pela prática da justiça. Esse caminho passa também pela cruz e pela ressurreição. Abracemos esse caminho. Ele é o caminho seguro para a vida plena e feliz.

Senhor. Tantas vezes andamos perturbados, confusos e inseguros em nossa vida. O mundo nos apresenta tantos convites e propostas que nos confundem e nem sempre nos conduzem para o bem e nos garantem liberdade e vida. Por que nos amais e quereis que andemos seguros? Nos dais Jesus como caminho, verdade e vida. Fazei que nunca nos afastemos de seus ensinamentos. Fazei também que o acolhamos no irmão, na palavra e na Eucaristia, pois só assim chegaremos até vós e teremos a vida em plenitude. Iluminai-nos com a força do Espírito Santo, para que não abandonemos o caminho verdadeiro e abracemos outros caminhos e outras verdades que impedem de chegar até vós e fazer vossa vontade. Derramai vossa bênção sobre todos nós, vós que sois Pai, Filho e Espírito Santo. Amém. Um forte abraço, paz e bem.

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5: Meio-dia e 4 minutos.
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0: 17 graus.
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1: Muito boa tarde, ouvintes. Sábado, 2 de maio, ano 2026. Obrigado a você que mais um dia está ligado, conectado com a tua Rádio Fátima.

0: Turma de Vacaria, a emissora de integração regional. A partir de agora, vamos para mais um programa da Prefeitura Municipal de Campestre da Serra. Um abraço especial ao prefeito Tairo, ao vice Juliano, aos secretários, mas também um abraço especial, carinhoso, à nossa querida comunidade de Campestre da Serra, que sempre está em nossa sintonia. Hoje, recebendo aqui em nossos estúdios, com alegria, o professor e atuante secretário de Educação de Campestre da Serra, Carlos Adalberto Vieira Biglia, carinhosamente conhecido como professor Beto. Tudo bem com o senhor, professor? Boa tarde.
1: Boa tarde, Vladimir. Boa tarde aos ouvintes da Rádio Fátima, em especial, boa tarde à comunidade de Campestre da Serra.
0: Temos informações importantes, especialmente a partir deste momento, professor, a comunidade escolar lá de Campestre. Mas eu começo pela bela notícia que tivemos esta semana, onde o prefeito Tairo, vice Juliano, entregaram 6 veículos à comunidade de Campestre da Serra, sendo veículos destinados à Secretaria de Saúde, Secretaria de Obras, inclusive um deles para a Secretaria de Educação?
1: Isso mesmo, Vladimir. Nós recebemos uma SPIN nova, que na verdade vai ser muito útil para nós, porque nós tínhamos uma fretada e agora a gente devolveu esse carro e vamos estar usufruindo agora de um carro próprio, onde a gente faz uma economia, né? Porque o carro fretado realmente traz bastante gastos para o município. E agora, seu carro sendo nosso, a gente tem mais habilidade em trabalhar com ele.
0: Então vai ser uma economia interessante para o município, né?
1: É, o carro fretado realmente sai um custo de mais ou menos de R$5.000 por mês.
0: Por mês, professor?
1: Por mês. Então, a gente fazendo
0: expressivo
1: essas contas,
0: valor,
1: é um valor excessivo. Então, por isso a gente optou em fazer essa compra e ter um carro novo próprio.
0: Esse veículo, a SPIN, é para todo o serviço da secretaria, inclusive viagens fora do município, né?
1: Para todo o serviço da secretaria, transporte escolar e para trabalhos ali internos da secretaria.
0: Exato. Temos de frota também hoje a Secretaria de Educação, professor?
1: Tranquilo, nós temos 2 SPIN, um carro, outro carro novo que nós temos e mais a van, onde a gente faz transporte para todos, tudo aquilo que for necessário, a gente faz o transporte de alunos, professores, enfim, da comunidade em modo geral.
0: Por falar em investimentos, em melhorias, vamos destacar agora novidades também quanto ao uniforme para os alunos de Campestre da Serra, professor Beto.
1: Sim, a gente já tirou as medidas dos alunos essa semana e já está sendo confeccionado uma camiseta de manga curta e outra de manga comprida, onde para melhor identificar os nossos alunos e podermos igualar os alunos em relação à vestimenta para serem identificados melhor.
0: São quantos alunos hoje na rede municipal lá, professor?
1: Nós temos 300 alunos na Escola Joanita e 104 na Escola de São Manuel.
0: E todos vão receber, né?
1: Todos vão receber, inclusive da Escola da IMEI também.
0: Também. Agora, a questão do uniforme aí, todos os anos a Secretaria tem oportunizado aos alunos?
1: Não, o ano passado a gente não oportunizou. Esse
0: não?
1: Ano a gente não. Mas esse ano a gente está oportunizando e agora daqui para frente a gente pretende sempre fazer com que todos os alunos usem uniforme e dar um uniforme mais completo.
0: Exato. E o próprio uniforme, né? Uma questão de identidade, questão de própria segurança para os alunos, né, professor Beto?
1: É, como eu falei anteriormente, fica mais fácil a gente identificar, né? A gente vira o aluno com uma camiseta ou com um uniforme, a gente sabe que aquele ali é nosso aluno, né? Então pode ser na rua, em qualquer lugar, fica mais fácil a gente identificar. Além de igualarmos todos
0: isso
1: os alunos,
0: aí,
1: né? Que a grande importância do uniforme é a igualdade de vestimenta de todos os alunos.
0: Bom, professor Carlos Adalberto Vieira Biglia, querido professor Beto, secretário de Educação de Campestre, o senhor, sua equipe, prefeito Tairo, vice Juliano, também estão muito preocupados com a questão do ambiente escolar, principalmente o aspecto bullying, uso de redes sociais, atos infracionais, enfim, quanto àquilo que estabelece o Estatuto da Criança e do Adolescente. E isso vocês vão procurar orientar, informar, esclarecer não só os alunos, mas também os pais numa palestra que acontece no dia 12 deste mês?
1: Isso, com o Dr. Clóvis Rodrigues. Vladimir, acho que hoje em dia nós não podemos mais nos preocuparmos apenas com o lado cognitivo, com o aprendizado dos nossos alunos.
0: Parabéns.
1: Nós precisamos também preparar os nossos alunos para a sociedade que está aí e uma sociedade com muitos problemas. Então, acho que a gente precisa olharmos esse lado, porque não adianta nós soltarmos o nosso aluno com um vasto conhecimento se ali para frente ele vai tropicar em drogas ou coisas dessa forma. Então, tudo aquilo que a gente fez vai água abaixo.
0: É verdade.
1: Então, a gente está preocupado também com essa formação. E você sabe que hoje em dia, né, com as redes sociais e o uso excessivo do celular, os nossos alunos estão muito próximos por esses tipos de problemas. O bullying, por exemplo, né, as drogas e assim por diante. Então, a gente resolveu levar o Dr. Clóvis para ele palestrar não só para os nossos alunos do terceiro ou nono ano, mas também para os pais. Porque eu acho que não adianta nós só trabalharmos isso na escola e deixarmos a família de lado. Então, nós precisamos ter um trabalho coletivo, escola e família, porque eu acho que o trabalho escola e família precisa ser sempre junto. Então, a gente está convidando aos pais para se fazerem presente, onde ele vai falar sobre o ECA, que é o Estatuto da Criança e do Adolescente, sobre o bullying, sobre o uso excessivo das redes sociais, dos perigos que as redes sociais transmitem aos nossos adolescentes, principalmente, os atos infracionais que isso pode ocasionar.
0: Bom, essa palestra é interessante, envolve toda a família, é aberto à comunidade também, porque esses assuntos interessam a todos nós, né, professor?
1: Sim, aberto à comunidade, a gente gostaria que as pessoas se fizessem presente, porque aprender, né, isso é uma oportunidade que nós temos de aprender e nos prepararmos para poder trabalhar com os nossos filhos, porque cada dia está ficando mais difícil da gente realizar o trabalho de pai, a função de pai dentro da comunidade, dentro da nossa família. Então, a gente procura realmente não só instruir os alunos, mas instruir também os pais, para que a gente, num trabalho junto, possa fazer uma formação pessoal dos nossos alunos com mais eficiência.
0: E nesta formação é agora a hora de orientar, de cada vez mais levar o conhecimento, mostrar para ele o que é certo e o que é errado, para que quando adulto ele tenha sucesso na vida, não só pessoal, mas inclusive profissional, né?
1: Justamente, porque eu acho que é no momento certo, né? Agora é a hora que a gente precisa fazer com que os nossos alunos vejam o que é certo, o que é errado, que eles entendam o que eles podem fazer, o que eles não podem fazer, aquilo que vai ocasionar problemas não só para eles, mas também para os pais, porque afinal são os pais que respondem pelos filhos adolescentes. Então, já é o momento certo da gente estarmos ali junto e mostrarmos para os nossos alunos aquilo que ele pode fazer e aquilo que ele não pode fazer. E assim, eu acho que nós vamos fazendo com que os nossos alunos tornem-se cidadãos mais conscientes da nossa sociedade e possam ser úteis a ela quando ele realmente tiver que desempenhar funções dentro da sociedade.
0: E o senhor toca num ponto importante também quando diz que no que se refere, por exemplo, ao Estatuto da Criança e Adolescente, agora recentemente lançado, o ECA Digital, também existe lá leis específicas, não só de responsabilidade pelo ato infracional da criança, do adolescente, enfim, mas dos próprios pais, professor.
1: Dos próprios pais, e é isso que a gente quer agora nessa palestra passar para os pais, para que os pais saibam realmente o que pode e o que não pode, o que é certo
0: e que existe
1: e que é
0: uma lei, né, professor?
1: E que existe lei, e como tu diz, lei não é para ser discutida, é para ser cumprida.
0: Isso
1: então,
0: aí.
1: Eu acho que está faltando essa informação para os nossos pais, então essa será uma oportunidade que os pais terão em ficar por dentro da nova lei e conseguir realmente, né, ajudar os seus filhos para que mais adiante não tenham dor de cabeça, né? Porque é o momento certo da gente agir.
0: Exatamente. E eu conheço o Dr. Clóvis, ele tem feito aqui em Vacaria Região um belo trabalho exatamente no sentido da orientação, da informação, do esclarecimento. Sempre importante buscar esse conhecimento, né, professor? Porque é o conhecimento que nos faz também, em termos de ética, de moral, de comportamento, fazermos com que a gente tenha uma vida saudável, uma vida comprometida com a família e com a sociedade.
1: É, justamente é isso, né, Vladimir? Aquilo que a gente não conhece, a gente não vai conseguir passar para os nossos filhos. Nós precisamos estar por dentro do que nós temos que passar para os nossos filhos de maneira segura. Então, acho que agora é uma grande oportunidade dos pais terem o conhecimento disso para poder aplicar dentro de suas famílias e ajudar os seus filhos a se formarem pessoas mais íntegras dentro da nossa sociedade.
0: Então, vamos repetir, atenção pais, mas do modo geral, atenção comunidade campestre, palestra sobre bullying, uso das redes sociais, atos infracionais, Estatuto da Criança e do Adolescente, vai ser dia?
1: Dia 12, às 19 horas, no Salão Paroquial.
0: Todo mundo convidado?
1: Todo mundo convidado, toda a comunidade que se faça presente, porque é uma oportunidade que a gente tem, né, de aprender, de nos atualizarmos dentro do ECA.
0: Em termos de trabalho lá da secretaria, como é que estamos indo aí? Reta final já do primeiro semestre, hein, professor? Já estamos no mês de maio.
1: Realmente, estamos bem. Estamos desenvolvendo um excelente trabalho, graças a Deus. Acho que assim, pela comunidade, a gente pode perceber que o nosso trabalho está sendo um trabalho que está satisfazendo as necessidades da nossa comunidade. Estamos muito atentos a tudo. E como eu te disse, né, a gente está sempre preparado para melhorar, para receber as pessoas, para que as pessoas também nos tragam soluções, também nos tragam sugestões. Isso. Para cada vez mais enriquecermos o nosso trabalho dentro da educação.
0: Nesse primeiro semestre do ano letivo, vai até quando as atividades, professor?
1: Até julho. Julho? É, segunda semana de julho.
0: Vai ter uma pequena folga aí para os alunos aí?
1: As duas últimas semanas.
0: Duas últimas semanas.
1: Do mês de julho.
0: Tá certo. Algo a acrescentar para a sua comunidade, especialmente alunos e pais de Campestre hoje, secretário?
1: Não, acho que só mais uma vez convidando a nossa comunidade para fazer presença nessa palestra, né, que vai ser muito importante, e dizermos à nossa comunidade que estamos abertos, que estamos ali para recebermos as pessoas com todo o carinho e que tragam sugestões para que a gente possa sempre cada vez mais enriquecermos o nosso trabalho dentro da educação do município de Campestre da Serra.
0: Porque o senhor sempre diz, a educação vai ser eficiente, o resultado em termos não só de nota, mas de comportamento acontece positivamente quando houver o envolvimento da escola e da família, né?
1: E da família, eu acho que tem que ser um trabalho coletivo, porque a família e a escola tem que trabalhar junto e a gente tem que estar a par mais ou menos dos problemas que os nossos alunos hoje em dia estão enfrentando juntamente com os pais, e a gente junto fazer um trabalho coletivo para que a gente possa ajudar os nossos alunos a serem pessoas que realmente vão integrar nossa sociedade de maneira mais correta, sendo pessoas úteis a ela.
0: Que bom, professor, tê-lo aqui mais uma vez. Parabéns por esse trabalho maravilhoso que o senhor e a sua equipe, prefeito Tali e o Juliano, desenvolvem também no setor educacional lá em Campestre da Serra. Ótimo final de semana, saúde e uma boa tarde, professor Beto.
1: Boa tarde, Admir, muito obrigado. E mais uma vez agradecendo a Rádio Fátima por nos dar essa oportunidade de a gente vir aqui expor o nosso trabalho. Obrigado mesmo.
0: Valeu, professor Carlos Adalberto Vieira Biglia, secretário municipal de educação de Campestre da Serra. Vem aí o programa Pense Verde com a colega Fábia Schiller. Eu vou retornar daqui a pouco com o programa da Prefeitura Municipal de Esmeralda. Alô, Esmeralda! Vou conversar daqui a pouco com a psicóloga Vanessa de Jesus Andriata. Tem informações importantes também para vocês. Muito obrigado pela sua companhia. 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
1: Meio-dia e 19 minutos.
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3: 18 graus.
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1: Olá, boa tarde para você, a todos que nos acompanham aqui no Pense Verde, o seu espaço de informação, reflexão e consciência ambiental aqui na tua Rádio Fátima. Hoje nós temos uma edição especial. Nós vamos acompanhar a reprise da entrevista realizada esta semana com a meteorologista Kátia Valente, trazendo uma análise importante sobre o fenômeno El Niño em 2026 e o que podemos esperar para o inverno nos campos de cima da serra neste ano. Um tema que impacta diretamente a nossa agricultura, o abastecimento de água, o clima das cidades e, claro, o nosso dia a dia. 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
1: Quando falamos em clima, não estamos falando apenas de previsão do tempo, mas de planejamento, de segurança e, acima de tudo, de sustentabilidade. Portanto, nós vamos acompanhar agora a conversa que eu tive nesta semana com a meteorologista Kátia Valente, que traz um olhar técnico e também acessível sobre o El Niño e os efeitos dele, né, os reflexos do El Niño aqui na nossa região. Nos últimos dias nós viemos acompanhando muitas informações a respeito do clima, do tempo, e é claro que chega o momento da gente ampliar um pouco mais esse tema e conversar. E para isso hoje nós vamos ter a assessoria da nossa meteorologista Kátia Valente, que está em contato conosco para falarmos um pouco sobre o clima e também sobre o El Niño, né? Muitas informações vêm sendo divulgadas nos últimos dias, nas últimas semanas, sobre a possibilidade da formação do El Niño. Em alguns institutos de meteorologia falam que tem uma tendência forte, mas a gente vai conversar com quem entende para que a gente possa ter uma certeza do que vai acontecer, né? E que a gente possa também desenhar prognósticos que são tão importantes na nossa região, seja pela nossa localização, né? Pela nossa geografia e os campos de cima da serra, a gente sabe que tem alguns aspectos únicos, e também seja pela área da produção, da fruticultura e a população em geral. Eu tenho certeza que é um assunto que interessa bastante a todos. Por isso, Kátia Valente, desde já muito obrigada pela tua disponibilidade, um bom dia.
2: Bom dia, Fábio. Bom dia também a todos os ouvintes. Prazer é meu.
1: Bom, comentamos há pouco, né? Estamos tendo aí o primeiro frio de verdade desse ano de 2026. O que esse primeiro frio revela pra gente do que esperar agora pro inverno deste ano?
2: Então, primeiro frio um pouco mais intenso, né? Inclusive trouxe algumas geadas, não só aqui na região dos Campos de Cima da Serra, mas também partes do centro do estado, partes lá da Campanha Gaúcha. Então, várias regiões com registro de geadas. Mas essa é uma situação bastante comum. Inclusive, a gente já poderia estar observando, né, algumas temperaturas mais baixas antes desta entrada de massa de ar frio, mas não veio, não aconteceu. Mas assim, o que se espera daqui para frente é que a gente tem as chuvas, né, associadas às frentes frias e as massas de ar frio que vão trazer o frio. Porém, Fábio, como a gente vai comentar aí dos próximos meses, eu já posso ir adiantando que esse inverno tende a ser mais ameno. E isso justamente por causa do aquecimento lá do Pacífico Equatorial. Então, assim, ó, vamos ter frio? Claro que sim, entradas de ar frio, de vez em quando elas vêm, elas vão derrubar a temperatura, elas vão trazer geadas, mas não vai ser aquele frio persistente, né? Aquele frio também mais frequente. Este ano, o inverno será mais ameno.
1: Esse inverno mais ameno, né? Você acabou de dizer pra gente, vem com essa tendência do El Niño.
2: Exatamente. que acontece? Nós, neste momento, então vamos assim por partes para o pessoal entender bem o que, que está acontecendo. No início do ano, nós tínhamos uma condição que a gente chama de neutralidade climática, que é quando não temos influência de fenômenos climáticos de grande escala, como El Niño, como Laninha. O ano passado, nós estávamos sob uma Laninha. Então, falando no inverno, o ano passado nós tivemos um inverno mais padrão aqui para o Rio Grande do Sul. Agora, o que, que está acontecendo? Já há uns 2 meses, o aquecimento, o Oceano Pacífico Equatorial voltou a registrar um aquecimento, ou seja, as águas superficiais desse oceano começaram a aquecer. E a expectativa... Todos os modelos climáticos, né, são aqueles modelos de grande escala, globais, e que olham para os próximos meses, eles já vêm mostrando que esse aquecimento vai continuar ocorrendo até que entre o final do outono, do inverno e na primavera, já tenhamos um El Niño configurado. Então, expectativa... É exatamente essa, né? De que ao longo desses próximos meses o aquecimento vá aumentando até ter a formação de um El Niño. Agora, o que, que não se pode dizer nesse momento? Embora a gente veja em muitos canais, mídias e tal, né? De que teremos um El Niño super forte, de que teremos o El Niño mais forte dos últimos 140 anos, nada disso hoje é viável da gente dizer. Que vai acontecer? Não. O que nós temos hoje? Oceano em aquecimento, grande probabilidade, mais de 90%, entre 80% e 90% probabilidade de que vamos sim ter a formação de um fenômeno El Niño. Então, esse é o primeiro ponto, este é o fato. Agora, quanto à intensidade desse fenômeno, ainda não se pode dizer. Nós estamos nesse momento, agora mês de abril, mês de maio, até mês de junho, é um momento ainda de transição da atmosfera. Aqui no hemisfério sul, transição do verão para o inverno, e lá no hemisfério norte, transição da primavera para o verão. Isso significa o quê? Né? Que a atmosfera está mais instável e isso acaba criando barreiras para que os modelos realmente enxerguem o que vai acontecer. Então, é como se a gente dissesse assim que os modelos ficam um pouco contaminados com essa transição. O que, que acontece? Mais lá por final de maio, ao longo de junho e também julho, esses modelos começam a ficar mais condizentes com a realidade, ou seja, começam a absorver aquilo que está realmente acontecendo na atmosfera e aí, então, a gente vai conseguir ter uma noção bem mais realista, né, de que intensidade... realmente vai acontecer esse El Niño. Então, hoje, Fábio, o que a gente pode dizer? O oceano está em aquecimento, vamos ter a formação de um El Niño, porém ainda não sabemos, não podemos afirmar com certeza qual será a intensidade desse fenômeno.
1: Perfeito. Bom, Kátia, já existe chance de nós falarmos sobre algum cenário de chuvas, por exemplo?
2: Então, justamente essa condição a gente chama de impacto, né? Bom, vamos ter a formação do El Niño lá na primavera? Qual é o impacto? Hoje, não podemos dizer. O que, que a gente sabe pelo passado? De que quando nós temos El Niño, os volumes de chuvas aumentam aqui no estado. Porém, a gente precisa saber, né, a intensidade desse fenômeno, se realmente a época do ano em que ele atua é muito importante também. Por quê? Porque na primavera nós temos eventos de chuvas mais intensos. Aliás, tanto no inverno quanto na primavera, o normal são chuvas abundantes aqui no estado. Então, quando tem um El Niño, isso fica potencializado. Então, é um ponto de atenção. Temos a formação de um El Niño e temos a formação de um El Niño provavelmente atuando na primavera. Então, né, com isso, nós chamamos a atenção de quê? Já é uma estação chuvosa, pode ser potencializada, mas nós precisamos ter muita parcimônia e responsabilidade, né? E não antecipar esses eventos que vão acontecer. Por quê? Porque ainda não temos certeza absoluta, né, do que pode acontecer ao longo da primavera. Mas uma coisa é certa, a gente sempre tem que lembrar que essas épocas do ano, né, tanto o inverno quanto a primavera, são muito propícias a tempestades, pode acontecer em qualquer época do ano, mas principalmente nessas, devido à atuação de frentes frias, a umidade que fica canalizada lá da região norte aqui no estado. Então, tudo isso potencializa já normalmente as chuvas e temporais no estado. Mas lá na primavera, se tivermos um El Niño, e aí quando a gente entender a intensidade desse fenômeno, aí a gente consegue realmente falar o que pode se esperar mais precisamente de eventos aqui no estado.
1: Uhum. Kátia, nós falamos aqui ainda sobre o inverno, né? Que a gente deve ter um inverno com temperaturas médias mais elevadas. Nossa região aqui vive de culturas como a maçã, por exemplo, que dependem de um acúmulo de horas de frio no inverno, né? O que que a gente pode dizer aí para o pessoal da fruticultura?
2: Exatamente. Então, assim, ó, diferente do ano passado, quando nós tínhamos até uma laninha, mesmo com fraca intensidade, as frentes frias entraram de forma mais frequente, normal aqui no estado, trazendo a chuva, e atrás dessas frentes frias, entre o outono, principalmente inverno, né, vem as massas de ar frio que trazem as temperaturas baixas, que mantém as temperaturas baixas por diversos dias, então isso é bastante comum. Vai acontecer? Vai. Neste final de outono, segunda metade de outono e inverno, vai acontecer. Porém, essas massas de ar polar, algumas, talvez não consigam entrar com maior intensidade, e muitas vezes elas até podem entrar com intensidade, mas não vão ficar muito tempo atuando. Então, depois, na média, quando a gente for observar, né, o resultado desse comportamento, nós vamos ver que as temperaturas devem ficar mais elevadas, ou seja, o inverno deve ser mais ameno. Pode ter dias de frio intenso, sim, mas eles não devem persistir por mais tempo sobre o estado, como é normal quando a gente não tem, assim, um aquecimento. Embora o El Niño não esteja formado, né, agora, durante o inverno, esse aquecimento das águas já poderá, sim, responder, e aí, com isso, né, favorece essa ocorrência de temperaturas um pouco mais amenas aqui na nossa região.
1: Uhum. Kátia, a gente sabe que os campos de cima da serra aqui têm algumas características geográficas que são únicas, né? O relevo, a altitude.
2: Com certeza.
1: Tem riscos maiores, por exemplo, de eventos severos, granizo, ventos fortes? Como é que está essa tendência aí?
2: Olha, na realidade sempre tem, como eu comentei, né? No Rio Grande do Sul são eventos muito normais. Quando chegam as frentes frias, elas trazem as chuvas intensas, muitas vezes elas vêm acompanhadas, né, de temporais, conforme a atuação da nebulosidade. Essas frentes frias dão origem a ciclones extratropicais, são muito comuns aqui no estado, dependendo da posição do ciclone, mais próximo, menos próximo, pode influenciar essa condição. Isso durante o inverno, e depois na primavera também. A gente ainda tem a condição disso, desses sistemas, e mais ainda, né, provavelmente com uma atuação do El Niño, temos essa possibilidade potencializada, sim. Então, assim, o que dá para se dizer hoje? No inverno, um inverno mais ameno, não tão frio quanto o ano passado, e uma primavera com potencial de atuação de El Niño, então esse potencial de tempestades realmente aumenta. Mas, como eu falei, precisamos ainda acompanhar, né, como vai ser esse aquecimento do Pacífico e qual vai ser a qualidade, vamos dizer assim, da intensidade do fenômeno.
1: Bom, Kátia, eu quero aproveitar a tua atuação junto à Defesa Civil do Estado também para te perguntar que em 2024 a gente teve, né, grandes enchentes, e de lá para cá mudou muito a tecnologia do monitoramento e o sistema de comunicação com a população. Hoje, com quanto tempo de antecedência a gente consegue prever um evento extremo aí?
2: Depende, Fábio, depende muito de que tipo de evento. Por exemplo, tempestades... Normalmente se faz a previsão do tempo, porque tem muita diferença. Fazer previsão do tempo, fazer monitoramento e nowcasting. São três momentos, né? A previsão do tempo é aquela em que a gente fala nos boletins, né? Previsão para hoje, para amanhã, depois de amanhã, dependendo do sistema que a gente está vendo, que está se formando e que vai atuar, podemos dizer, olha, pessoal, pode ter chuvas mais intensas, pode ter temporais e tudo mais. Com 48 horas de antecedência, às vezes 24, a gente já consegue observar uma maior concordância entre os modelos de previsão. E aí se vê, olha, realmente, vamos ter a formação do ciclone, ele vai ficar mais próximo à costa, então pode trazer mais influência, ou o sistema de baixa pressão que a gente está monitorando vai atuar sobre o estado, então vai trazer tal e tal consequência. Isso tudo é a previsão. O monitoramento é quando a gente fica, porque a gente fica olhando isso 24 horas, né? Então a equipe que está olhando isso, ela vai monitorando, ó, a frente está chegando, já trouxe chuva lá no sul do estado, está subindo, vem com intensidade mais forte, ou não, a frente fria perdeu intensidade. Então isso tudo é um monitoramento. E o nowcasting, que é feito particularmente com os radares meteorológicos, essa condição é de ver o que já está em formação, ou seja, estamos monitorando uma, por exemplo, uma tempestade que está acontecendo no centro do estado e que está chegando aqui na região. Então, o radar meteorológico, se ele estiver no raio de atuação desse fenômeno, ele consegue nos dizer que está vindo, quanto tempo pode demorar, né? Vai cerca de uma hora, 40 minutos. Olha, ele tá formando uma célula de tempestade. Então, a gente enxerga e com isso pode se mandar alertas. O nowcasting, a antecipação de fenômenos assim como tornados, como tempestades mais severas, isso às vezes acontece 30 minutos, 10 minutos, às vezes em 5 minutos se consegue também ter uma antecipação de fenômenos, quando esses fenômenos são realmente esses severos, né? E quando são frentes frias, esses sistemas mais robustos, a gente pode ir falando, né, de que tem esse potencial com 24 horas, depois 12 horas e assim por diante.
1: Perfeito. Bom, a gente sabe então que essas temperaturas médias mais altas aí que nós temos previstas para este inverno e a possibilidade, né, dos efeitos do El Niño lá no, na primavera, bagunça um pouco o calendário agrícola. Qual o recado, né, que a nossa meteorologista deixa aí para os nossos pecuaristas, nossos fruticultores, a população em geral?
2: Com certeza a bagunça, sim, isso é fato, né? E o que eu diria assim, ó, é o monitoramento, e não o monitoramento que o meteorologista faz, mas o monitoramento de ouvir, né, o que os profissionais estão falando. Ou seja, por exemplo, se sabemos que tem uma frente fria que vai atuar, e aí agora eu falo mais é já lá da primavera, a época que a gente está se preparando, né, para safra de verão, por exemplo, escutar os meteorologistas, fontes oficiais de que, olha, frente fria chega, não adianta ir para o campo trabalhar, espera mais um pouquinho. Isso, então, se chama o monitoramento, né, que a gente faz, que justamente é para ajudar os produtores. Com relação ao inverno, já saber agora que tem a tendência de um inverno mais ameno, né? Então, entender o que isso significa para a sua produção, para a sua tomada de decisão, né? Mas eu sempre digo, é muito importante estar atento a essas informações, né? Sobre o que vai acontecer sempre, seja na próxima semana ou no próximo mês, porque a gente sabe que isso impacta e muito a vida de todo mundo.
1: Kátia, quero muito te agradecer aí pela tua disponibilidade, pelos esclarecimentos, pelo bate-papo. Obrigada por esse momento e um bom dia para você.
2: Eu que agradeço a oportunidade, estou à disposição, porque a gente precisa continuar falando, né, de El Niño e de como vai ser essa atuação realmente ao longo dos próximos meses. Sempre à disposição de vocês. Um abraço.
1: Com certeza, vamos te procurar também para falar mais aí sobre esse tema. Obrigada. 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E assim nós chegamos ao final de mais uma edição do Pense Verde. Seguimos reforçando para você que cuidar da natureza é também cuidar da nossa vida, da nossa produção e das próximas gerações. A informação fortalece decisões que aproximam o campo da ciência e nos convidam a olhar com mais atenção para o meio ambiente e as suas transformações. 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Muito obrigada pela sua companhia. Nós voltamos no próximo sábado, neste mesmo horário. Um ótimo final de semana para você, de paz e bem.
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9: Convite de missa de falecimento de Ernesto Júlio de Godoy. Sua presença em nossas vidas foi marcada por amor, ensinamentos e momentos inesquecíveis, que permanecerão para sempre em nossos corações. Neste momento de fé e oração, nos reunimos para agradecer por toda a sua vida e pedir a Deus que o acolha em sua infinita misericórdia. A família de Ernesto Júlio de Godoy convida amigos e familiares para a missa ser celebrada neste sábado, dia 2 de maio, às 2 horas da tarde, na Capela de São Roque, Fazenda das Laranjeiras, 4º Distrito de Muitos Capões. Nosso reconhecimento ao Hospital Nossa Senhora da Oliveira, ao CASF, à Funerária Lovato, por toda a atenção e dedicação. Em especial, agradecemos ao Dr. João, que atende Muitos Capões, e ao Dr. Anderson, a filha cuidadora Concília e cuidadora Paula, pelo amor, dedicação e cuidado. Aos amigos e familiares, deixamos nosso mais sincero agradecimento pelo apoio, palavras de carinho, conforto e pelas orações que tanto nos fortaleceram neste momento tão difícil. Antecipam agradecimentos. Convite para a missa de 23º ano de falecimento de Eva Carneiro da Silva Batalha. Mãe, um dia partiste sem nos dizer adeus. Estamos tristes pela tua ausência, mas felizes pelos exemplos deixados, pelo amor e carinho que sempre nos destes. A filha Cantalícia Carneiro da Silva Batalha convida para a missa de 23º ano de falecimento de Eva Carneiro da Silva Batalha, a ser celebrada domingo, dia 3 de maio, às 9 horas da manhã, na Igreja Nossa Senhora de Fátima. Antecipam agradecimentos.
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0: Valeu, nego velho. Obrigado pela presença. Tamo junto sempre.
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2: Meio-dia e 59 minutos.
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0: ótima tarde mesmo. Estamos chegando com o programa Vida Rural, o programa do STR de Vacaria e Montes Capões, sábado, dia 2 de maio de 2026. Que as coisas boas continuem acontecendo na sua vida. O programa de hoje, vamos ter a repercussão da reunião da última sexta-feira da liderança com também os assalariados rurais aqui na sede do STR de Vacaria e Montes Capões. Também teremos a presença da vice-presidente prof. Francisca Inês Anela de Almeida e do Sérgio Poleto, que esteve na última semana agora participando de atividade envolvendo uma capacitação sobre direitos dos trabalhadores assalariados rurais, que envolve todo o trabalhador do país. E ele esteve nessa atividade na capital federal desde terça, quarta e também quinta-feira, onde ele participou então de curso de formação sobre o trabalho e os direitos no campo para promoção, fiscalização e fortalecimento da legislação trabalhista rural. Bom, então já imediatamente já vamos ouvir o Sérgio Poleto e a prof. Inês. Nós temos também todo um destaque no segundo bloco. Sérgio, seja bem-vindo, uma ótima tarde.
1: Boa tarde, Bonese, boa tarde, prof, boa tarde a todos aqueles que nos acompanham todo sábado através aqui do programa Vida Rural. Estivemos, Bonese e prof, em Brasília durante terça, quarta e quinta-feira, participando de um importante evento, na verdade é um curso de formação sobre trabalho com direitos no campo para promoção, fiscalização e fortalecimento da legislação trabalhista rural. Um encontro, Bonese e prof, que realmente faz com que a gente possa pensar um pouco o papel nosso como dirigente sindical, o papel nosso como trabalhador rural e principalmente nós que no dia a dia precisamos defender a questão dos assalariados rurais, até porque ficou muito bem claro na última assembleia nossa de prestação de contas o que representa o assalariado rural quando nós fizemos uma prestação de contas no que se refere à receita nossa do Sindicato dos Trabalhadores Rurais. Podemos também acompanhar durante os 3 dias em Brasília essa semana um pouco da situação nossa em que vivemos no Brasil, das incertezas, das dificuldades que nós estamos passando, primeiro por a questão do problema político que nós enfrentamos, né? Ficou bem claro de que a partir deste momento aqui no Brasil se para tudo. Não há por parte dos políticos, né, dos governantes, uma preocupação no que se refere à questão mais de direitos de trabalhadores, na preocupação, e aí quando eu falo de trabalhadores não é só com relação aos agricultores, digamos ao assalariado, mas também à agricultura familiar. Estava em Brasília também essa semana o pessoal da FETAG, o presidente Eugênio, a gente se encontrou, conversou, me parece que há uma preocupação somente agora até outubro, pelo menos, com a questão da reeleição, com a questão do poder e a questão principalmente de quem vai se reeleger ou vai continuar no mandato e na campanha política a partir desse momento. Então esquece-se os problemas com os trabalhadores, esquece o problema com a agricultura familiar também. Também fica uma preocupação

0: muito grande, Bonês e os ouvintes também, com as propostas de governo que vem aí. Se trabalhou muito essa questão, né? Porque hoje ou você é da extrema direita ou você é da extrema esquerda. E não poderia se ter isso no Brasil. Eu acho que quando você ou quando a gente tá numa função, precisaria se esquecer essa questão de partidos e sim trabalhar para a população brasileira. E aí a gente tem visto, e aqui eu não quero trazer a questão política, né? Mas as propostas que está se trazendo aí para o debate, as propostas que vêm sendo divulgadas aí por parte dos futuros candidatos que se tem. Eu acho que trazer aqui, nós a partir dos próximos programas, vamos trazer aqui uma preocupação que a gente viu lá em Brasília, principalmente com relação de como vai ficar a questão da agricultura, né, e da agricultura familiar. Não dá para se pensar aqui que o agricultor familiar é do agro, porque quem pensar que agricultor familiar é do agro está totalmente errado. É para isso que nós estamos andando de ré, né? Pessoal do agro é o grande. O pequeno, se nós comparar o pequeno com o pessoal do agro aí, é por isso que nós perdemos já a subvenção, nós já perdemos uma série de coisas aí, porque nós estamos nos comparando com o agro. Então, agro é do agronegócio, é do grande negócio. E por isso que nós estamos perdendo espaço com isso. E quando se fala do assalariamento rural, quando se fala em previdência social, eu acho que nós vamos ter que nos posicionar a partir de agora, saber em quem nós precisamos apoiar, em quem nós precisamos nos se preocupar agora a partir das próximas eleições. Não dá mais como trabalhadores, como agricultores familiares, como assalariados rurais, deixar que isso aconteça à revelia e a gente perder os direitos, perder a aposentadoria, perder aquilo que a gente já tem. Então, a gente voltou de Brasília, voltamos de lá, né? Eu digo voltamos porque estava lá mais gente aqui do Rio Grande do Sul, extremamente preocupado com a situação que o Brasil pode vir a ter, né? E eu não estou aqui falando de político A, B ou C, né? Da situação é de todos os partidos, né? E as coisas que poderão acontecer. Então, aquilo que nós ouvimos, aquilo que nós escutamos, aquilo que nós trouxemos anotado nas nossas planilhas de lá, realmente preocupa a situação nossa aí com relação ao que pode acontecer, aquilo que pode vir a acontecer a partir de 2027 em diante. Então há uma preocupação muito grande, né? Inclusive com a questão mundial aí, com as últimas definições que tem dos Estados Unidos com outros países aí. Isso não quer dizer que a gente se posicione, né, como sempre tenho dito, né, e o nosso programa aqui tem sido isento de qualquer lado político e tal, porque é um programa que tem trazido informação, tem trazido aí principalmente as preocupações que a gente tem visto para deixar os nossos associados, associadas, assalariados e assalariados rurais informados, né, para não chegar depois um dia, né, com relação a alguma informação, dizer, mas a gente não sabia, a gente não tinha a mínima ideia de que isso poderia ter acontecido ou que ia acontecer em relação a gente não ter informação com relação a isso. Então, por isso que, né, esse curso nosso, claro que tinha aí várias outras questões relacionadas às convenções coletivas, contribuições, né, com relação ao próprio Ministério do Desenvolvimento, Assistência Social, a questões dos agrotóxicos, questão aí do Ministério do Trabalho e Emprego, os projetos de leis que tem em benefício, principalmente do assalariamento rural, da agricultura familiar. Então, tudo isso foi discutido lá em Brasília nesses 3 dias que nós tivemos lá na última terça e quarta e quinta-feira. Então, com certeza, nós vamos estar aqui no próximo programa também, trazendo algumas informações melhor aqui, Bonês e prof, né? E eu gostaria também, ao finalizar aqui minha intervenção, né? Até porque nós temos aí edital, temos mais informação aqui, né? De desejar aí a todos, né? E parabenizar também a todos os trabalhadores, trabalhadoras pelo Dia do Trabalho, um feliz Dia do Trabalho, né? E sejam persistentes dentro de toda esta conjuntura que eu coloquei aqui. Eu acho que nós, como trabalhadores, temos que ser persistente e continuar, né? Que nem diz a nós dissemos, né? Não dá para nós jogar a toalha nesse momento. Então, desejar a todos aí um bom feriado, né? Para quem fez e teve um feriado agora, né? Um bom feriado.
1: E aproveitando a presença aqui do Sérgio Poleto, vamos ouvir a repercussão da reunião da Assembleia de Prestação de Contas, que aconteceu na última sexta-feira. Sérgio?
0: Na sexta-feira aconteceu a Assembleia de Prestação de Contas, né? Aqui do Sindicato dos Trabalhadores e Assalariados Rurais de Vacaria, onde tivemos aí uma prestação positiva, né, do ano 2025, onde, além de nós termos feito todos aqueles trabalhos que foram previamente, digamos assim, agendados lá em 2024 e nos preparado para que a gente pudesse fazer durante o ano de 2025, a gente fez, né, dentro do planejamento estratégico que se tem. Fizemos então uma prestação de contas positiva, onde nós chegamos no final do ano com todas as nossas contas, graças a Deus, em dia, né? Nossa folha de pagamentos, compromissos que a gente tem, né? E com uma sobra em caixa. Também dentro do nosso relatório de atividades, nós tivemos aí um ano bastante intenso, muitas atividades, né? Não só em Vacaria, mas também dentro das atividades que nos leva como diretor e vice-presidente da Federação dos Trabalhadores Assalariados aqui do Rio Grande do Sul, na condição de vice-presidente e coordenador do departamento também de segurança e saúde. Então, muitas atividades. Claro que isso não traz nenhum custo para o sindicato, porque quando você viaja para as atividades da federação, as custas são pela federação. E até porque se tem um carro também que é da federação para essas atividades. Com relação também à Assembleia de Previsão Orçamentária, da escolha da comissão eleitoral, então foram escolhidos, né, os três membros da comissão eleitoral, mais um suplente, que vai então, a partir de agora, coordenar todo o processo da eleição do sindicato. A eleição, ela já tem data definida, será no primeiro final de semana do mês de agosto. No domingo, então, a gente vai estar percorrendo todas as comunidades do interior de Vacaria e Muitos Capões, com as urnas itinerantes e também uma urna fixa no sindicato. E na segunda-feira será somente aqui no sindicato em Vacaria. Então, para aquelas pessoas que não conseguiram votar no domingo, poderão ir no sindicato votar. Então, essa comissão eleitoral, a partir de agora, quem vai discutir, quem vai montar editais, quem vai, enfim, fazer com que com todo esse processo da eleição seja realizado, será a comissão eleitoral, coordenadas aí, claro que vai ter um coordenador e assessorado aí pelo Gilberto, que é o nosso funcionário e que é um, digamos assim, é um assessor desta comissão eleitoral. Então, nas duas assembleias que teve na sexta-feira, praticamente foram esses os assuntos. Claro que os assuntos de informação, repasse para as lideranças, porque estavam presentes também, como assuntos com relação à nota fiscal eletrônica, a orientação sobre a questão da Previdência Social, do CAEPF, entre outros assuntos que foram tratados. Eu acho que, fazendo um relato, praticamente é isso, né, que a gente tratou na reunião da última sexta-feira, reunião, assembleia de liderança, associados, enfim, que aconteceu no sindicato.
1: E assim nós vamos finalizando o primeiro bloco do programa Vida Rural. Em seguidinha, vamos repercutir também a semana com a nossa vice-presidente, professora Francisca Inês Anela de Almeida. Um instante só e já voltamos. É rapidão.
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2: 1:17.
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2: 18 graus.
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0: programa do SDR de Vacaria e Muitos Capões. Hoje é sábado, é o primeiro programa do mês de maio. Já estamos no mês 5 do ano de 2026. Ontem, portanto, foi o Dia do Trabalhador, dia 1º de maio. E conquistas, trabalhos, não dá para baixar a guarda. É importantíssimo sempre manter a vigilância em relação a direitos e buscar cada vez mais condições melhores de trabalho em todas as esferas. Então, trabalhador, sinta-se abraçado, homenageado, homenageada pelo teu dia que foi vivido nesta sexta-feira, dia 1º de maio. Sobre isso também vamos conversar com a nossa vice-presidente, professora Inês, Francisca Inês Anela de Almeida. No primeiro bloco já ouvimos o Sérgio Poleto e agora também um parecer, um pouco de reflexão sobre este dia que vivemos nesta última sexta-feira. Seja bem-vinda, professora, um ótimo dia, uma ótima tarde.
1: Boa tarde, Bonese, boa tarde, ouvintes. Bonese, você falou do evento que nós tivemos, né? Muito positivo, muito bom, tranquilo, né? Deu gente, Deus. Como é que a gente diz? Casa cheia.
0: É, no Dia Internacional da Mulher, né? Que a gente repercutiu, inclusive, sábado passado,
1: sábado,
0: né?
1: Sábado passado, mas
0: foi um evento maravilhoso.
1: Foi um evento maravilhoso.
0: Foi até feito uma reunião com a diretoria aqui e tudo mais, e a avaliação foi essa, né?
1: Positivo. A avaliação foi ótima, a avaliação foi muito boa. Bom, você estava presente lá, né? Você viu, você nos ajudou também. A gente agradece todo mundo, né? Principalmente também os colaboradores aqui que vestiram a camisa, né, Sérgio?
0: Impressionante, assim.
1: Impressionante mesmo, né? Foi um evento muito... Valeu a pena, né? Fazia 10 anos que não fazíamos a Festa da Mulher, mas valeu a pena.
0: Eu creio que sim, porque foram vários momentos marcantes. A palestra na parte da manhã com a Mariane foi algo que fez as senhoras lá que estavam lá, as pessoas, enfim, fazerem reflexões. Depois teve aquele momento da oração, da canção que foi feito para as mulheres, foi muito emocionante, né?
1: Teve momentos emocionantes, inesquecíveis, né, Bonese? Assim que eu acho que valeu a pena o esforço, valeu a pena o trabalho, valeu a pena a dedicação que todo mundo colocou, né? O trabalho, à disposição, nos ajudar, né, Bonese? Foi muito legal.
0: E é interessante que, não sei se foi pensado, mas eu penso que também que as coincidências, elas não existem, porque a data ela ficou no meio entre o Dia Internacional da Mulher e o Dia das Mães, que comemora-se agora, dia 10 de maio. Então ficou entre os dois, ficou muito bom, porque daí deu para falar dos dois movimentos, das duas datas festivas.
1: Das duas datas festivas e duas datas assim que são datas marcantes. Mesmo que o Dia da Mulher ou o Dia da Mãe seja todos os dias, mas sempre tem um dia mais especial que todos, né? Que a gente celebra, que a gente faz, que a gente, né, reflete também muitas coisas. A mãe e a mulher hoje também, né, tem um papel importantíssimo e muitas vezes difícil dentro da família, né?
0: Verdade, é fundamental o papel. E eu acho que também vale essa reflexão para o Dia Internacional do Trabalho, que foi vivido ontem, sexta-feira, dia 1º de maio, porque a gente vê que as mulheres, né, elas contribuem de uma maneira espantosa, triplicando muitas vezes a sua jornada, né? Trabalho fora de casa, dentro de casa, cuida de filho, cuida de marido. Realmente é uma figura, né, se a gente pode dizer assim, um personagem que precisa ser homenageado em todos os dias e também no Dia Internacional do Trabalho, em que pese a gente comemora todos os trabalhadores, né, prof?
1: A gente quer parabenizar, né, Bonese, a todos os trabalhadores, trabalhadoras, independente do trabalho e do local do trabalho que ela faz,
0: que a pessoa desempenha,
1: o trabalho, todo trabalho é digno, né? Seja ele mais uma pessoa muito estudada, uma pessoa analfabeta, uma pessoa, né? O trabalho não faz essas diferenças, né, Bonese? O trabalho, eu acho que todo o trabalho da pessoa, e deve ser respeitado muitas vezes, né, também, porque muitas vezes a pessoa é um pouquinho, né, às vezes por causa do trabalho que ela faz, né? Muitas pessoas fazem uma diferença, né? Mas isso jamais poderia acontecer dentro da humanidade, eu já digo assim.
0: Verdade. Então, você trabalhadora, sinta-se homenageado. E o programa hoje todo aqui dedicado a você, trabalhador, trabalhadora. Como disse a prof, independente da sua função. Prof, o que a gente poderia destacar também agora neste segundo bloco?
1: A gente vai dar então a retrospectiva da semana, né, que a gente teve. O Sérgio teve terça até quinta num curso de formação sobre trabalho com direitos no campo e fiscalização do Ministério Público do Trabalho em Brasília. O Sérgio sempre buscando melhores condições para o trabalhador também, né? Agora, da próxima semana, Bonesa, segunda e terça, vai ter um curso do Conselho Estadual de Saúde aqui em Vacaria. Sexta, tem audiência pública sobre migração de mão de obra em Santa Rosa. Provavelmente o Sérgio irá participar, né? Agora, Bonesa, eu gostaria então que você lesse o edital de convocação que a gente tem. E também, Bonesa, eu quero colocar assim, o cadastro da UVA também é obrigatório e fazer, tá? Já está aberto, pode vir fazer. Então, eu gostaria que você lesse, então, o edital de convocação.
0: Atenção, atenção, o presidente do Sindicato dos Trabalhadores e Assalariados Rurais de Vacaria, com base intermunicipal para Vacaria e Muitos Capões, abaixo assinado, no uso de suas atribuições legais e estatutárias, convoca os associados, bem como os demais integrantes da categoria dos trabalhadores rurais, para uma Assembleia Geral Extraordinária a realizar-se no dia 16 de maio, às 13h30,

0: todos um ótimo dia e que o Senhor, o nosso Deus, te abençoe tremendamente. Amém?
1: Amém.
0: Boa tarde.
1: Boa tarde.
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5: 1:32.
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3: 18 graus.
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12: A Secretaria de Saúde informa que as doses de vacina contra a gripe estão esgotadas e não há previsão de nova remessa. Assim que houver reposição, a população será informada. A Secretaria de Saúde também informa aos beneficiários do Bolsa Família que a pesagem do Bolsa Família já iniciou. Na UBS da sede, de segunda a sexta-feira, das 10 horas ao meio-dia e das 14 às 16 horas. Na UBS da César Gregório, de segunda a sexta-feira, das 9 às 15 horas. Lembramos de levar a caderneta de vacinação e CPF. A pesagem vai até o dia 31/5. A Secretaria de Agricultura e Meio Ambiente informa os produtores rurais que já iniciou o prazo para a declaração anual de rebanho. A atualização é obrigatória e deve ser feita até o dia 30 de junho. De Pinhal da Serra, Emily Duarte, para a Tua Rádio Fátima.
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5: 1:35.
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3: 18 graus.
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2: Eu vou lá então.
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2: Alô, ouvintes, muito boa tarde, 2 de maio. Ano 2026, estamos retornando na programação da tua Rádio Fátima, agora com o programa da Prefeitura Municipal de Esmeralda, administração 2025-2028. Alô, prefeito Ailton, vice Marcelo, todos os secretários, um grande abraço a vocês, mas também um abraço especial para a nossa querida comunidade de Esmeralda, que sempre está em nossa companhia. Hoje a presença aqui no programa, então, da Prefeitura de Esmeralda, com muita alegria, da psicóloga Vanessa Andriata, ela que é a psicóloga escolar, atua também na sala de atendimento educacional especializado e na rede de apoio da Secretaria de Educação. Alô, Vanessa, boa tarde.
3: Boa tarde a todos os ouvintes. Muito obrigada pelo convite, é uma alegria poder falar sobre o tema tão importante que envolve o desenvolvimento das crianças e o trabalho em conjunto entre escola, família, a rede de apoio.
2: Tá certo. Bom, hoje vamos falar de um tema muito importante, que é inclusão escolar, saúde mental e também o trabalho da sala de atendimento educacional especializado aí em Esmeralda. Então, Vanessa, nos fala um pouquinho mais desse trabalho tão importante que a senhora desenvolve aí no setor educacional do município de Esmeralda.
3: Claro, o psicólogo escolar atua promovendo a saúde mental, o desenvolvimento dos estudantes. Ele não está ali apenas quando surge algum problema, mas principalmente na prevenção. Trabalha orientando os professores, apoiando as famílias, ajudando os estudantes a lidar com as emoções, o comportamento e a aprendizagem.
2: Então, esse trabalho na prática, Vanessa, como é realizado com os alunos da Rede Municipal de Esmeralda?
3: Nós temos uma sala de atendimento de AEE, a prof. Pamela, que ela é professora de educação especializada. Então, ela adapta estratégias de ensino, cria materiais, recursos pedagógicos diferenciados para respeitar a necessidade de cada criança. Também tem a psicopedagoga Marta Gasperin. Ela atua investigando as dificuldades de aprendizagem, desenvolvendo estratégias para facilitar o processo de ensino, ajudando cada aluno. E o meu trabalho, ele é mais voltado aos aspectos emocional. Alunos que têm dificuldade comportamental, de aprendizagem, né? Nesse sentido.
2: Tá certo. Na sua visão, psicóloga Vanessa Andriata, qual a importância desse trabalho que a senhora desenvolve aí quanto ao aspecto saúde mental no ambiente escolar no município de Esmeralda?
3: O trabalho da sala DEI é um espaço especializado dentro da escola. Ele é voltado para estudantes com necessidades educacionais mais específicas, como deficiência, transtorno de desenvolvimento ou dificuldades de aprendizagem. Então, ele tem como objetivo é complementar o ensino respeitando o ritmo de cada estudante.
2: Agora, durante o ano, a senhora também, psicóloga Vanessa, desenvolve outras atividades aí, junto com os alunos da rede municipal.
3: Sim, a gente faz orientações para os professores, para os pais, né? Alunos com dificuldade de adaptação escolar, encaminhamento. Se a gente percebe que tem um aluno que tem alguma dificuldade, não só na aprendizagem, mas no emocional, no comportamental, a gente chama a família para a escola, para a gente trabalhar em equipe e sempre melhorar tanto a aprendizagem do aluno, mas principalmente a inteligência emocional.
2: Tá certo. Algo a acrescentar, orientar e até informar a comunidade escolar aí de Esmeralda neste momento, psicóloga Vanessa?
3: Claro, se tem alguma família que quer buscar orientação, que venha até a escola, me procurem, tanto a psicopedagoga Marta, a prof. Pamela, alguém da escola, que a gente vai orientar essa família a buscar um atendimento, a um acolhimento, porque é bem importante para todas as crianças aqui de Esmeralda.
2: Tá certo. Muito obrigado pela sua participação no programa deste sábado. Parabéns pelo seu trabalho. Um ótimo final de semana e uma boa tarde.
3: Certinho, obrigada.
2: Esta foi então a psicóloga Vanessa Andriata, ela que atua na Secretaria de Educação do município de Esmeralda, principalmente focando o trabalho na inclusão escolar, saúde mental e o trabalho da sala de atendimento educacional especializado. Segue a nossa programação. Estamos desejando a todos um excelente final de semana e uma boa tarde.
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3: 2:13.
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0: 19 graus.
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2: 2:30.
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2: 19 graus. 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
3: 2:50.
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5: 19 graus.
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2: 3:05.
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5: 19 graus.
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1: 3:24. 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
2: 18 graus.
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0: 3:31.
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0: 3:38.
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0: 3:45.
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0: 18 graus.
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4: 4:01.
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8: 18 graus.
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2: 4:20.
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4: 18 graus.
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2: 4:41.
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0: 18 graus.
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0: Obrigado. Valeu, Gé.
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2: Devido ao sucesso da música Peito Apaixonado, nós do São Marino resolvemos gravar mais uma música em homenagem a todos vocês de casa, é ou não é, Negão? É claro, Magrão, e a gente canta pra vocês. Então, gente, chegando, foto 3x4 pra gente cantar assim pra vocês.

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1: 5 horas. 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
2: 17 graus.
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1: 5:23.
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1: 17 graus.
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2: 5:44.
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5: 16 graus.
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1: 6:09.
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3: 16 graus.
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1: 6:38.
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3: 15 graus.
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1: A oração do Santo Terço, terço de hoje, será rezado nas seguintes intenções: por todos os sócios do Clube da Amizade, pelos falecidos João Maria Paim, a pedido da família, Maria dos Anjos Meireles da Rosa e Rudimar Meireles da Rosa, a pedido de Antônio Mendes da Rosa, Terezinha Pinheiro Ferreira, a pedido da família, Paulo Roberto Pereira Bueno, a pedido da família, Osmar Martins Gajardo, a pedido de Nair Bittencourt, Nicanor Francisco Bittencourt, a pedido de Nair Bittencourt, Luiz Alves da Costa, a pedido dos filhos, Filomena Maria da Silveira Costa, a pedido dos filhos, Nadir Pinheiro da Cruz, a pedido de Nilza da Silva, Tadeu Pereira da Silva, a pedido da prima Luciemara e família, Sadi Pereira da Silva, a pedido da prima Lucimara e família, Lauro Pereira Anchieta, a pedido da família, Lucina Domingues Anchieta, a pedido da família, Leontina Lima Pinheiro, a pedido da filha Marinês, Iracema Azardo Vargas, a pedido da família, Antônio Agostinho de Oliveira, a pedido da família, Marco Antônio Bortolotto, a pedido da família, Antônio Long Bortolotto, a pedido da família, Afrano Escolar, a pedido dos familiares e amigos, José Veadrigo, a pedido dos familiares e amigos, 10º mês de falecimento de João Fabrício de Souza Marques, a pedido da família, 2º mês de falecimento de Maria Helena Lopes Marques, a pedido da família, 16º ano de falecimento de Pedro Júlio Godinho, a pedido da família, 11º ano de falecimento de Eva de Souza Godinho, a pedido da família, 10 anos e 5 meses de falecimento de Almir Domingues Anchieta, a pedido da família, por uma graça alcançada em agradecimento. Terço a Nossa Senhora da Saúde, Nossa Senhora das Graças, Nossa Senhora de Fátima, Santa Rita, Santo Antônio, São Cristóvão, São Francisco de Assis e São Judas Tadeu, a pedido de pessoa devota. Unidos pelas ondas do rádio, vamos à oração do Santo Terço aqui na tua Rádio Fátima. 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

0: do Senhor, que foi concebido pelo poder do Espírito Santo, nasceu da Virgem Maria, padeceu sob Pôncio Pilatos, foi crucificado, morto e sepultado, desceu à mansão dos mortos, ressuscitou ao terceiro dia, subiu aos céus, está sentado à direita de Deus Pai Todo-Poderoso, donde há de vir a julgar os vivos e os mortos. Creio no Espírito Santo, na Santa Igreja Católica, na comunhão dos santos, na remissão dos pecados, na ressurreição da carne, na vida eterna. Amém.
1: Pai nosso que estais no céu, santificado seja o vosso nome. Venha a nós o vosso reino. Seja feita a vossa vontade, assim na terra como no céu.
0: O pão nosso de cada dia nos dai hoje. Perdoai as nossas ofensas, assim como nós perdoamos a quem nos tem ofendido. E não nos deixeis cair em tentação, mas livrai-nos do mal. Amém.
1: Ave Maria, cheia de graça, o Senhor é convosco. Bendita sois vós entre as mulheres, e bendito é o fruto do vosso ventre, Jesus.
0: Santa Maria, Mãe de Deus, rogai por nós, pecadores, agora e na hora de nossa morte. Amém.
1: Ave Maria, cheia de graça, o Senhor é convosco. Bendita sois vós entre as mulheres, e bendito é o fruto do vosso ventre, Jesus.
0: Santa Maria, Mãe de Deus, rogai por nós, pecadores, agora e na hora de nossa morte. Amém.
1: Ave Maria, cheia de graça, o Senhor é convosco. Bendita sois vós entre as mulheres, e bendito é o fruto do vosso ventre, Jesus.
0: Santa Maria, Mãe de Deus, rogai por nós, pecadores, agora e na hora de nossa morte. Amém.
1: Glória ao Pai, ao Filho e ao Espírito Santo.
0: Como era no princípio, agora e sempre. Amém.
1: Ó meu bom Jesus,
0: perdoai-nos, livrai-nos do fogo do inferno, levai as almas todas para o céu e socorrei principalmente as que mais precisarem.
1: Mistérios gloriosos. No primeiro mistério contemplamos a ressurreição de Jesus Cristo.
2: Pai nosso que estais no céu, santificado seja o vosso nome, venha a nós o vosso reino, seja feita a vossa vontade, assim na terra como no céu.
0: O pão nosso de cada dia nos dai hoje, perdoai as nossas ofensas, assim como nós perdoamos a quem nos tem ofendido, e não nos deixeis cair em tentação, mas livrai-nos do mal. Amém.
2: Ave Maria, cheia de graça, o Senhor é convosco. Bendita sois vós entre as mulheres, e bendito é o fruto do vosso ventre, Jesus.
0: Santa Maria, Mãe de Deus, rogai por nós, pecadores, agora e na hora de nossa morte. Amém.
2: Ave Maria, cheia de graça, o Senhor é convosco. Bendita sois vós entre as mulheres, e bendito é o fruto do vosso ventre, Jesus.
0: Santa Maria, Mãe de Deus, rogai por nós, pecadores, agora e na hora de nossa morte. Amém.
2: Ave Maria, cheia de graça, o Senhor é convosco. Bendita sois vós entre as mulheres, e bendito é o fruto do vosso ventre, Jesus.
0: Santa Maria, Mãe de Deus, rogai por nós, pecadores, agora e na hora de nossa morte. Amém.
2: Ave Maria, cheia de graça, o Senhor é convosco. Bendita sois vós entre as mulheres, e bendito é o fruto do vosso ventre, Jesus.
0: Santa Maria, Mãe de Deus, rogai por nós, pecadores, agora e na hora de nossa morte. Amém.
2: Ave Maria.

0: agora e na hora de nossa morte. Amém.
1: Ave Maria, cheia de graça, o Senhor é convosco. Bendita sois vós entre as mulheres e bendito é o fruto do vosso ventre, Jesus.
0: Santa Maria, Mãe de Deus, rogai por nós, pecadores, agora e na hora de nossa morte. Amém.
1: Ave Maria, cheia de graça, o Senhor é convosco. Bendita sois vós entre as mulheres e bendito é o fruto do vosso ventre, Jesus.
0: Santa Maria, Mãe de Deus, rogai por nós, pecadores, agora e na hora de nossa morte. Amém.
1: Ave Maria, cheia de graça, o Senhor é convosco. Bendita sois vós entre as mulheres e bendito é o fruto do vosso ventre, Jesus.
0: Santa Maria, Mãe de Deus, rogai por nós, pecadores, agora e na hora de nossa morte. Amém.
1: Glória ao Pai, ao Filho e ao Espírito Santo,
0: como era no princípio, agora e sempre. Amém.
1: Ó meu bom Jesus,
0: perdoai-nos, livrai-nos do fogo do inferno, levai as almas todas para o céu e socorrei principalmente as que mais precisarem.
2: No segundo mistério glorioso, contemplamos a ascensão de Jesus ao céu.
3: Pai nosso que estais no céu, santificado seja o vosso nome. Venha a nós o vosso reino, seja feita a vossa vontade, assim na terra e como no céu.
0: O pão nosso de cada dia nos dai hoje, perdoai as nossas ofensas, assim como nós perdoamos a quem nos tem ofendido. E não nos deixeis cair em tentação, mas livrai-nos do mal. Amém.
3: Ave Maria, cheia de graça, o Senhor é convosco. Bendita sois vós entre as mulheres, e bendito é o fruto do vosso ventre, Jesus.
0: Santa Maria, Mãe de Deus, rogai por nós, pecadores, agora e na hora de nossa morte. Amém.
3: Ave Maria, cheia de graça, o Senhor é convosco. Bendita sois vós entre as mulheres, e bendito é o fruto do vosso ventre, Jesus.
0: Santa Maria, Mãe de Deus, rogai por nós, pecadores, agora e na hora de nossa morte. Amém.
3: Ave Maria, cheia de graça, o Senhor é convosco. Bendita sois vós entre as mulheres, e bendito é o fruto do vosso ventre, Jesus.
0: Santa Maria, Mãe de Deus, rogai por nós, pecadores, agora e na hora de nossa morte. Amém.
3: Ave Maria, cheia de graça, o Senhor é convosco. Bendita sois vós entre as mulheres, e bendito é o fruto do vosso ventre, Jesus.
0: Santa Maria, Mãe de Deus, rogai por nós, pecadores, agora e na hora de nossa morte. Amém.
3: Ave Maria, cheia de graça, o Senhor é convosco. Bendita sois vós entre as mulheres, e bendito é o fruto do vosso ventre, Jesus.
0: Santa Maria, Mãe de Deus, rogai por nós, pecadores, agora e na hora de nossa morte. Amém.
3: Ave Maria, cheia de graça, o Senhor é convosco. Bendita sois vós entre as mulheres, e bendito é o fruto do vosso ventre, Jesus.
0: Santa Maria, Mãe de Deus, rogai por nós, pecadores, agora e na hora de nossa morte. Amém.
3: Ave Maria, cheia de graça, o Senhor é convosco. Bendita sois vós entre as mulheres, e bendito é o fruto do vosso ventre, Jesus.
0: Santa Maria, Mãe de Deus, rogai por nós, pecadores, agora e na hora de nossa morte. Amém.
3: Ave Maria, cheia de graça, o Senhor é convosco. Bendita sois vós entre as mulheres, e bendito é o fruto do vosso ventre, Jesus.
0: Santa Maria, Mãe de Deus, rogai por nós, pecadores, agora e na hora de nossa morte. Amém.
3: Ave Maria, cheia de graça, o Senhor é convosco. Bendita sois vós entre as mulheres, e bendito é o fruto do vosso ventre, Jesus.
0: Santa Maria, Mãe de Deus, rogai por nós, pecadores, agora e na hora de nossa morte. Amém.
3: Ave Maria, cheia de graça, o Senhor é convosco. Bendita sois vós entre as mulheres, e bendito é o fruto do vosso ventre, Jesus.
0: Santa Maria, Mãe de Deus, rogai por nós, pecadores, agora e na hora de nossa morte. Amém.
3: Glória ao Pai, ao Filho e ao Espírito Santo,
0: como era no princípio, agora e sempre. Amém.
3: Ó meu bom Jesus,
0: perdoai-nos, livrai-nos do fogo do inferno, levai as almas todas para o céu e socorrei principalmente as que mais precisarem.
2: No terceiro mistério glorioso, contemplamos a vinda do Espírito Santo sobre os apóstolos.

0: apóstolos e Maria Santíssima no cenáculo.
1: Pai nosso que estais no céu, santificado seja o vosso nome. Venha a nós o vosso reino, seja feita a vossa vontade, assim na terra como no céu.
2: O pão nosso de cada dia nos dai hoje, perdoai as nossas ofensas, assim como nós perdoamos a quem nos tem ofendido, e não nos deixeis cair em tentação, mas livrai-nos do mal. Amém.
1: Ave Maria, cheia de graça, o Senhor é convosco. Bendita sois vós entre as mulheres, e bendito é o fruto do vosso ventre, Jesus.
2: Santa Maria, Mãe de Deus, rogai por nós, pecadores, agora e na hora de nossa morte. Amém.
1: Ave Maria, cheia de graça, o Senhor é convosco. Bendita sois vós entre as mulheres, e bendito é o fruto do vosso ventre, Jesus.
2: Santa Maria, Mãe de Deus, rogai por nós, pecadores, agora e na hora de nossa morte. Amém.
1: Ave Maria, cheia de graça, o Senhor é convosco. Bendita sois vós entre as mulheres, e bendito é o fruto do vosso ventre, Jesus.
2: Santa Maria, Mãe de Deus, rogai por nós, pecadores, agora e na hora de nossa morte. Amém.
1: Ave Maria, cheia de graça, o Senhor é convosco. Bendita sois vós entre as mulheres, e bendito é o fruto do vosso ventre, Jesus.
2: Santa Maria, Mãe de Deus, rogai por nós, pecadores, agora e na hora de nossa morte. Amém.
1: Ave Maria, cheia de graça, o Senhor é convosco. Bendita sois vós entre as mulheres, e bendito é o fruto do vosso ventre, Jesus.
2: Santa Maria, Mãe de Deus, rogai por nós, pecadores, agora e na hora de nossa morte. Amém.
1: Ave Maria, cheia de graça, o Senhor é convosco. Bendita sois vós entre as mulheres, e bendito é o fruto do vosso ventre, Jesus.
2: Santa Maria, Mãe de Deus, rogai por nós, pecadores, agora e na hora de nossa morte. Amém.
1: Ave Maria, cheia de graça, o Senhor é convosco. Bendita sois vós entre as mulheres, e bendito é o fruto do vosso ventre, Jesus.
2: Santa Maria, Mãe de Deus, rogai por nós, pecadores, agora e na hora de nossa morte. Amém.
1: Ave Maria, cheia de graça, o Senhor é convosco. Bendita sois vós entre as mulheres, e bendito é o fruto do vosso ventre, Jesus.
2: Santa Maria, Mãe de Deus, rogai por nós, pecadores, agora e na hora de nossa morte. Amém.
1: Ave Maria, cheia de graça, o Senhor é convosco. Bendita sois vós entre as mulheres, e bendito é o fruto do vosso ventre, Jesus.
2: Santa Maria, Mãe de Deus, rogai por nós, pecadores, agora e na hora de nossa morte. Amém.
1: Ave Maria, cheia de graça, o Senhor é convosco. Bendita sois vós entre as mulheres, e bendito é o fruto do vosso ventre, Jesus.
2: Santa Maria, Mãe de Deus, rogai por nós, pecadores, agora e na hora de nossa morte. Amém.
1: Glória ao Pai, ao Filho e ao Espírito Santo,
2: como era no princípio, agora e sempre. Amém.
1: Ó meu bom Jesus,
2: perdoai-nos, livrai-nos do fogo do inferno, levai as almas todas para o céu, e socorrei principalmente as que mais precisarem.
0: No quarto mistério glorioso, contemplamos a assunção de Maria ao céu, de corpo e alma.
3: Pai nosso que estais no céu, santificado seja o vosso nome, venha a nós o vosso reino, seja feita a vossa vontade, assim na terra como no céu.
2: O pão nosso de cada dia nos dai hoje, perdoai as nossas ofensas, assim como nós perdoamos a quem nos tem ofendido, e não nos deixeis cair em tentação, mas livrai-nos do mal. Amém.
3: Ave Maria, cheia de graça, o Senhor é convosco. Bendita sois vós entre as mulheres, e bendito é o fruto do vosso ventre, Jesus.
2: Santa Maria, Mãe de Deus, rogai por nós, pecadores, agora e na hora de nossa morte. Amém.
3: Ave Maria, cheia de graça, o Senhor é convosco. Bendita sois vós entre as mulheres, e bendito é o fruto do vosso ventre, Jesus.
2: Santa Maria, Mãe de Deus, rogai por nós, pecadores, agora e na hora de nossa morte. Amém.
3: Ave Maria, cheia de graça, o Senhor é convosco. Bendita sois vós entre as mulheres e bendito é o fruto do vosso ventre, Jesus.
2: Santa Maria, Mãe de Deus, rogai por nós, pecadores, agora e na hora de nossa morte. Amém.
3: Ave Maria, cheia de graça, o Senhor é convosco. Bendita sois vós entre as mulheres e bendito é o fruto do vosso ventre, Jesus.
2: Santa Maria, Mãe de Deus, rogai por nós, pecadores, agora e na hora de nossa morte. Amém.
3: Ave Maria, cheia de graça, o Senhor é convosco. Bendita sois vós entre as mulheres e bendito é o fruto do vosso ventre, Jesus.
2: Santa Maria, Mãe de Deus, rogai por nós, pecadores, agora e na hora de nossa morte. Amém.
3: Ave Maria, cheia de graça, o Senhor é convosco. Bendita sois vós entre as mulheres e bendito é o fruto do vosso ventre, Jesus.
2: Santa Maria, Mãe de Deus, rogai por nós, pecadores, agora e na hora de nossa morte. Amém.
3: Ave Maria, cheia de graça, o Senhor é convosco. Bendita sois vós entre as mulheres e bendito é o fruto do vosso ventre, Jesus.
2: Santa Maria, Mãe de Deus, rogai por nós, pecadores, agora e na hora de nossa morte. Amém.
3: Ave Maria, cheia de graça, o Senhor é convosco. Bendita sois vós entre as mulheres e bendito é o fruto do vosso ventre, Jesus.
2: Santa Maria, Mãe de Deus, rogai por nós, pecadores, agora e na hora de nossa morte. Amém.
3: Ave Maria, cheia de graça, o Senhor é convosco. Bendita sois vós entre as mulheres e bendito é o fruto do vosso ventre, Jesus.
2: Santa Maria, Mãe de Deus, rogai por nós, pecadores, agora e na hora de nossa morte. Amém.
3: Ave Maria, cheia de graça, o Senhor é convosco. Bendita sois vós entre as mulheres e bendito é o fruto do vosso ventre, Jesus.
2: Santa Maria, Mãe de Deus, rogai por nós, pecadores, agora e na hora de nossa morte. Amém.
3: Glória ao Pai, ao Filho e ao Espírito Santo.
2: Como era no princípio, agora e sempre. Amém.
3: Ó meu bom Jesus,
2: perdoai-nos, livrai-nos do fogo do inferno, levai as almas todas para o céu e socorrei principalmente as que mais precisarem.
0: No quinto mistério glorioso, contemplamos a coroação de Nossa Senhora como Rainha do céu e da terra.
4: Pai nosso que estais no céu, santificado seja o vosso nome. Venha a nós o vosso reino e seja feita a vossa vontade, assim na terra como é no céu.
2: O pão nosso de cada dia nos dai hoje, perdoai as nossas ofensas, assim como nós perdoamos a quem nos tem ofendido. E não nos deixeis cair em tentação, mas livrai-nos do mal. Amém.
4: Ave Maria, cheia de graça, o Senhor é convosco. Bendita sois vós entre as mulheres e bendito é o fruto de vosso ventre, Jesus.
2: Santa Maria, Mãe de Deus, rogai por nós, pecadores, agora e na hora de nossa morte. Amém.
4: Ave Maria, cheia de graça, o Senhor é convosco. Bendita sois vós entre as mulheres e bendito é o fruto de vosso ventre, Jesus.
2: Santa Maria, Mãe de Deus, rogai por nós, pecadores, agora e na hora de nossa morte. Amém.
4: Ave Maria, cheia de graça, o Senhor é convosco. Bendita sois vós entre as mulheres e bendito é o fruto de vosso ventre, Jesus.
2: Santa Maria, Mãe de Deus, rogai por nós, pecadores, agora e na hora de nossa morte. Amém.
4: Ave Maria, cheia de graça, o Senhor é convosco. Bendita sois vós entre as mulheres e bendito é o fruto de vosso ventre, Jesus.
2: Santa Maria, Mãe de Deus, rogai por nós, pecadores, agora e na hora de nossa morte. Amém.
4: Ave Maria, cheia de graça, o Senhor é convosco. Bendita sois vós entre as mulheres e bendito é o fruto de vosso ventre, Jesus.
2: Santa Maria, Mãe de Deus, rogai por nós, pecadores, agora e na hora de nossa morte. Amém.
4: Ave Maria, cheia de graça, o Senhor é convosco. Bendita sois vós entre as mulheres e bendito é o fruto de vosso ventre, Jesus.
2: Santa Maria, Mãe de Deus, rogai por nós, pecadores, agora e na hora de nossa morte. Amém.
4: Ave Maria, cheia de graça, o Senhor é convosco. Bendita sois vós entre as mulheres e bendito é o fruto de vosso ventre, Jesus.
2: Santa Maria, Mãe de Deus, rogai por nós, pecadores, agora e na hora de nossa morte. Amém.
4: Ave Maria, cheia de graça, o Senhor é convosco. Bendita sois vós entre as mulheres e bendito é o fruto de vosso ventre, Jesus.
2: Santa Maria, Mãe de Deus, rogai por nós, pecadores, agora e na hora de nossa morte. Amém.
4: Ave Maria, cheia de graça, o Senhor é convosco. Bendita sois vós entre as mulheres e bendito é o fruto de vosso ventre, Jesus.
2: Santa Maria, Mãe de Deus, rogai por nós, pecadores, agora e na hora de nossa morte. Amém.
4: Ave Maria, cheia de graça, o Senhor é convosco. Bendita sois vós entre as mulheres e bendito é o fruto de vosso ventre, Jesus.
2: Santa Maria, Mãe de Deus, rogai por nós, pecadores, agora e na hora de nossa morte. Amém.
4: Glória ao Pai, ao Filho e ao Espírito Santo,
2: como era no princípio, agora e sempre. Amém.
4: Ó meu bom Jesus,
2: perdoai-nos, livrai-nos do fogo do inferno, levai as almas todas para o céu e socorrei principalmente as que mais precisarem.
0: Salve Rainha,
2: Mãe de Misericórdia, vida, doçura e esperança nossa salve. A vós bradamos, degredados filhos de Eva, a vós suspirando, gemendo e chorando neste vale de lágrimas. Eia, pois, advogada nossa, esses vossos olhos misericordiosos a nós volveis, e depois desse desterro, mostrai-nos Jesus. Bendito é o fruto do vosso ventre, ó clemente, ó piedosa, ó doce e sempre Virgem Maria.
0: Rogai por nós, Santa Mãe de Deus,
2: para que sejamos dignos das promessas de Cristo.
0: Consagração a Nossa Senhora.
2: Ó minha Senhora, ó minha Mãe, eu me ofereço todo a vós, e em prova da minha devoção para convosco, eu vos consagro nesta noite os meus olhos, os meus ouvidos, a minha boca, o meu coração, inteiramente todo o meu ser. E porque assim sou vosso, ó incomparável Mãe, guardai-me, defendei-me como filho amado vosso. Amém.
0: Jesus, Mestre Divino,
2: que chamastes os apóstolos a vos seguirem, continuai a passar pelos nossos caminhos, pelas nossas famílias, pelas nossas escolas, e continuai a repetir o convite a muitos de nossos jovens. Dai coragem às pessoas convidadas, dai força para que vos sejam fiéis, como apóstolos.

0: Amém.
1: O Senhor esteja convosco.
0: Ele está no meio de nós.
1: O Senhor vos abençoe e vos guarde.
0: Amém.
1: O Senhor vos mostre a sua face e tenha misericórdia de vós.
0: Amém.
1: O Senhor volva para vós o seu olhar e vos dê a sua paz.
0: Amém.
1: O Senhor vos abençoe em nome do Pai, do Filho e do Espírito Santo.

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2: Vem a escalação do Grêmio, né? Para o jogo contra o Atlético Paranaense em Curitiba, um jogo duríssimo, a gente estava falando aqui. É sobre o Viveiros, né, que está com esta média de gols, que ele inclusive, né, ultrapassou o Carlos Vinícius isso. Na artilharia do Campeonato Brasileiro, né, Lucas?
3: É isso, tem 8 gols marcados neste Brasileirão, impressionante a fase que vive o centroavante colombiano, são 9 gols na temporada. E até para registro, o gol do Atlético no Beira-Rio, que o Diogo falava, foi do Mendonça, mas a assistência foi do Kevin Viveiros.
4: Ele roubou a bola do Vitor Gabriel, se não me engano, e aí deu o passe. É, tava trabalhando.
5: Tem uma legião de colombianos por aqui, né? É. Tem o Mendonça, que é conhecido no futebol brasileiro, passou por Bahia, pelo Corinthians, é um ponta que virou ala esquerda com o Odair Helman. Tem o Portilla, que foi oferecido para o Inter ano passado, que optou pelo Alan Rodrigues. É mais um primeiro volante, jogava no Tajeres de Córdoba. Tem o próprio Viveiros, tem outros colombianos.
3: Também, buscando... né?
5: Então são vários jogadores desse país que vai para a Copa do Mundo, fez uma boa eliminatória. E não tem jogadores tão caros quanto argentinos, uruguaios. Então é de lá que o Atlético busca parte da sua força também nessa temporada.
4: O Gabardo lembrou no começo do pré-jornada que o Viveiros acaba disputando aí uma vaga com o Borré para ir para a Copa, né? E a imprensa colombiana está dizendo isso, né? Porque ele está muito bem no Campeonato Brasileiro. O Campeonato Brasileiro ele mudou de grife ali no cenário e tal. Até no cenário europeu, já vem o Campeonato Brasileiro de uma outra maneira. Mas ele nunca foi convocado. Ele não foi convocado com o atual técnico, né? O Borré, que já trabalhou com ele outras vezes, ainda está um pouquinho na frente. Para o Inter, seria ótimo o Borré para a Copa, porque daqui a pouco o Inter consegue fazer uma venda ou revenda, enfim.
2: E tem outra, né? Se não marcou 7:30, pode me interromper a qualquer momento aí, Saiba. A FIFA criou um programa de auxílio aos clubes, onde ela vai colocar, acho que $2 bilhões aí nessa Copa do Mundo, que é para os clubes que tiverem jogadores convocados para a Copa do Mundo, recebam um dinheiro da FIFA, que vem lá da receita de patrocinadores, todas as receitas da Copa do Mundo. A FIFA repassa um valor para os clubes, para que os clubes paguem os salários destes jogadores. Né? Para o clube não ter que pagar o salário e deixar o jogador 2 meses à disposição da sua seleção.
4: Interessante.
2: Então, um ressarcimento que a FIFA ela faz um cálculo, né? Um cálculo médio vai dar ali cerca de $300 mil ou 250, $300 mil por cada jogador convocado. Então, se o Borré não for convocado, o Inter vai ter que pagar o salário dele, não vai ter nenhum ressarcimento.
4: E alguns clubes aí, o Flamengo, o Palmeiras, vão ganhar grana, né?
2: Imagina o Real Madrid.
4: É verdade.
2: Barcelona, né? Que tem jogadores de tudo, né? Que é. Puxa vida, né?
5: Grêmio!
2: Olha a escalação do Grêmio em Curitiba com Simon Bianchini.
5: Vamos lá, Grêmio confirmado, já na ordem. Tô vendo aqui, joga Balbuena, Wagner Leonardo e Gustavo Martins, 3 zagueiros. Vamos passar a escalação certinho aqui, tá? O Everton 1, Pavon 7, Balbuena, capitão gremista 2, Gustavo Martins 6, Wagner Leonardo 3 e 54, Pedro Gabriel. Meio campo com 33, Léo Pérez, 5, Nardoni, 37, Mac e 99, Enamorado. 22 na frente, Bright White, o Grêmio com 3 zagueiros, linha de 5, mudando um pouquinho a equipe, o técnico Luiz Castro e auxiliar hoje o Vitor Severino.
2: E aí?
6: É uma maneira, claramente, 3, uma linha de 4 à frente, o Gabriel Mac e os 2 atacantes, o Enamorado aparentemente pelo lado esquerdo, mas pode ser pelo lado direito também, com o Bright White. O Grêmio vai optar por, então, marcar em uma linha de 5, com 2 volantes à frente, mas quem vai sair pelos lados são os 2 alas, que hoje vão ter condição de ser alas, mas claramente no 3-5-2. E aí, vamos aqui fazer uma valorização do nosso repórter lá. Definitivamente, certíssima a tua leitura da conversa que tu teve, Simon, parabéns, porque o Grêmio faz uma opção pelo jogo físico, o Grêmio tira o Noriega, né?
4: Pra mim essa é uma surpresa. Uma surpresa.
6: Que enfrenta dificuldades físicas importantes.
4: É verdade.
6: E tira TT, que enfrenta dificuldades físicas importantes. E mantém os jogadores que ficam em pé no campo. A opção pelo Balbuena é totalmente física para o enfrentamento um contra um contra o Viveiro.
4: Não,
6: o
4: elogio é o Simon, né, que
6: fez a leitura. Porque
4: fez a leitura e tinha informação.
6: Não, mas é uma informação com leitura, né? Porque, por exemplo, se joga o TT...
5: Aí recebe pistas, né? E vai
4: claro.
5: Depois ele teve dois treinos e perdeu dois jogadores importantes.
6: Se joga o Noriega ou se joga o TT, se desfaz um pouco a ideia do jogo físico, né? Se ele... E tu bancasse isso em cima de uma informação, mas com leitura importante, e a escalação é rigorosamente uma escolha física.
4: E tu acertaste também quando tu faz a leitura assim que o TT não é uma escolha física para tirar, e o MEC é uma escolha física para colocar no jogo. A primeira ideia que a gente tem é o seguinte: não, físico, TT, que é mais forte, MEC, magrinho, não, mas não é o que o jogo está dizendo. Quer dizer, a leitura física, ela não é tão acassiana assim, o cara que é mais alto, mais forte, necessariamente dá uma resposta física. A minha surpresa, eu acho que aqui tem algo diferente do Luiz Castro, né, porque ninguém imaginava essa escalação. Quer dizer, então aquela história assim que é uma das críticas que se faz a ele, olha, não tem plano B, joga sempre do mesmo jeito, ele tá tentando jogar de uma maneira diferente, né, o Grêmio não vinha jogando assim. Eu só me surpreende é que eu imaginava que, por uma ideia dessa, César, Simon, quem nos ouve, o Noriega fosse ser o cara ali por dentro, né? Porque o Grêmio andou jogando aí algumas vezes, termina algumas partidas no 3-5-2, e é o Noriega que vem jogar entre os dois zagueiros. Era um jogador, enfim, essa novidade é que ele fica fora. Não é ele o chamado para fazer essa ideia. Mas o Grêmio vai defender com 5, vai adiante da linha de 5, 3 jogadores, os dois volantes, talvez o Mac recue. Né? Eu imagino que vai ser o Mac, né? Pela capacidade que ele está aprendendo ter de força operária. E aí ficam lá na frente os dois atacantes. É um Grêmio diferente. E que no começo do jogo, pelas os problemas que o Grêmio tem, né, César? O Luiz Castro está autorizado a fazer mudanças, porque é muita gente fora, né? São desfalques terríveis.
5: Posso passar o banco também com as alternativas, porque tem gente sobrando.
2: Vamos ver.
5: Grando, Kahneman, William, Marcos Rocha, Dodi, Noriega, TT, Caio Paulista, Luiz Eduardo, Zortea, Riquelme e André Henrique, time o banco do Grêmio já oficializados. Então, na sequência eu trago o Atlético Paranaense.
6: Aquela especulação de rede social que o Thiaguinho poderia jogar, não poderia, né?
5: É verdade, não confirmou, né?
6: Não confirmou.
4: Dois zagueiros no banco, né? O Noriega.
6: Não, é que as redes sociais, nessa semana as redes sociais, davam certo como o Castro tentando colocar o Thiaguinho como uma opção ali pra fazer o que o Arthur fazia. Thiaguinho nem no banco foi, então não dá pra cair em todo mundo também, né?
2: É. Ô, Simon, e o Atlético Paranaense?
5: Confirmado sem surpresas, aquele mesmo time que a gente projetava desde o começo. Santos, 23. Teran, 13. 4, 19 anos, Arthur Dias e 37, Esquivel. Na ala direita, Benavides, 29. Portija, 27. 5, Filipinho. 8, João Cruz. E 7, Mendoza. Na frente, 48, jovem Bruninho, renovou o contrato recentemente, e o artilheiro da competição, o Viveiros, com a número 9, o furacão do técnico Odair Helman. Destaque aqui, tá? O Grêmio na sequência vem do trabalho de aquecimento. Tô visualizando perto da casamata gremista, setor visitante aqui da Arena da Baixada. O Alex Leitão, que é o CEO do clube, acompanhando a delegação nessa viagem, tanto para o Chile como aqui para Curitiba. O presidente Odorico Romão, presidente que foi em voo comercial, voltou a Porto Alegre ontem em voo comercial, veio em voo comercial hoje para cá, né, acompanhando a delegação, mesmo não de forma contínua. Veja ali os homens do departamento de futebol, o Antônio Dutra Júnior, o Rafael Lima, o Grêmio em peso por aqui, o Paulo Pelaipe, executivo de futebol, também está na capital paranaense. Enfim, todo o corpo diretivo acompanha, afinal o Grêmio tenta quebrar um tabu de um longo período sem vencer. Essa gestão não venceu ainda em torneios nacionais como visitante e tenta hoje quebrar essa sina, onde o Grêmio venceu nas duas últimas vezes que veio por aqui e preservou titulares.
2: 7:37, então times escalados para o jogo das 8:30 da noite. Quem vai narrar é o Gustavo Manhago. Manhago, para mim, escuta aí. Boa noite, Manhago.
7: Tudo bem, Gabardo?
2: Tudo tranquilo. Como é que está a movimentação, certo, na Arena da Baixada, presença de público?
7: Olha, muito boa a presença de gremistas aqui, né? Que estão bem próximos aqui à posição da gaúcha. no lado esquerdo das câmeras de televisão, no andar superior, vai ficar a torcida do Grêmio. Me surpreendeu essa quantidade de gremistas que esgotou cerca de 4 mil ingressos que foram colocados à disposição deles aqui, ao preço aí de R$ 150. Torcedor do Atlético ainda não ocupa, olha, nem 30% do seu espaço, muita gente ainda do lado de fora. Já choveu aqui no fim da tarde, neste momento o estádio está completamente fechado, então a chuva não vai chegar por aqui dentro do estádio, mas o torcedor ainda está demorando para entrar.
2: É, este detalhe é interessante, né? A Arena da Baixada tem teto retrátil.
6: Então... A gente está vendo aqui o monitor, o jogo do Palmeiras, tá? O gramado sintético do Allianz Arena lá, que vai deixar de ser Allianz Arena, vai passar a ser outro nome, ele está em boas condições, tá? Em relação ao que a gente viu aí nos últimos tempos. Ele pelo menos não está parecendo um gramado com barro, né?
2: Sim.
6: Como é que está a visão de onde vocês estão?
7: Eu estou vendo aqui também, eu estou vendo no meu computador aqui o jogo do Palmeiras. É completamente diferente pela imagem da TV, tá, César?
6: Porque o gramado tá...
7: de São Paulo parece muito, muito superior a este aqui, que parece desgastado.
6: Todo mundo que tem ido aí, e como eu não acredito muito no que essas pessoas fazem aí, ele se bobear é proposital, né? É um gramado ruim, eles estão fazendo boa campanha em casa, é um gramado ruim pensado. Eles não evoluem nessa grama sintética porque querem, porque deixam assim porque é melhor, que prejudica ainda mais o adversário jogar aí. E quando vê essa ideia, estou curioso para ver como vai ser dentro do campo esse tipo de situação.
5: Ô Gabardo,
2: oi.
5: Deixa eu trazer um detalhe, acho que o César e o Diogo vão gostar dessa apreciação, tá? Mas se a gente pegar do meio para frente, né, considerando que o Grêmio vai jogar com três zagueiros e colocando, seriam os laterais como alas, o Grêmio do meio para frente só tem dois brasileiros e dois jovens de 18 anos, Pedro Gabriel e o Mac. Pavon, Pérez, Nardoni são argentinos, Enamorado colombiano e o dinamarquês Bright White. Se quiser colocar ainda tem o Balbuena na zaga como estrangeiro. Isso mostra... futebol brasileiro, apostando principalmente do meio pra frente, muitos estrangeiros, né? O Grêmio é a prova disso.
2: O que dá pra esperar?
7: Mais no jogo, Gabardo, é mais da metade. São 12 estrangeiros, 6 no Atlético Paranaense, 6 no Grêmio e 10 brasileiros.
2: É bastante, né?
4: Esse é um jogo que de parte do Grêmio, Gabardo. Primeiro eu acho que tem um elogio ao Mac, né? O Mac cavou o seu lugar no time, né?
2: Sim.
4: Não tem,
6: encerrou esse assunto.
4: E o César tinha razão no sala, né? Ele disse assim, não tem se é jogo físico, se não é um não físico, em casa ou fora. O Mac, ele cavou o lugar no time do Grêmio, aceitando críticas e melhorando em relação a ele mesmo. Ele vai ser um personagem muito importante, porque o Grêmio vai defender com a linha de 5, os três na frente, né? Imagino que ele vai fazer essa função se desgarrando e o Enamorado e o Great Weight ficam lá na frente. Então ele vai ser um jogador muito importante para o Grêmio hoje, né? Muito importante.
6: A dúvida para mim é como vai ser o posicionamento. O Grêmio normalmente joga procurando o pivô, né? Procurando o centroavante, Carlos Vinícius. O Bright White é um jogador que se descola um pouco mais, então não tem muito essa procura. Olha o contra-ataque do Palmeiras.
4: Ai, ai, ai.
6: Trabalha com o Rosheimer. Rosheimer joga pro lado errado.
2: Chama o narrador, hein?
6: Foi burro. Errou, e aí chutou. Esse argentino, bem, pode jogar, mas opção errada. O jogo era do lado esquerdo, meu filho.
4: É um novo modelo, né? O comentarista narrador, que ele começou errando o time. Ele disse contra-ataque do Palmeiras, era do Santos
6: era
4: o contra-ataque.
6: Contra-ataque três... Pra quem não sabe, agora eu vou reportar. Pra quem não sabe, era uma jogada de contra-ataque, 3-2. Aí todo o lado direito do Palmeiras marcou o Gabigol. Tinha um jogador livre do lado esquerdo, aonde o Rossai... Como é que é o nome dele?
4: Rolazer, que fez o gol, inclusive.
6: Rolazer jogou a bola no Gabigol, ou seja, cognitivo baixo.
4: Tá, mas ele fez o gol do Santos.
6: Hã?
4: O gol do Santos foi dele.
6: Se ele tá aí chutar, ele tem que saber, né?
2: Barulho da torcida aí em Curitiba?
5: Isso, e agora vem as vaias. Mas antes, aplausos, porque o setor do Grêmio aqui... tá praticamente todo lotado, 4 mil lugares vendidos, todos esgotados ontem. Os goleiros do Grêmio vêm para aquecimento. Grando vai fazer a saudação ali na bandeirinha de escanteio. Thiago Beltrame, que não fica no banco, mas acompanha a delegação. E o Everton, que também tem um grande vínculo com o Atlético Paranaense. Foi titular aqui entre 2012 e 2017, antes de ir para o Palmeiras fazer muita história por lá. E depois abriu espaço justamente para Santos, que rodou por Flamengo, por Fortaleza, e esse ano voltou. Mas o Everton também é tratado como um dos ídolos da Arena da Baixada.
2: Enquete concluída lá no canal de GZH no YouTube. O Grêmio deve fazer um investimento milionário e comprar Arthur? Sim, 53%, não 47%. Tempo e placar em São Paulo, bom, Lucas Arruda.
3: 5 minutos, tem mais um contra-ataque para o Santos, Gabardo. A bola chega no Gabigol, a jogada se desenrola. O Santos está vencendo por 1-0 fora de casa o Palmeiras. Gol marcado justamente pelo Rolheiser lá no Allianz Parque. Defesaça do Carlos Miguel, meu Deus do céu.
6: O Rolheiser jogou bem, hein?
3: É.
2: Eu acho ele bom jogador.
4: Te decide, César, Santos, ele é, né? Bom jogador, gente. É. Ele é bom jogador.
2: Tempo e placar em Salvador.
3: Também 5 minutos e meio da etapa final. 2 para o Vitória, 1 para o Curitiba. Curitiba com 10 jogadores em campo.
2: A gente falou bastante sobre a briga contra o rebaixamento, mas esse resultado, né, do Santos contra o Palmeiras coloca fogo na briga pelo título ou pela liderança do Campeonato Brasileiro. Porque o Palmeiras está parando. Como é que está o G4 agora, Lucas?
3: Bom, vamos lá. Palmeiras ainda é líder com 32 pontos. O Flamengo é segundo colocado com 26.
4: E joga com?
3: O Flamengo enfrenta o Vasco no clássico amanhã. E tem um jogo a menos. Esse é o detalhe importante.
4: Se agora o Flamengo dois, né? Ganhar, só para... Se o Flamengo ganhar, vamos imaginar que o Palmeiras continue nessa derrota aí, tá? Uhum. O Flamengo ganhando, ele encosta no Palmeiras?
3: O Flamengo ganhando, ele vai a 29, 3 pontos a menos.
4: Pois é, aí olha o que vira o jogo.
2: 3 pontos a menos com um jogo a menos.
3: Um jogo a menos.
4: E olha o que vira Grêmio e Flamengo. Né? Na arena, olha o que vira Grêmio e Flamengo.
6: Exatamente. O Palmeiras pode virar, e o final do primeiro tempo indicava isso, até o início do segundo tempo está mais para o Palmeiras, para o Santos, o jogo já. 2 ou 3 contra-ataques, 3 contra 2 que não resolveram. Agora, o Palmeiras não tem jogado muito bem, tá? Preciso dizer isso, a gente tem falado há um tempo já. O Palmeiras é um time que não está conseguindo dar sustentação. O último jogo, por exemplo, do Palmeiras foi contra o Cerro Porteño. E ele não ganhou.
2: G4?
3: O Fluminense é o terceiro colocado também com 26. É a mesma pontuação do Flamengo, a diferença no saldo. Quarto colocado é o São Paulo com 23. Coloca o G5 também, Gabardo.
2: Vamos lá.
3: O Atlético Paranaense, que enfrenta o Grêmio logo mais, com 22 pontos conquistados.
2: Colocação do Grêmio agora.
3: Bom, nesse momento, com os resultados, o Grêmio é 13º com 16.
2: E a zona do rebaixamento, que já tem o Inter?
3: Tem o Internacional, porque o Santos está vencendo. O Inter, 17º com 14. Remo venceu hoje de virada, 18º com 11. Mirassol, vice-lanterna com 9. E a Chapecoense, a última colocada, com apenas 8.
2: O sinal marcou 7h45, é hora do futebol da Gaúcha. Gustavo Manhago vai assumir o comando para Atlético Paranaense e Grêmio, aqui no Futebol da Gaúcha.
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1: Torcida gaúcha, torcida brasileira. Estamos no Paraná, em Curitiba, Arena da Baixada, palco de Atlético Paranaense Grêmio, nesta que é a 14ª rodada do Campeonato Brasileiro. No sábado à noite, de tempo instável aqui em Curitiba, o Grêmio tenta, depois de mais de 100 dias, voltar a vencer longe da arena. E a missão não é nada fácil. A lógica não indica. O Grêmio tem vários desfalques e entre eles os seus principais jogadores. Arthur, Amuso, Vieri, Carlos Vinícius, todos estão fora. O técnico muda o jeito do time jogar para pelo menos levar um ponto para Porto Alegre e não perder aqui em Curitiba. A vitória seria um motivo de muita comemoração. O Atlético Paranaense, por sua vez, joga apenas o Campeonato Brasileiro. Veio da segunda divisão. Não joga Sul-Americana, não joga Libertadores, não joga a Copa Sul-Sudeste. Está a semana inteira só descansando, enquanto que o Grêmio teve uma atuação muito fraca, mais uma vez, no meio de semana pela Sul-Americana contra o Palestino no Chile. Por isso, que o Grêmio nos surpreenda, que o Grêmio de Luiz Castro enfrente e vença o Atlético Paranaense. A partir de 8:30 da noite, aqui em Curitiba, na Arena da Baixada, no Futebol da Gaúcha.

0: 9h41 minutos para a bola rolar. Os dois times em aquecimento aqui na Arena da Baixada. 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Simon Bianchini, manchetes do Grêmio.
1: Que não tem quatro titulares para a partida de logo mais e já surpreende na escalação. Três zagueiros.

0: estamos na abertura de jornada para Atlético Paranaense e Grêmio, direto da Arena da Baixada em Curitiba, 14ª rodada do Brasileirão. Bom, vamos girar aqui, César Cidade Dias e Diogo Olivier, escalação que surpreende com 3 zagueiros no gramado sintético.
1: Eu não tô tão surpreso não, tá? Eu confesso pra vocês que eu imaginava um time em cima da informação do Simon, assim, um time físico. Os 3 zagueiros não me surpreendem. Me surpreendeu um pouco as peças, assim. O Balbuena não esperava. Eu esperava que pudesse jogar o principalmente o Noriega, mas porque eu fui teimoso com a informação do time físico, né? Porque é lógico que o Balbuena é muito mais forte do que o Noriega. Então, esperava 3 zagueiros desde o início, tá?
2: Mas eu me surpreendi, eu te confesso que eu me surpreendi. Eu entendi, eu achava, enfim, né? Que o time mais forte, a parte física, fosse uma ideia de jogo, né? De ter menos a bola, se defender com os 3 volantes, que foi algo que ele usou bastante, né? Porque o 3-5-2, a gente sempre diz que é um modelo de jogo que precisa de muito treino, enfim. Mas o Grêmio teve muitos desfalques, né? Isso é preciso ser dito já, desde o início, né? O Simon, eu acho que já está nos ouvindo aí, mas são 4 os 4 melhores jogadores do Grêmio de linha estão fora do jogo. Isso, para mim, César, isso autoriza o Luiz Castro há uma formação de emergência, tentar um jogo mais de resistência, de tentar daqui a pouco somar um ponto contra um time que é o melhor mandante do campeonato, junto com o Palmeiras, né, Simon? Então, o time que você vai daí, ele tem de ser levado nesse contexto aí pro técnico do Grêmio.
3: Aonde foi que paramos, né? Onde é que caiu?
2: Escalação do Grêmio.
0: Nas manchetes, na verdade, né? Manchetes do Grêmio, o Gustavo Manhago.
3: Caiu no meio do Simon ali, é isso?
0: Isso aí, então. Manchetes.
3: Então vamos de novo aí, Simon. Manchete do Grêmio, por favor.
4: Sem 4 dos principais jogadores, Grêmio já surpreende mudando o esquema, atuando com 3 zagueiros. E claro, tem as manutenções de Mac e Namorado nas pontas para tentar, depois de muito tempo, voltar a vencer longe da arena.
3: 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Destaques do Atlético,
4: que faz boa campanha no Brasileirão nessa volta à primeira divisão do futebol brasileiro. Aposta no fator local para justamente seguir somando pontos e principalmente na força dos colombianos, entre eles o artilheiro do Brasileirão que sonha com a Copa do Mundo, Viveiros.
3: 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Destaques da Central de Esportes da Gaúcha, o futebol neste sábado, Lucas Arruda.
0: Gustavo Manhago, a 14ª rodada do Brasileirão, começando neste sábado, um jogo já encerrado no Rio, e o Botafogo em casa foi surpreendido, perdeu de virada para o Remo por 2-1. Em andamento em São Paulo, tem clássico, Palmeiras em casa está perdendo por 1-0 para o Santos, e no Barradão em Salvador, o Vitória pode fazer nesse momento o 4º gol sobre o Curitiba. Tem pênalti marcado para o Vitória, o Tárzia fez o terceiro e o Eric está para a cobrança nesse momento. Vitória 3-1 com um jogador a mais. Ainda hoje, Manhago, às 9 horas, tem clássico em Belo Horizonte. O Cruzeiro enfrenta o Atlético Mineiro e o domingo com destaque para Inter e Fluminense no estádio Beira-Rio.
3: 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Faltando 37 minutos para a bola rolar aqui na Arena da Baixada em Curitiba, é hora da gente conferir. Time banco do Grêmio, Simon.

0: 6, Gustavo Martins. 2, o capitão Balbuena. E 3, Wagner Leonardo. Na ala pela direita, 7, Pavon. 33, Pérez. 5, Nardoni. E 54, Pedro Gabriel. Na frente, 37, Mac. 99, Enamorado. E 22, Bright White. Ainda à disposição de Vitor Severino. Lembrando, Luiz Castro cumpre automática hoje pela expulsão na última rodada. Grando, Kahneman, William, Marcos Rocha, Dodi, Noriega, TT, Caio Paulista, Luiz Eduardo, Zorteia, Riquelme e André Henrique. 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
1: 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E agora o Simon Bianchini vem garantir a escalação do Furacão.

0: time de Odair Hellman. Confirmado com 23, Santos. 13, Teran. 4, Arthur Dias. 37, Esquivel. Na ala pela direita, 29, Benavides. 27, Portija. 5, Filipinho. 8, João Cruz. E na ala pela esquerda, Mendoza, número 7. Na frente, 48, Bruninho. E 9, o matador Viveiros. Ainda à disposição no reservado de Odair Hellman, Mikael, Gilberto, Léo, Léo Derek, Isaac, Leozinho, Claudinho, Aguirre, Chiquete. Esse é novo. Chiquete, Dudu, Riquelme e Renan Peixoto. 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
1: Dois times que estão aquecendo no gramado aqui da Arena da Baixada. O Atlético Paranaense, que na Copa do Brasil está encarando o Atlético Goianiense na quinta fase, não conseguiu vencer o jogo de ida. No Campeonato Paranaense não chegou à decisão, mas no Campeonato Brasileiro vai fazendo uma campanha muito legal, está na quinta colocação.
2: Tem gol.
1: Pois não.
0: Vai rodar, depois comigo.
2: Tem gol do Palmeiras, Maiago. Deixa eu atualizar, porque no Allianz Parque empata o time da casa, líder do campeonato, Flaco Lopes. Assistência de Andreas Pereira, mais uma nesse Brasileirão. Um para o Palmeiras, um para o Santos. 20 minutos do segundo tempo, Unimed Porto Alegre.
0: Mago, eu demorei um pouquinho para entrar no hino porque eu estava conversando com o Everton. Ele está fazendo trabalho de aquecimento aqui. Existe uma espécie de rodízio, pelo menos aquela movimentação. Ele se escorou aqui na placa de publicidade. Eu brinquei com ele. E aí está voltando. Bom que tu conhece todos os caminhos desse gramado. Ele falou, é o mesmo de 10 anos atrás. Ele é mais duro e assim a bola corre mais rápido. Eu falei, então tu passou todos os macetes para os teus colegas. Ele falou que não adianta muito porque é só com o jogo em andamento, para que os jogadores se liguem que ele é bem diferente em relação aos outros campos sintéticos do futebol brasileiro. Lembrando que o Everton participou de campanhas importantes do Atlético Paranaense entre 2012 e 2017, sendo um ídolo por aqui. Depois foi para o Palmeiras, abrindo vaga para a titularidade do Santos. Mas o relato de alguém que conhece muito bem, mas mesmo assim cria alertas para a partida de logo mais. A informação para Trilegal.
1: É, ele viu que o gramado é o mesmo de uma década atrás. 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Para falar da arbitragem, vamos lá, Simon Bianchini.
0: A arbitragem hoje é de irmão de Copa do Mundo. Já pegou a referência, né, Gustavo Maiago? Quem apita hoje vem do Distrito Federal, pelo menos dessa federação, Sávio Sampaio. Particularmente, eu como analista também no futebol da Gaúcha, arbitragem, apesar de hoje estar nas arbitragens, no campo como repórter, ele não tem tanto cartaz como o irmão que vai para a Copa, mas vive um momento de menos confusões dentro de campo. Não é tão polêmico quanto o Wilton Pereira Sampaio, que vai para a terceira Copa do Mundo. Será auxiliado também do Distrito Federal o Daniel Andrade e também tem como segundo auxiliar o Joverton Lima. Quarto árbitro do Rio de Janeiro, o Yuri Elino, e no VAR o Rodrigo de Miranda do Rio de Janeiro. Toda a equipe da arbitragem no campo e no vídeo para a CMPC.
1: 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Consórcio do Sicredi, o melhor caminho até as suas conquistas, para ouvirmos Diogo Olivier e a tentativa do Grêmio, depois de mais de 100 dias, voltar a vencer longe da arena, com um time tão esgualepado. Aí, Diogo!
3: Boa noite, Manhago, para todo mundo que nos acompanha nessa noite. Bem, primeiro cenário, é um jogo, eu já cheguei a dizer isso, né? Olha, o Grêmio vai ter que buscar lá aquele jogo de luta, de sangue, dos anos 90, né? Porque é um jogo muito difícil. O Grêmio está numa situação que está complicada com todos os titulares, a enfrentar o melhor mandante do campeonato junto com o Palmeiras agora perdendo o jogo, né? Ele se torna, por pontuação, o melhor mandante. E o Grêmio está sem seus quatro melhores jogadores, pelo menos na minha opinião, né? Você não tem a Muso, não tem o Carlos Vinícius, que faz gol por lance e por sorteio de qualquer maneira. O jogador mais criativo no meio, um zagueiro, Vieri, que estava com uma força incrível, é muito difícil, né? E a partir disso, Manhago, eu compreendo, eu absolvo, digamos assim, se, o Luiz Castro da ideia de mudar o desenho tático, um desenho que ele não tinha usado desde o começo ainda, né? Ele usou durante os jogos, sempre com o Noriega baixando ali para ser o zagueiro entre os dois jogadores de área, mas com uma ideia diferente, mais física, como o Simon já tinha capturado, né, no trabalho durante a semana que ele faria. Né, como é que isso vai se desenvolver, não sabemos. Mas eu acho que a gente tem que absolver o técnico nesse momento. Pode até não dar certo, mas ele tenta encontrar uma maneira de se defender melhor com tantos desfalques, né, com um time tão desfalcado. Né. Vamos ver como é que vai ser no jogo, mas eu acho que dá para a gente perdoar se as coisas não acontecerem. E se acontecerem, aí asterisco ali para o técnico do Grêmio, o Manhago.
1: 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Trilegal, segue o aquecimento do Grêmio, do Atlético Paranaense e da arbitragem aqui no gramado da Arena da Baixada. César Cidade Dias, fala agora da sua expectativa e da sua esperança para o Grêmio esta noite aqui em Curitiba, César.
4: A minha expectativa é por Gabriel Meck, tá? A escalação para mim do Grêmio é uma escalação que chama derrota. Vai, com esses jogadores não vai poder subir as linhas nunca. Então não gosto da escalação assim. Se era para botar três zagueiros, que botasse pelo menos os mais rápidos. O Luiz Eduardo está no banco, por exemplo. Então é um chama adversário para dentro do seu campo. Qual é a minha esperança? Minha esperança é Gabriel Meck. Gabriel Meck pode ser a diferença, saindo em velocidade, jogando com o enamorado sobretudo e o Bright White sendo o homem para fazer o gol. O Grêmio vai atacar pouco, vai atacar no contra-ataque e eu torço aqui, está muito mais em cima de torcida. O analista está muito preocupado porque para mim o Grêmio com a escalação ele colocou a derrota no seu colo e a partir de agora precisa tirar.
1: 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Simon Bianchini para falar agora do torcedor aqui no estádio Joaquim Américo, a Arena da Baixada.
0: Antes escrevi um trabalho de finalização dos jogadores do Grêmio, tá? Estou exatamente atrás da goleira que eles fazem o aquecimento, os titulares. Eles tabelam com Roberto Oliveira, preparador físico, e depois partem para a conclusão. O Nardoni vai chutar, vamos ver se confirma. Terceiro chute, terceiro gol, tá? O índice de aprovação do Nardoni é muito bom. E agora vem o enamorado, vamos ver se ele acerta. Terceiro chute, terceiro para fora. Mas os dois anteriores, duas bombas. Olha, um barulho muito forte aqui na placa de publicidade do colombiano. Esse é o trabalho de aquecimento dos jogadores. Agora o Mac de chapa no canto, o Grando não buscou. Bom, em relação ao público, a média do Atlético do Paranaense é um pouco superior a 22 mil torcedores. Deve ser por aí o comparecimento nessa noite aqui na Arena da Baixada. Em relação aos gremistas, já espaço praticamente lotado, 4 mil ingressos colocados à venda e todos esgotados desde a tarde de ontem. Ou seja, tem mais gremistas aqui em Curitiba hoje no estádio Atlético Paranaense que a gente costuma ter em clássicos grenais. 2 mil a carga no Beira-Rio, no último deu praticamente metade disso. Chama atenção a distância, Curitiba que tem muitos gremistas e esse comparecimento em massa, o Grêmio não jogava aqui há praticamente

0: Bloco de três equipes com a mesma pontuação, Vasco, Grêmio e Cruzeiro. Vem, Manhago, de uma vitória importante na última semana, bateu Curitiba na Arena por 1-0. No meio da semana, um empate na Copa Sul-Americana fora de casa. Já o Atlético Paranaense faz grande campanha, especialmente nos seus domínios. É o quinto colocado com 22 pontos, estaria levando nesse momento uma vaga de pré-Libertadores da América e é, por enquanto, o segundo melhor mandante deste campeonato. Está perdendo a liderança nesse quesito porque o Palmeiras está em casa empatando com o Santos, mas tem 18 pontos conquistados em 21 possíveis nos seus domínios no campeonato.
1: E aquela tese de que o Grêmio poderia entrar na zona de rebaixamento, que a gente foi contestado aqui porque achava muito complicado, ela já está acabando, né?
0: É.
1: Com o empate do Santos, isso não
2: é muito difícil, né?
1: Não se constitui, né?
0: Até com a vitória do Santos seria difícil, mas o Santos, com esse empate parcial, realmente, ele não dá o salto que estava acontecendo enquanto venceu o Palmeiras no Allianz Parque por 1-0. Mas é isso, Manhago. O Atlético Paranaense, quinto colocado com 22, na última rodada, também jogando dentro de casa, venceu Vitória por 3-1 em Curitiba.
3: É, e o Vitória saiu reclamando muito da arbitragem, né? No jogo da semana passada aqui na Arena da Baixada. Foi muito prejudicado na sua visão, o Vitória.
1: Mas hoje não vai reclamar, tá? Hoje não vai reclamar. Tá fazendo 4-1 no Curitiba e o pênalti, o último gol do Vitória, olha.
0: Rafael Klein foi quem marcou, né?
2: Rafael Klein é o árbitro. Isso.
3: É isso aí, né? Hoje os dirigentes do Vitória vão ficar bem quietinhos. 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E agora, Ruda, os jogos então do sábado, além do Grêmio.
0: Bom, encerrado já, Manhago, no começo desta rodada no Rio de Janeiro, Botafogo em casa perdeu para o Remo de virada por 2-1. Abriu o placar logo cedo com um gol do Ferrarese, assistência do Alex Telles. Mas na segunda etapa, Aleph Manga e Jajá, nos acréscimos do segundo tempo, viraram para o Remo. Botafogo, que poderia alcançar 10 jogos de invencibilidade, foi derrotado pelo time que está no Z4. Em andamento, Manhago, 30 minutos do segundo tempo em Salvador, Vitória 4, Curitiba 1 no estádio Barradão. René, Zé Vitor, Tarzia e Eric de pênalti os gols do Vitória. Pedro Rocha descontou para o Curitiba. O Curitiba, com um jogador a menos desde a etapa inicial, Thiago Kozer foi expulso de forma direta. E também destaque para o jogo em São Paulo, 30 do segundo tempo no Allianz Parque, um para o Palmeiras, um para o Santos. O Paulinho está de volta hoje, depois de 10 meses, acaba de ingressar no segundo tempo, empate parcial no Clássico Paulista, Manhago.
3: 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Simon Bianchini, a situação dos jogadores que estão fora do jogo de hoje para o enfrentamento de terça na Argentina contra o Riestra. Ou mais ainda, para o enfrentamento contra o Flamengo domingo que vem em Porto Alegre.
4: Dois jogadores voltam para essas duas partidas de forma garantida. Dois suspensos hoje aqui, Carlos Vinícius e Vieri. Quem vai passar por uma reavaliação é o Amuso, que tem um edema ósseo no tornozelo direito. O Grêmio já chegou a trabalhar com a ideia dele vir aqui para Curitiba, mas no treinamento de quinta ele voltou a apresentar um desconforto e por isso novamente foi vetada a sua participação neste jogo. Quem não fica à disposição do quarteto, da espinha dorsal que eu venho mencionando desde quinta-feira, é o Arthur, que para de 2 a 3 semanas, mas deve voltar a jogar ainda neste contrato vigente com o Tricolor. A projeção do próprio Arthur é que no jogo contra o Santos ele vai estar à disposição. Essa partida está marcada para a Arena no dia 23. E neste contrato ele ainda pode jogar contra o time do Torque, jogo aí no dia 26 ou 27, a Ruda confirma na sequência, e no dia 30, o último jogo antes da Copa do Mundo, 30 de maio, o contrato dele com o Grêmio, jogo dia 30 de maio contra o Corinthians, o contrato dele com o Grêmio vai até o dia 30 de junho, e daí em junho ele deve viajar à Itália para tentar abrir as tratativas com a Juventus para permanecer por mais tempo no Tricolor, a informação de Tumeleiro.
3: Pois é, Diogo, CCD, o Arthur vive esse momento aí de lesão que ameaça a presença dele em jogos antes da parada da Copa do Mundo. E dos demais, Carlos Vinícius e enamorado, Carlos Vinícius e Vieri vão voltar normalmente, o Amuso segue fora.
2: Falque, né, para o time do Grêmio. É difícil fazer

0: essa leitura, né? Mas eu entendo, César, que assim, pra gente conversar aqui, o pior desfalque do Grêmio é o Vieri. Olha, o Carlos Vinícius faz um gol atrás do outro, eu sei disso, tá bem, mas o Vieri, ele dá uma sustentação pra zaga do Grêmio. Eu não consigo lembrar o último duelo individual que o Vieri tenha perdido num jogo, né? Então, ele é muito importante ter um zagueiro com força, velocidade, leitura, que tá cobrindo ele, cobrindo o parceiro também. O Vieri é um desfalque terrível. Eles vão voltar, o Grêmio vai se reorganizar. Vamos ver como é que vai ser hoje sem o Vieri, fundamentalmente.
1: O Grêmio perde os três jogadores mais importantes.
0: É, eu também acho.
1: O Grêmio perde o Arthur, que é o melhor jogador do meio campo, perde os dois atacantes, sendo que o Amuso é o jogador fundamental ali do lado esquerdo, perde o melhor zagueiro. Então, futebol brasileiro não dá pra ficar chorando isso, né? Tem que ir ali, tem que criar soluções e tem que tentar enfrentar. Também não vamos aqui ficar falando de pequenininho contra o Atlético Paranaense. Não dá pra também entrar nessa. Ah, o Grêmio, coitado, vai jogar desfalcado. Não, não, não. O Atlético tem jogador importante aí que não joga também. O meio campista deles, o argentino, não joga. É argentino aquele menino?
2: O Zapelli e o Luiz Gustavo. Luiz Gustavo, que é jogador de Copa do Mundo. Exatamente. E fez gol na última rodada contra o Vitória.
0: O Zapelli é muito bom jogador.
1: Muito bom jogador. Então não tem o que fazer. Vai lá, tem que jogar e tem que ganhar deles e acabou. O resto é ficar chorando. Isso eu não gosto de fazer.
3: Há pouco nós tivemos na nossa live uma enquete que o torcedor do Grêmio votou sim ou não pelo investimento para comprar o Arthur, Diogo e CCD. 53% sim, 47% não, foram mais de 1.100 votos. Torcedor aí, por uma pequena margem, acha que o Grêmio deve investir sim e manter o Arthur no segundo semestre. E vocês aí?
0: Aí tem que entender o que é investimento. Eu acho que, assim, investir em direitos para um jogador de 30 anos, por mais que o Arthur seja quem ele é, isso aí nem se discute, nem entramos nessa discussão. Eu acho que na situação financeira do Grêmio é muito complicado de fazer isso. Agora, se o Grêmio conseguir compor esse investimento aí, significar um novo empréstimo em patamares mais acessíveis, dependendo da maneira como ele for se desvencilhar lá da relação que ele tem com a Juventus, bom, aí é outra história. Agora, comprar direitos de um jogador de 30 anos que não vai ter revenda na situação que o Grêmio está, aí eu acho que não tem cabimento.
1: Exatamente isso. Todos querem a permanência do Arthur. Agora, comprar um jogador da Juventus, que o Juventus não quer, que só um clube pode comprar, aí não, né? Aí não.
2: Lembrando que inicialmente o Arthur viria em definitivo para o Grêmio, exatamente no mesmo período que o contrato com a Juventus acabaria, junho de 26. Mas de última hora houve um movimento da Juventus renovando com o Arthur até o final de 2027 e teve aquele erro, aquela mentira que o Grêmio na gestão passada colocou na nota dizendo que teriam a possibilidade de permanência do Arthur por mais 6 meses até dezembro de 26. Fato que foi desmentido por essa direção e também pelo próprio Arthur recentemente, há umas 3, 4 semanas. Tem que ser aberta uma nova negociação. O Como da Itália teve interesse lá atrás e condicionaria uma nova investida à permanência do Fábregas, que é o técnico sensação hoje do futebol europeu, especulado inclusive no Chelsea, no Arsenal. E também, né, gente, uma classificação à Liga dos Campeões. Então, é um cenário de muitas condicionais. E fora isso, não tem grandes outros interessados no Arthur. E pelo que eu pude colher, num primeiro momento, o Arthur, pro Brasil, só nesse momento da carreira, jogaria no Grêmio pelo vínculo afetivo familiar que construiu todas as duas passagens no tricolor. Finalizar o trabalho de aquecimento, jogadores de ambas as equipes no vestiário. Na sequência, começa o protocolo de ingresso aqui para a partida começar. 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
3: Tá mais calmo aí embaixo hoje, né? Não tem ninguém atrás aí, né?
2: Não, hoje eu vou ficar até em pé aqui. Geralmente tem aquele banquinho que o cara depois tem que meter atestado, fica com dor nas costas, sem encosto, sabe? Hoje dá pra ficar aqui. A torcida do Atlético tem fama de incomodar a reportagem. Nunca tive problemas aqui. E quero passar uma estatística pra César Cidade Dias. Tá comigo, CCD?
1: Vamos lá.
2: 23 e 24, o Grêmio ganhou preservando e mudando o time aqui, né? Simon Bianchini estava presente.
1: Opa!
2: Estava presente até mesmo naquela expulsão por cera do Marcelo Groy aqui em 2016.
1: Lembro.
2: Acho que é isso. Lembro. Também estava presente aqui, só pé quente aqui na Arena da Baixada.
1: Vamos ganhar essa aí,
4: tava nos dois jogos também.
1: Vamos ganhar então.
2: Maiago estava precisava... em um deles, Maiago.
3: Estava 24 aqui com o Monsalvo.
1: Então está definido. Para que contratar o Arthur por 5 milhões de euros? É só escalar vocês. Está tudo terminado. Não precisamos gastar tanto, Sérgio.
3: O pessoal está fazendo uma obra ali, então o torcedor não vai ficar ali no cangote do repórter, não vai ter cusparada, não vai ter xingamento.
2: O departamento Shein que me atualiza, tá? O Groy foi expulso em Atlético 0, Grêmio 2, em 21 de maio de 2017. Ele lembra até o tempo exato. Esse cara tem uma memória incrível, principalmente se tratando de Grêmio, o relato para Tumeleiro.
1: O departamento Shein que aqui na RBS, todo ele é gremista. Tem uns colorados que aparecem, o Beto, aquele que é colorado às vezes, o Beto, como é que é o sobrenome dele?
2: Não conheço.
1: Colorado, mas o Schenck é muito gremista, o Matheus Schenck, nosso querido. O Matheus Schenck sabe, ele sabe o nome das ruas paralelas da Baixada, que deixou de ser estado do Grêmio em 1940.
3: 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Jogos do domingo agora, Ruda.
4: Bom, vamos lá, Maiago, porque a rodada segue amanhã. Com destaque para o clássico no Rio de Janeiro, às 4 horas no estádio Maracanã, o Flamengo recebe o Vasco da Gama. No mesmo horário, no Cícero de Souza Marques, atenção, não no estádio Morumbi, tem São Paulo contra o Bahia em Bragança Paulista. Às 6:30, Maiago, a Rádio Gaúcha transmite o jogo do Internacional no estádio Beira-Rio contra o Fluminense em Porto Alegre. No mesmo horário, tem Chapecoense contra o Bragantino na Arena Condá. E às 8:30, o último jogo da rodada no estádio Maião. O Mirassol, vice-lanterna, recebe o Corinthians.
3: 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Vamos à classificação do Campeonato Brasileiro, começando pelo G5, Arruda.
4: Bom, com os resultados de momento, o Palmeiras é líder com 33 pontos, dois jogos a mais que o vice-líder Flamengo, que tem 26. O terceiro colocado, Fluminense, também tem 26, mas está atrás no saldo de gols, 14 a 7 a diferença dos saldos. Quarto colocado, São Paulo com 23, e o quinto colocado, G5, tem Atlético Paranaense com 22, Maiago.
3: 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Agora os times que estão indo para a Copa Sul-Americana.
4: Por enquanto, Bahia, sexto colocado com 21 pontos. O Curitiba, que está sendo goleado, confusão agora lá no estádio Barradão. Curitiba é sétimo colocado com 19. O Vitória, oitavo, tem 18. O Bragantino, nono, tem 17. Mesma pontuação do décimo, Botafogo. A diferença no saldo de gols, e o 11º, Vasco da Gama, tem 16.
3: 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Agora a parte de baixo da tabela, os times que não estão nem indo para Copas Continentais, até aqueles que estão lá na zona de rebaixamento.
4: Limbo, né, Maiago? Limbo, 12º colocado, tem o Grêmio com 16. Eu falava mais cedo sobre esse bloco de equipes com 16. O Vasco, 11º, Grêmio, 12º, Cruzeiro, 13º. Iguais em pontos e vitórias, a diferença está em saldo de gols e gols pró. Bom, 14º, Corinthians tem 15 pontos, e a mesma situação do Santos, que está em campo na 15ª posição. Diferença de Corinthians e Santos também no saldo de gols. E o 16º, o primeiro time fora da zona, é o Atlético Mineiro, com 14 pontos.
3: E os quatro últimos, já para não perder o embalo.
4: Bom, com o resultado do Santos agora, o Inter é 17º colocado com 14, inaugurando a zona de rebaixamento. A diferença do Inter para o Galo está no critério das vitórias, 4-3. Remo, 18º, venceu hoje, tem 11 pontos. O Mirassol, vice-lanterna, com 9. E o último colocado, ou a última colocada, Chapecoense, com 8 pontos, fechando a classificação do Campeonato Brasileiro.
3: 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Show de luzes agora antes da entrada das equipes em campo e muitos espaços vazios na torcida do Atlético, hein, Simon?
2: Isso mesmo, principalmente no anel superior. No primeiro, na organizada, praticamente setor todo lotado. Mas as outras áreas, clarões. Lembrando que também é uma prática muito comum aqui, né? Chegando em cima da hora, mas aumentou de forma considerável. Dá pra dizer que temos 20 mil pessoas, né, Maiago? Contando com a torcida do Grêmio.
3: É, por aí.
2: show de luzes muito bonito aqui dentro. O teto retrátil foi fechado, não foi aberto porque cai uma chuva fraca nesse momento em Curitiba. Chove praticamente todo sábado desde as 9 horas da manhã. 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Nesse domingo, sei que o Maiago vai fazer um churrasquinho e claro que vai ter Pão de Alho Santa Massa.
3: 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Bom, Arruda, vamos falar agora dos outros gaúchos nas demais divisões aí do Campeonato Brasileiro desta rodada do final de semana, Arruda.
4: Bom, começando, Maiago, pela Série B do Brasileirão, o Juventude é o nosso representante gaúcho, entra em campo amanhã, domingo, a partir das 6:30 no estádio Antônio Ascioli, vai visitar o Atlético Goianiense. Nesse momento, Maiago, na Série B do Brasileirão, o Juventude é quinto colocado com 10 pontos em apenas 6 rodadas disputadas e vem com uma sequência impressionante de 3 vitórias consecutivas. O Juventude está bem, por enquanto, na zona de classificação à próxima fase da Série B. Bom, na Série C do Campeonato Brasileiro são 2 representantes. Amanhã, domingo, às 5 horas da tarde, no Norte Brasileiro, o Caxias visita o líder Amazonas. Enquanto o Ipiranga, apenas na segunda-feira, às 8 horas, recebe o Ituano no estádio Colosso da Lagoa, em Erechim. O Caxias, nesse momento, Maiago, é décimo colocado na Série B, na Série C. São 2 vitórias e 2 derrotas. E o Ipiranga, sétimo colocado dentro da zona de rebaixamento, com 7 pontos conquistados.
3: Dentro da zona de classificação.
4: Isso.
3: Da zona de classificação.
4: A próxima fase, perfeito.
5: Não, Maiago.
3: Não de rebaixamento. Diga, Diogo.
5: Não, é que aí o César, a gente fica resenhando aqui, né, enquanto no intervalo, quando vocês estão falando, a gente ouvindo aqui, a gente às vezes acaba até esquecendo de levar para o ar, né, César? Porque tem uma questão central aqui que é a seguinte do jogo do Grêmio, que é o posicionamento do Gustavo Martins e do Pavon. Porque se daqui a pouco o Gustavo Martins ficar como uma espécie de lateral direito, aí passa a ser uma ideia essa escalação de tu manter os dois ponteiros, o Pavon fica atacante pela direita, o Namorado fica atacante pela esquerda, o Mac com meia central, e tu devolve aquela ideia do 4-2-3-1, né? Que não é a ideia do 3-5-2. Mas vamos ver na hora de se defender ali se vai ser linha de 5 ou linha de 4, Simon.
2: Num primeiro momento a ideia é de espelhar a escalação, tá? Já que o Atlético costuma jogar com 3 zagueiros, também pode fazer essa variação, já que o Esquivel é lateral de origem, mas vem jogando na zaga. O Mendoza é atacante, mas vem jogando na ala. A ideia do Grêmio é espelhar. E na escalação é bem verdade que não precisa seguir a risca. O Grêmio divulgou o Pavon como lateral, 3 zagueiros e o Pedro Gabriel, para depois botar os 2 volantes, os 2 pontas e o Bright White. Então essa é a indicação do Grêmio, conforme
5: o depoimento
2: da escalação que o Grêmio repassou para a imprensa.
5: É um indicativo, mas de qualquer maneira, como o Gustavo Martins já foi lateral direito, né, Simon? Isso é um...
2: Não, com o Luiz Castro, tá?
5: Não, com o Luiz Castro não. Não, eu sei, mas eu digo assim, é que daqui a pouco ele pode, sem tirar ninguém, mudar o desenho do jogo, né? Para tentar colocar mais um cara, um atacante, enfim, ele tem mais jogo para fazer mudanças, né?
3: Toca trilha do Campeonato Brasileiro, os times estão entrando em campo, luzes da Arena da Baixada, praticamente todas elas apagadas, apenas as luzes das placas comerciais e dos LEDs que dividem os andares do estádio do Atlético Paranaense. O Grêmio vai com a sua camisa branca e celeste, aquela camisa com os quadrados, né, branca e celeste, calções brancos, meias azuis celestes, o Atlético Paranaense, mas com o uniforme puxado para o preto, com detalhes em vermelho, calções e meias pretas. Vamos confirmar mais uma vez aí, Simon, o time do Grêmio.
2: Antes um perigo, viu, Maiago? Fogos de artifício do lado oposto, as cabines de imprensa foram disparados e o teto é retrátil. A explosão ocorre lá no teto. Graças a Deus, acho que o material lá de cima não é inflamável, pra gente não ter algo até pior. Claro que tem os bombeiros, toda a segurança, mas pra quem não tá acostumado, causa um certo pavor. Vamos repetindo a escalação do Grêmio: Everton, Gustavo Martins, Balbuena, Wagner Leonardo, Pavon, Pérez, Nardoni, Pedro Gabriel, Mac, Namorado e Bright White, quando quiser, o Atlético Paranaense.
3: Antes, o hino nacional brasileiro sendo executado aqui em Curitiba.

0: Internacional Brasileiro, confirmando o Atlético, aí Simon.
1: Santos, Terán, Arthur Dias, Esquivel, Benavides, Portija, Filipinho, João Cruz e Mendoza, Bruninho e Viveiros.
0: 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Diga lá, Ruda.
2: Fim de papo no estádio Barradão, o Vitória atropelou o Curitiba jogando em Salvador. 4-1 para a equipe da casa, um dos melhores mandantes do campeonato. René, ex-São José, Zé Vitor, Tárzia e Eric, os gols do Vitória. Pedro Rocha fez o gol de desconto do Curitiba, que jogou o segundo tempo inteiro com um jogador a menos. A informação para a Unimed Porto Alegre, Manhago. E destaque para o gol do Palmeiras da virada, mas por enquanto em análise no Allianz Parque.
3: Manhago,
0: pois não.
3: Lembra dos fogos de artifício? Agora tem uma névoa. E como o estádio é retrátil, está fechado agora o teto, ela demora um pouco para se dissipar. Acho que não vai chegar a atrapalhar o começo da partida, mas poderia ter sido pensado, né? Atrapalham, agora os refletores estão ligados. Não sei se você está conseguindo visualizar bem do campo, dá para ver que a parte mais elevada, a fumaça ainda não dissipou completamente.
0: Uma iniciativa muito ruim, realmente, do pessoal do Atlético, né? De soltar fogos com o teto retrátil fechado. Há uma fumaça grande, mas do lado oposto aqui, as cabines de imprensa, lá pela lateral direita. Bom, Arruda, e a Série D, os gaúchos em campo na quarta divisão do Brasileirão.
2: Bom, tivemos hoje, Manhago, a derrota do Guarani de Bagé, jogando fora de casa no estádio Alfredo Krik. 3-0 para o Santa Catarina, jogo na cidade de Rio do Sul. Guarani com apenas um ponto em 5 rodadas. Amanhã, nesse mesmo grupo 15, o São Luís recebe o Cianorte no estádio 19 de outubro, em Ijuí. No grupo 16, no estádio Bento Freitas, amanhã às 6 horas, tem Brasil de Pelotas contra o Marcílio Dias. E um pouco mais cedo, às 13h30, no estádio Os Pioneiros, em Pato Branco.
0: Esse jogo do Brasil foi hoje aí, viu?
2: Perfeito, Manhago, isso aí. Vou confirmar o resultado. Mas amanhã, no estádio Os Pioneiros, tem Azures contra o São José, fechando os gaúchos na Série D do Brasileirão. E tem VAR lá em São Paulo, viu? Análise do possível gol do Palmeiras, por enquanto, 1-1, instantes finais.
0: O time do Grêmio posando para a foto, saudou seu torcedor. São 4.000 gremistas aqui na Arena da Baixada. 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Do Meleiro, ninguém facilita tanto, Diogo Olivier. Chamou aí, Diogo?
4: Não, perdão. É que a gente estava aqui, na verdade, vamos ser transparentes com o nosso ouvinte. Estava com o microfone aberto, eles estavam discutindo aqui, o Manhago.
0: Se era para anular ou não.
4: É, ou não, uma confusão e tal. Isso interfere na vida do Grêmio, na vida do Inter. Está anulado, né, Lucas?
2: Anulou. De fato, o Rafael Claus foi para o VAR e detectou o toque de mão do Paulinho, o que me parece ser, antes da bola entrar na rede do Santos, chute do Alan. Portanto, gol anulado, segue um para o Palmeiras, um para o Santos, reta final no Allianz Parque.
4: Desculpa aí, meu chefe.
3: Piorou a situação, tá? Da piorou, fumaça por aqui.
0: Piorou.
3: Eles vão ter que abrir para essa fumaça dissipar. Ela parece agora mais densa. Nitidamente, não dá. Eu tô atrás da goleira que vai ser defendida pelo Everton. Mas no primeiro
4: que
3: tempo.
4: Que ideia de jirico, né, gente? É das organizadas, certo?
3: Não, do clube. Não, do clube. Tava perto
4: então
3: da minha
4: é pior
3: lateral.
4: Ainda. Então é pior ainda. Não, mas tem cabimento nenhum.
5: Eu te converso o seguinte: lá dentro não existe nenhuma ação que não seja do clube. Eles mandam em tudo, que não tem nenhuma relação com nada. Nada é orgânico dentro do Atlético Paranaense. Tudo é montado em cima da vontade do seu dono.
3: Eu lembro, dá pra enxergar o outro lado, por exemplo, o lado oposto, decentemente. Até a linha do meio campo vai. Depois, e agora eles vão pra troca de lados. Agora eu vou ficar do lado que o Grêmio vai atacar nesse primeiro tempo.
0: Goleiros Everton e Santos se abraçam longamente ali, né? Estiveram juntos por aqui. 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O Bandeirinha está conversando com os jogadores do Grêmio, que parece, neste momento, estarem recebendo algum tipo de informação ali se o jogo vai começar ou não. Porque a fumaça, ela ainda é bastante presente.
3: Ela desceu. Ela não tá mais subindo, ela desceu pro campo, tá pior a condição.
0: É, e quem vai assistir pela televisão deve ter algum tipo de dificuldades também para
4: total. Para ver, né? Para vocês terem uma ideia, Maiago, a câmera agora ela coloca...
3: O juiz está questionando o goleiro Santos se tem condições. Ele disse que sim, agora ele vai consultar o Everton, do lado oposto. O Everton não tem a melhor visualização, mas ele está perguntando, está conseguindo visualizar? Ele coloca a mão na região dos olhos e o Everton conversa com o Bandeirinha. Vai depender do Everton, pelo Santos começa a partida.
0: 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Bola no centro do gramado, Bandeirinha correndo para o seu lado. E parece que o senhor Sávio Pereira Sampaio, do Distrito Federal, vai dar o ok para os primeiros 45 minutos da 14ª rodada do Campeonato Brasileiro. Na Rede Gaúcha, Rádio Província de Tenente Portela, Chiru de Palmitinho, Sideral de Getúlio Vargas, Campinas de Campinas do Sul e Aratiba de Aratiba.
3: Ele está conversando com a equipe da arbitragem, o Sávio. Está pedindo para esperar um pouco.
0: É, tem o delegado à beira do campo também conversando com o quarto árbitro.
3: Começou levemente uma brisa a bater por aqui, tá?
4: Então, Maiago,
3: tá voltando a aliviar. Agora mandou o jogo começar. Vai autorizar.
0: A saída pertence ao time do Atlético. Vai tocar na bola Viveiros. Sávio Pereira Sampaio acerta o relógio. Olha ali para o centro do campo. Vai começar a 14ª rodada para o Grêmio no Campeonato Brasileiro. Amanhã tem Inter e Fluminense na Gaúcha. Autoriza o árbitro e a bola está rolando no Campeonato Brasileiro em Curitiba. Dá a saída do Atlético, bola com o Teran. Teran fazendo a movimentação lateral para Benavides. Benavides para Teran, dali para o meio, para o Arthur. Arthur recebe com o pé esquerdo, consegue fazer o passe, encontra bem posicionado ali pelo meio o jogador que é o João Cruz. João Cruz toca a bola na ponta para Benavides. O argentino vai para cima da marcação, tenta o passe pelo meio, encontra João Cruz que chuta direto. Espalma o Everton na primeira chegada do Atlético.
3: 27 segundos, foi o tempo que levou o Atlético para tabelar, chegar na frente e concluir a primeira finalização. Bela ponte de Everton, escanteio, o Grêmio não tocou na bola, a não ser com essa intervenção. Boa defesa de Everton, 0-0, trilegal.
0: 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Menos de um minuto, é pressão do Atlético já. Defesaça do Everton e agora escanteio a ser cobrado pelo Furacão. Preparando-se para a cobrança, Esquivel vai ser autorizado pela arbitragem. Esquivel cobrou bola curta por baixo na direção do Bruninho. Pecou para João Cruz, tentou para o meio da área. Fumaça está lá, não dá para ver nada. O chute para fora. Eu só vi que a bola saiu porque tinha um jogador de branco e um de preto. E sabe-se lá quem era aí, Simon.
3: É a finalização, uma jogada ensaiada. O Grêmio não vê a cor da bola nesses primeiros 90 segundos de bola rolando. A bola sobrou para o Esquivel na grande área. Tentou a finalização, ela pegou a elevação, passou longe do gol defendido pelo Everton. Mas duas chegadas do time da casa, 0-0, Grupo IESA.
4: Terminou.
0: E agora o Everton dá um chutão buscando o Bright White. A bola foi direto de goleiro para goleiro. Terminou aonde, Arruda?
2: Bom, fim de papo no Allianz Parque, Maiago, com muita confusão. Clássico em São Paulo, um para o Palmeiras, um para o Santos. Flaco Lopes, Paulo Palmeiras. Rolheiser fez o gol do Santos. E confirmando na Série D, o Brasil perdeu em casa por 1-0 no estádio Bento Freitas para o Marcílio Dias, Unimed Porto Alegre.
0: E agora o Grêmio se atrapalha ali na saída com o Nardoni, roubada a bola do João Cruz. João Cruz para Mendoza, Mendoza para Viveiros, vai para cima da marcação do Gustavo Martins, chutou a bola travada pelo zagueiro do Grêmio, é novo escanteio para o Atlético.
3: Nardoni perdeu a bola, foi carregando o Atlético, entregou para o Bruninho, para o artilheiro Viveiros.
0: Mudou de ideia agora.
3: Tentou um chute em cima do Gustavo Martins, pegou por último o colombiano, o Grêmio ganhou no grito essa, o Everton vai colocar a bola em jogo, claro, 0-0.
0: É, deu o tiro de meta apenas o Sávio Pereira Sampaio, depois de ter marcado, né, o escanteio. Bola do Pavão, Pavão recuando para Gustavo Martins. Gustavo Martins está jogando no meio, contraposicionado Léo Pérez. Léo Pérez abre a bola aqui na esquerda, ela vem para domínio na tentativa de lançamento do Wagner. Leonardo buscando o Bright White, chega com ele para fazer o corte ali. O Arthur mete a bola para fora pela linha lateral. 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Gabriel Meck tocando para Pedro Gabriel recuando para Wagner Leonardo. Wagner Leonardo recebe. recebe marcação ali do Bruninho, recua a bola para Gustavo Martins, mais atrás ainda para o Everton não pode pegar com a mão, despacha para o campo de ataque buscando o Bright White, ele contra Arthur,
3: impedido.
0: Bright White estava impedido, Simon.
3: Isso, voltava no campo de ataque, dominou a bola, impedimento marcado 0-0, Sicred.
0: 3 do primeiro tempo em Curitiba, 0-0, Casa Carro Moto, consórcio do Sicred, o melhor caminho até as suas conquistas. Bola pelo meio, trabalhando o time do Atlético com o Felipinho, Felipinho tocando a bola para Esquivel, Esquivel na frente, lança a bola na direção lá do jogador que é o Bruninho, Bruninho recua a bola outra vez para Esquivel, Esquivel vai receber a marcação ali do Enamorado, toca a bola de lado para Arthur, Arthur para o lado, para o colombiano Teran, Teran então tenta o passe para frente, a bola bate em cima do Gabriel Neck, vai pela linha lateral. 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O Grêmio conquistando um pontinho fora de casa, um time tão desfalcado hoje, vai na força o Grêmio, bola pelo alto, agora Nardoni está disputando ali contra a marcação do Bruninho, vem Gustavo Martins, tira bem, tira para Bright White para Pedro Gabriel, ele chega pelo lado esquerdo, lá vai Pedro Gabriel, para cima da marcação, levou bem, foi no fundo, cruzou para o meio da área, corta, Arthur para tirar dali, já parte para o campo de ataque o zagueiro do time do Atlético, mas erra o passe, Wagner, Leonardo se antecipa bem, toca para Mac, Mac erra o passe para o Bright White, Teran está tirando, Teran para Bruninho, Bruninho tocando a bola para trás, agora para Esquivel, Esquivel tem o João Cruz, tem o Mendoza, a bola foi para o Mendoza, aí mais um colombiano, é um time recheado de colombianos, o time do Atlético, Mendoza tentou o passe pela frente, acabou pegando mal na bola, mas houve desvio no meio do caminho do Pavão, arbitragem da lateral para o Furacão. 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A Gaúcha em Curitiba, e amanhã 6:30 da noite no Beira-Rio, Inter e Fluminense com o comando de Pedro Ernesto Denardin. Filipinho domina a bola pelo time do Atlético, toca a bola para Esquivel, Esquivel recua para o Arthur Dias tem o Teran, pelo meio tem posicionado e pedindo a bola ali também o Benavides, a bola é tocada para trás, vem para o domínio do Teran, Teran erra o passe, mas Léo Pérez tem dificuldade no domínio, divide com o Benavides, consegue ficar com a bola, a arbitragem não deu toque de mão, que era reclamado pelo Benavides, a bola foi recuada para Wagner Leonardo, ele toca a bola no meio para Nardoni, Nardoni devolve a bola para Wagner Leonardo, tenta o passe na frente, nas costas do Teran para o Bright White, o Bandeira deixou seguir, Bright White chegou, perdeu no corpo para o Teran, tinha a frente, tinha a bola, levou uma trombada e ficou sem ela, Simon.
3: Tá demorando para voltar a ser aquele velho Bright White 2024 e até o começo de 2025, agora ganhou no espaço, na bobeada do Teran e depois perdeu na velocidade para o zagueiro colombiano, impedimento marcado, mas não pode desistir, perdeu uma jogada, praticamente ganha o dinamarquês, 0-0 Sicred.
0: 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Filipinho, Filipinho faz a bola chegar até Bruninho, Bruninho está dominando pelo time do Atlético Paranaense, recuperando a bola atrás até Arthur Dias com espaço, joga para Esquivel, no campo de defesa, troca passe do time do Atlético Paranaense, o Grêmio marca a distância, o Grêmio deixa nesse momento a bola com o time do Atlético e se posiciona defensivamente para tentar puxar um contra-ataque. A bola passa pelos pés do Arthur Dias, chega até o Teran, Teran está tocando a bola de novo para o outro lado, para Esquivel, vem Enamorado na marcação, abertura de bola na ponta esquerda agora para João Cruz para Mendoza, Mendoza perdeu, perdeu para Gustavo Martins, dali arranhou para Pavão, contra-ataque do Grêmio pode ser bom, lá vai Pavão, Pavão na frente para Enamorado, mal. Chegou ali, né? Chegou no Pavão, acontece isso aí, Simon.
3: É, o Enamorado fechou para dentro, o Pavão deu passe muito aberto, faltou comunicação dos dois estrangeiros pela ponta direita e dá para ouvir a torcida do Grêmio cantando muito alto, às vezes mais alto que a da própria torcida mandante, Pão de Alho Santa Massa.
0: 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Nardoni prendendo a bola e perdeu, mas o juiz deu falta. Ele demorou para dar falta, né, Simon? Se desse no primeiro momento, não teria essa reclamação toda aí do torcedor do Furacão.
3: É, mas o número 8, o João Cruz, cria da base do Atlético, partiria cara a cara com o Everton. Falta dada, a torcida na bronca.
0: E a fumaça está cada vez mais indo embora. E aí nós vamos tendo uma visão limpa aqui na Arena da Baixada em Curitiba. 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Bola dominada com Felipinho. Felipinho recuando bola para Arthur Dias. Arthur Dias recebe no centro do campo da defesa do time do Atlético Paranaense. É o jovem zagueiro do time paranaense tocando a bola no meio com o Felipinho, recebendo de volta. Ainda ele pelo meio. O Portilla se apresenta para receber. Esquivel toca para ele. Bola para Portilla. É outro colombiano. Portilla tenta o passe na frente para Mendoza. Sobe para tirar de lá. Tira bem o Balbuena. A bola vai ficando para João Cruz. João Cruz recua de novo a bola para Esquivel. Esquivel avança, passa a linha aqui de vídeo gramado, tenta a inversão agora para Benavides, nas costas do Pedro Gabriel, que sobe primeiro e de cabeça mete a bola para fora pela linha lateral. 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Depois desta, até o dia 30 de maio, serão mais 4 partidas pelo Brasileirão e mais 3 pela Copa Sul-Americana, até a parada da Copa do Mundo. E agora uma falta para o Atlético jogar uma bola para a área. Aí, Simon.
3: Gustavo Martins acabou acertando o jogador do Atlético. João Cruz, meia esquerda, um pouco distante. Esquivel, o dono da bola parada, vai chegando ali. Lateral esquerdo, mas vem jogando com uma espécie de stopper pelo lado esquerdo da defesa.
0: 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Também por perto ali o Benavides, dois jogadores do Atlético. Saiu o Benavides, veio o Portilla, levantou, bola alta na grande área, o cabeceio! O Arthur Dias, foi ele que subiu sozinho, mas não deu direção. Tiro de meta pro Grêmio.
3: Esquivel no segundo pau, levantou a bola sozinho. Arthur Dias cabeceou. A bola subiu demais para a sorte do Grêmio, que escapou 0-0. Tumeleiro.
0: Primeiros 10 minutos, Diogo Olivier, de Grêmio Atlético Paranaense, empatando em 0-0 em Curitiba.
4: O jogo numa fase de estudos ainda, né? O Atlético mais força, de volume, né? O Grêmio não conseguiu se acertar ainda do meio para frente. Como é que o Grêmio está desenhado? O Balbuena, ele não é o zagueiro da sobra, ele é o zagueiro pela direita. Wagner Leonardo pela esquerda e Gustavo Martins por dentro. Não chega a ser ter um 3-5-2. O Grêmio ataca com o Mac, que não é meia central, ele está pela esquerda, o Enamorado na direita e o Braithwaite na frente. Então o segredo desse desenho aí do Luiz Castro é Pavon e Pedro Gabriel. Na hora de defender a linha de 5, na hora de atacar, o Grêmio tenta um 3-4-3.
0: E agora o Mac deu uma baita roubada, mas aí adiantou demais, perdeu para o Terã. Terã para Bruninho, Bruninho para Benavides. É o argentino pela lateral direita, vem o Atlético no contra-ataque. Benavides para Bruninho, outro garoto do Furacão, recuando para Benavides para tentar o passe para dentro, na distância do Viveiros. Gustavo Martins protegeu bem para a saída do goleiro Everton. 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Léo Pérez recebe do Nardoni, domina pelo meio, faz a bola chegar até Balbuena tocando para Gustavo Martins, está 0-0, chegamos a 11 do primeiro tempo, a bola passa para Wagner Leonardo, dali para Pedro Gabriel. Grêmio com 3 zagueiros hoje aqui, 2 alas, tentando fazer uma jogada diferente. O técnico Luiz Castro, que hoje não está no banco de reservas, ele está sendo substituído pelo auxiliar, o Vitor Severino, já que o Luiz Castro foi expulso no jogo contra o Curitiba. Pedro Gabriel tenta a bola na frente para Mac, nas costas do Terán. Mac foi, Terán, e ele deu falta do Mac.
3: Foi, tá. Ele empurrou do Mac. Isso. Muito leve. O Mac, que pesa aproximadamente 69 quilos, colocou as duas mãos sutilmente nas costas do Terán, tirando o equilíbrio do alto, forte zagueiro colombiano. Foi sutil, mas foi falta. Já cobrada, 0-0. 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
0: 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E estes primeiros 12 minutos, CCD do Grêmio aqui em Curitiba.
5: O Grêmio está mais uma vez dentro do que se propôs. O Grêmio está distribuído em campo, bem distribuído. O adversário já teve algumas oportunidades, mas não abafa. O jogo rápido, o jogo físico. Vai precisar muito, muito dos volantes todo o tempo. O Grêmio ainda não tirou a derrota do colo.
0: Leonardo agora foi para cima do jogador do Atlético, na bola, deu arte, ela caiu para Balbuena, Balbuena por elevação, faz bom passe para Pavon, quem sabe o contra-ataque, Pavon para Enamorado, Enamorado para cima do Esquivel, perdeu para Esquivel, brigou Enamorado, recuperou na sequência, vem Portilla, toca a bola para a lateral, Pavon fez certo agora e o Enamorado acabou se atrapalhando, mas brigou e ganhou pelo menos o lateral. 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Gabriel Meck lançado, perde para Teran. Teran na frente para Viveiros. Viveiros tentou de primeira. Wagner, Leonardo aparece para tirar. Ela vai cair para Esquivel. Esquivel recebe marcação do Bright White, erra o passe. Só que o Nardoni não consegue dar direção. A bola fica dominada pelo Arthur Dias. Arthur Dias começa pelo meio, encontra posicionado Portija. Portija é o camisa 27 do Atlético. Abre bola na ponta para Bruninho. Bruninho passa pelo Pedro Gabriel. Dribla também o Gabriel Meck, mas para trás. Para trás, perdeu espaço. Bola com Bruninho. Bruninho abriu na esquerda para Esquivel. Vem o Atlético para o ataque. Esquivel contra a marcação do Enamorado. Tenta a bola na frente para Mendonça. Mendonça então recua. Faz o tabelamento ali com o jogador que é o camisa número 5, Felipinho. Mais atrás para Portija. Portija tentou passe pelo meio para Viveiros. Tentou de calcanhar. Balbuena aparece para tirar. Na sequência, o erro do time do Atlético. Pérez ganha a dividida. A bola vai sobrando agora para João Cruz. Vem também o Mendonça. E o juiz vai dar falta do Pérez. Aí sai.
3: E foi. Ele acabou derrubando. E não sei se não deixou o braço, mesmo sem querer, na cara do número 7, o Mendonça. O Pérez, que é um dos pendurados dos titulares do Grêmio, junto com o Pavão e o Gabriel Meck. Caso receba amarelo, não enfrenta o Flamengo no próximo final de semana, às 7h30 da noite, domingo, dia das mães, em plena arena. Ficou só na conversa. O Atlético está protestando, pedindo amarelo pro volante gremista.
0: Tumeleiro, ninguém facilita tanto. 14 do primeiro tempo, 0 a 0 em Curitiba. É a Gaúcha com o Grêmio no Campeonato Brasileiro. Amanhã tem Inter e Fluminense. Narração de Pedro Ernesto Denardin. Bola com Portija. Portija tocando para Esquivel. Esquivel voltando bola para Portija. Portija para Esquivel. Esquivel fechou para o meio. Levou bola na área. O Everton dá um tapinha e tira de lá, metendo para a lateral.
3: Esquivel de novo no segundo pau. Fez o cruzamento. O Everton socou com o braço direito. Tinha jogador fechando por ali, seria lance perigosíssimo. E agora sim, Arena da Baixada lembrando os bons tempos, na pressão para cima do Grêmio.
0: O torcedor do Atlético pressiona, o time pode subir ainda mais na tabela. Levantamento do Portija, Gustavo Martins desvia parcialmente. Pérez tenta no meio, a bola sobra para Nardoni. Nardoni dá um pago dali, tira de frente da grande área. E agora o Arthur Dias se atrapalha na disputa com o Bright White. Melhor para Arthur Dias. Enamorado tenta pegar a sobra, pega a sobra, Enamorado pede o puxão. Falta. E o juiz deu. Bronca do torcedor, puxão no Enamorado.
3: Duelo de colombianos. Portija com o Enamorado. O Enamorado tentava levar melhor, botou na frente. Nisso o Portija agarrou a sua camisa. Falta passando a linha divisória do meio campo. Bronca da torcida. Pavon vai tentar meter essa bola na área. Quem sabe agora a trilegal.
0: 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Passamos de 15 minutos e meio. Sai da jogada agora ali o Pavon, fica mais na sobra, deixa para Pedro Gabriel a cobrança de falta. Pedro Gabriel então faz o levantamento na entrada da área, tentou Bright White, cortou Arthur Dias. A briga na sequência do falta. Gustavo Martins, ele vai dar falta.
3: Bright White com os braços atingiu a cabeça do Viveiros. Duelo de centroavantes, falta do dinamarquês na área. E depois o Grêmio tentou a finalização. Se o Bright White não faz isso, quem sabe ali estava nascendo o gol do Grêmio. 0-0, Grupo IESA.
5: O Maiago precisa dizer o seguinte: o Grêmio tem uma posse de bola muito baixa e o treinador está jogando por uma bola, está jogando por um contra-ataque, está jogando pela velocidade do Enamorado. Vai ser uma noite longa, mas a estratégia é essa: por uma bola.
6: 27% a posse de bola do Grêmio, César.
5: É, aí isso fecha o que a gente está falando.
0: Em Curitiba, capital do Paraná, 8h48 da noite, hora de se ligar no tempo e no placar. 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
2: Três jogos já encerrados na abertura da 14ª rodada do Brasileirão. No Rio, 1 para o Botafogo, 2 para o Remo de virada. Em Salvador, 4 para o Vitória, 1 para o Curitiba. E em São Paulo, Palmeiras e Santos, 1-1.
0: Agora uma disputa de bola entre o Viveiros e o Gustavo Martins. Ali ele deu escanteio. 17 minutos. 17 minutos do primeiro. primeiro tempo. O futebol da Gaúcha está em Curitiba com o Grêmio empatando com o Atlético Paranaense. E vai para a cobrança o camisa 8, João Cruz, e um escanteio para o time do Furacão. Vem bola na área do Grêmio. O Furacão tentando, o Grêmio se defendendo. João Cruz bateu no primeiro pau, subiu para tirar de lá Léo Pérez. Ela cai para Mendonça. Mendonça tocando para João Cruz. Outro levantamento, uma bola desviada. O desvio também foi de cabeça do Bruninho.
3: Impedimento.
0: Era marcado impedimento.
3: É, mas Wagner Leonardo estava por ali para cabecear para a linha de fundo. Impedimento marcado. O Grêmio ganha alguns segundos com a bola. 0-0, Grupo IASA.
0: 18 minutos do primeiro tempo. O Grêmio vai empatando com o Atlético Paranaense. O placar é 0-0. O Grêmio que vem de vitória no Brasileirão. Vitória em cima do Curitiba. A bola dominada com o Enamorado. Enamorado tocando no meio para Nardoni. Nardoni tentou na frente. Para Pavão foi muito forte. Essa foi muito forte para o Pavão. Saiu bem dali o goleiro Santos. Santos toca a bola para Mendonça. Mendonça recebe para o lado esquerdo. Defesa do Atlético. Toca a bola para trás para Esquivel. Esquivel para Arthur Dias. Arthur Dias está recebendo. Contra a marcação à distância do Bright White. Abre a bola na ponta direita para Terã. Terã volta. Jogada atrás. Volta a bola para Arthur Dias. O Grêmio vai marcando. Deixa a bola agora com os zagueiros da equipe do Atlético Paranaense. Bola na esquerda para Esquivel. Esquivel tenta o passe para elevação para Viveiros. Gustavo Martins vai atrás dele. Viveiros escapou. Sai o Everton. Trombou. Ficou caído o goleiro na rede. Pelo lado de fora ele vai dar falta em cima do Everton. Falta cometida pelo Viveiros. É isso que sinalizou o árbitro.
3: Isso. E um choque muito forte, tá? Entre o Viveiros e o Everton. O juiz demorou um tempão para assinalar a falta. O jogador do Atlético tentou a finalização, ela pegou pela rede, pelo lado de fora. Os jogadores do Grêmio vão para cima pedindo aplicação de no mínimo cartão amarelo. Sente bastante o Everton. Não sei se não vai levar pior o goleiro gremista, já que é um armário o centroavante goleador do Brasileirão, o Viveiros, o colombiano.
0: É uma trombada forte e o Grêmio agora tem aí o lance a seu favor. O jogo está parado. Diogo Olivier, 19 do primeiro tempo aqui em Curitiba.
4: É, o Grêmio não conseguiu ainda se organizar para atacar. A grande armadilha, o problema dessa ideia, é que por enquanto está organizado. O Grêmio não tem uma chance de gol claríssima, né? É contra si. A questão é você conseguir sair, né? E o Grêmio não está conseguindo fazer isso. A posse de bola está muito baixa. E aí, no volume, o adversário pode eventualmente fazer algo, um gol, enfim. Diga, César.
5: O lance é feio, tá? O lance é feio. Ah,
4: pega o joelho.
3: Viveiros.
4: Pega o joelho.
5: O lance é feio, meu. É uma entrada, o goleiro do Grêmio chega antes, o jogador do Atlético chega atrasado e deixa o pé e atinge. Eu acho que não machuca o goleiro, mas correu o risco, tá?
3: Amarelo, o juiz esperou o Viveiros se levantar para justamente mostrar que não há nenhuma menção, por exemplo, está conversando com o VAR.
0: É, o jogo está parado, segue sendo atendido o goleiro Everton. E talvez, né, Simon, da espinha dorsal que tu falou, é o único que sobrou, né? Porque sai o Vieri, sai o Arthur, sai o Carlos Vinícius, sai o Amudo. Só sobrou o goleiro, assim, dos jogadores de destaque do Grêmio nesta temporada até aqui.
3: É, isso aí, para montar essa espinha dorsal, só faltava o goleiro. Mas agora já senta, indicativo, tá? O Grêmio nem foi para aquecimento. Só se levantou, observa ali, mas não vai mexer o Grêmio, pelo menos agora, em relação ao goleiro do Grêmio. Vai se levantando aos poucos o Everton. Amarelo, primeiro da partida para Viveiros, KTO.
0: 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Alô, Lucas Arruda, algum outro jogo do Brasileirão neste horário, Arruda?
2: Em instantes, Manhago, daqui a cerca de 7 minutos no Estádio Mineirão tem clássico Cruzeiro contra o Atlético Mineiro. Equipes ingressando no gramado para o protocolo inicial, mas em instantes tem o último jogo deste sábado, é clássico em BH.
3: E o Manhago aumentou bastante a presença de público aqui, tá? O primeiro anel com comparecimento na casa de 90% aproximadamente. Daí sim, no anel superior ainda alguns espaços vagos. E tem esse setor atrás, o goleiro Santos, que está sendo demolido para colocação já de uma arquibancada retrátil para maior utilização de shows digamos que a gente vai passar ali dos 22 mil torcedores. É a minha estimativa para Pão de Alho Santa Massa.
0: E todo o espaço dos gremistas lotado aí, Simon, né?
3: E foi aumentado, tá? A gente
0: foi às costas aí na parte superior.
3: É, ele não tá sendo só ali em cima da bandeirinha de escanteio. Foi aumentado, dilatado. E aqui a gente chama atenção. Quando o Atlético tem a situação da rede colocada para impedir em estádios pelo Brasil afora, eles aplicam aqui a colocação dessa rede. Isso não foi feito pro Grêmio, que deve retribuir da mesma forma lá na arena, no jogo, no segundo turno. 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
0: Tem ali faixa da geral do Grêmio, da jovem, da garra, da máfia, da rasta, as torcidas organizadas do Grêmio em peso aqui na arena da Baixada. Começa o jogo, vem Bright White, um segundo aí só, Diogo, bola tocada no meio para Pérez, Pérez recebe do Nardone, volta a bola mais atrás, fazendo tabelamento na direção de Wagner Leonardo, dali para Pedro Gabriel, Pedro Gabriel tenta o passe na frente para Bright White, ele corre contra a marcação do Arthur Dias chega primeiro, recua a bola para o Santos, não pode pegar com a mão, chutão para o alto, aí Pedro Gabriel disputa com Benavides, passa por um, passa por outro, Wagner Leonardo agora está contra Bruninho, melhor para Bruninho, que ganha uma falta a favor do Atlético. Pois não, Diogo?
4: Só para registrar, não sou assim nenhum Simon Bianchini, Diário Vasconcelos, mas o Viveiros escapou de uma expulsão ali, olha, cartãozinho laranja, porque a trava da chuteira pega a coxa do Everton e dá uma raspadinha no joelho. Não foi cera do Everton esse tempo que ele ficou ali não, né? Foi no detalhe ali, um pouquinho mais para baixo, para cima o pé, ele poderia ter sido expulso.
0: E ele está com a bola agora, Viveiros tocando para Bruninho, perdeu para Pérez, Pérez para Wagner Leonardo para Mac, Mac se antecipa, ele Terã, Mac briga, busca a bola, fica com ela, boa, Gabriel Mac, agora a marcação aí do Benavides, ele taca de letra para o Pedro Gabriel, botou na frente, passou por dois, lá vai Pedro Gabriel, cruzou para o meio da área, Esquivel aparece para tirar, tira de primeira, cai de novo para Pedro Gabriel, vai para cima do Terã, levou para o fundo para tentar cruzar, ganha, escanteio Pedro Gabriel, primeiro escanteio do Grêmio aí, Simon.
3: É, e o Pedro Gabriel mostra personalidade. É a segunda vez no jogo que ele bota a bola na frente e ninguém alcança. O jovem de 18 anos, a bola voltou para ele, explodiu no Terã e depois ele vira meio que para a torcida do Grêmio, do Atlético, e pede para a massa levantar. Não precisa de mais nada, né? Muitos dedos em riste para cima do jovem de apenas 18 anos, que vai virando dono da posição.
5: Uma jogada com dois jogadores de 18 anos, né? Muito bem lembrado, Simon. Dois jogadores de 18 anos.
0: Olha,
5: é difícil
0: o Mac, dentro da área, recua a batida, a bola vai entrando pra fora! E agora o Grêmio queria. O Grêmio queria o escanteio, o juiz está dando tiro de meta e aí ele dá um migué.
3: Não,
0: mas... o Atlético corria rápido para bater, ele disse que a bola foi batida em movimento, aí ele mandou voltar. Era escanteio, era tiro de meta no chute do Pavon, que quase entrou, Simon.
3: Para mim, essa bola pega por último no pé do Pérez. O Grêmio alega que desviou por último o Arthur Dias, jogada ensaiada, bola no chão, chute do enamorado, houve o desvio do Pérez, quase que ela morreu no fundo do gol.
0: Viveiros tocando a bola, enamorado briga com Esquivel, ela cai para Mendoza, corta, o namorado toca para lateral.
5: Só, Simon, a gente está vendo o lance aqui e o Pérez abre as pernas e o jogador do Atlético tira o lance.
3: Perfeito, perfeito.
5: A bola iria, a bola tinha no endereço do gol, não sei se entraria porque eu acho que o Santos estava na bola, mas ela bate no pé do jogador do Atlético e vai para vai pro...
4: E o Mac, gente, para pegar o embalo rapidinho, o Mac joga a bola, né? O único lance de lucidez do Grêmio, ele já abriu aqui pro Gustavo, pro Pedro Gabriel. Esse é o segredo dessa ideia do 3-4-3, né? Os dois alas têm que subir e voltar o tempo inteiro.
0: É, e agora... Juizão mandou o Bruninho levantar. Porque se dá falta, o Pérez ia tomar amarelo até, eu acho, né? Fica na bronca o torcedor do Atlético. A bola está com o Portillo, o jogo fica mais tenso agora. De lado a lado, jogadores reclamando contra a arbitragem. 26 do primeiro tempo. Pegada a marca da conquista. 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Pavão está ganhando a jogada agora para cima da marcação do Filipinho. Passou bem pelo Filipinho. Vem na marcação Portillo. Pavão agora volta a jogada para trás. Toca para Balbuena. Balbuena mais atrás ainda para Gustavo Martins. Gustavo Martins está tocando a bola para o lado esquerdo para Wagner Leonardo. Wagner Leonardo no meio para o Pérez.
3: Eu vou salvar o Pérez, tá? Passe apertado na fogueira do Wagner Leonardo, mas o Pérez também não mostrou nenhuma intimidade com a bola. Erra o Grêmio, entrega para o Atlético lateral, claro.
0: Atenção. atenção, hein? 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Pertinho do banco do Atlético Paranaense ali, Benavides vai cobrar o lateral. Pertinho ali do Papito. Grande Odair Helman, né? Que é catarinense de nascimento, mas gaúcho de coração. Viveiros, dentro da área, bateu nas mãos do Everton. Primeira finalização do colombiano aí, Simon.
3: É, fez a parede, girou pro lado esquerdo e com a perna direita fuzilou. No centro do gol, bem posicionado, o Everton fez tranquila defesa, Tumeleiro 0-0.
0: Lançamento no chutão agora buscando o Bright White, só que é muito forte. Os chutes do Everton estão atravessando ali o campo e vão de goleiro para goleiro, chegam até Santos. Santos então vai recomeçar agora a jogada, tocando aqui na ponta direita para Benavides. Benavides contra a marcação de Gabriel Meck. Ainda bola de Benavides, Benavides recuando para Teran. É uma zaga tirando o goleiro, né? Uma defesa toda, quase toda estrangeira, porque tem o Arthur Dias aí também, o garoto pelo meio do time do Atlético. Tem 6 jogadores nascidos fora do Brasil, assim como o Grêmio também, nem em campo hoje, tem 6 jogadores nascidos fora do Brasil. Lançamento pro Benavides agora, nas costas do Pedro Gabriel. Ele toca de cabeça para trás, recua para Bruninho. Bruninho para Viveiros, dentro da área, cortou Gustavo Martins. Chega para afastar o perigo a defesa do Grêmio. Na sequência, a bola cai para João Cruz. João Cruz contra Pérez, ele recua a bola, toca mais atrás para o Arthur Dias. Arthur Dias abrindo na direita para Teran. Teran recebe contra a marcação do Neck, tenta o passe na frente, muito forte. Bruninho nem foi, a bola vai direto pela linha de fundo, é só tiro de meta para o goleiro Everton. E aí, CC. CD 28 do primeiro tempo, o Grêmio empata em 0-0.
7: Depois do início de pressão do adversário, o Grêmio muito bem posicionado, e aí destaque para a partida do Gustavo Martins, que tem a dificuldade de marcar o Viveiros, que é o único jogador assim, forte,